0: programa Master DJ, simplesmente as melhores músicas do mundo. Olha só, nessa sequência a gente ouviu a música do meio com Hamish Anderson, Sad and Blue. Ele é um guitarrista australiano aí, radicado nos Estados Unidos, e conhecido por fazer essa mistura perfeita de blues e rock. Fechando esse bloco, a gente teve Take Me Back, do Alex Band. Essa música é linda. Vocalista americano aí que também liderou a banda The Cullen.
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0: Muito bem, pessoal, chegou a hora de fazer aquele show do intervalo, mas fica aí que a gente já tá voltando com mais músicas muito legais e historinhas super curiosas do universo musical.
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0: Muito bem, já estamos de volta para mais um bloco aqui do programa Master DJ. E já vamos de curiosidade musical. Vamos falar de um som chamado My Own Worst Enemy. Nasceu quando AJ Popoff, vocalista do Light, rabiscou os primeiros versos num pedaço de papel enquanto dirigia por Los Angeles. A faixa passou 11 semanas seguidas no topo da parada Modern Rock Tracks da Billboard, isso em 1999, e se tornou um dos maiores hinos do pop punk daquela geração. Aumenta o som porque essa merece.
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fechando mais uma super sequência do programa Master DJ, a gente teve aí Vicious Love do Newfoundglory, banda americana que se tornou uma das grandes referências do pop punk ao longo dos anos 2000. Também teve Everybody, essa última aí do bloco, com Hamish Anderson fechando aí uma dose de guitarras do bloco. E o programa Master DJ tá chegando ao final. A gente está encerrando mais uma edição, mas voltamos na semana que vem para trazer aqui para você, nesse mesmo horário, os embalos de sábado à noite. Vamos embora, mas não deixaremos você sem nossa última curiosidade. Um som chamado Your Tempo foi um dos singles de Places We Don't Know, álbum de estreia aí do produtor sueco Carl Gersbol, ou Casbol, como é conhecido. Foi lançado em 2018 e a faixa reflete

sobre desacelerar em meio à correria da vida moderna e ganhou até uma versão remixada pela dupla canadense Tennyson. A gente vai fechando com essa aí e depois vamos deixar na sequência um pop alemão sensacional para fechar com chave de ouro o nosso Master DJ de hoje. A gente volta semana que vem. Tô esperando você. Tchau.

0: gente. Hoje é dia 19 de setembro, hoje é dia do teatro e dia de São Geraldo. Faria aniversário hoje a Marta Rocha, ex-modelo brasileira e primeira Miss Brasil. Ela faleceu em 2020. O César Camargo tá de idade nova, pianista brasileiro. Bia Seide, atriz brasileira, também tá apagando as velinhas hoje. No ano de 1945, que acontecia o Congresso Sindical dos Trabalhadores do Brasil na cidade do Rio de Janeiro, quando foi criada a Confederação Geral dos Trabalhadores do Brasil. Em 1956, o presidente Juscelino Kubitschek e o então presidente sancionava a lei que permitia a ele acelerar ainda mais a construção de Brasília. Em 1979, acontecia a fundação do Centro de Cultura dos Negros do Maranhão. Em 1991, foi descoberto nos Alpes Austríacos um corpo conservado no gelo durante 5 mil anos. O corpo foi entregue para estudo a cientistas da Universidade de Innsbruck. Otzi, como foi batizado depois de ter vivido, e deve ter vivido por volta de 3.350 anos antes de Cristo, em uma média de cerca de 1,5 metro de altura. Amanhã a gente volta com mais uma Agenda do Rádio para você. Até lá!
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0: 9:43.
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3: A primavera no Hemisfério Sul tem início no dia 23 de setembro, quando acontece o equinócio da primavera. Fenômeno astronômico no qual o Sol atinge com maior intensidade as regiões próximas à linha do Equador. No equinócio, o dia tem a mesma duração no Hemisfério Norte e no Hemisfério Sul. A chamada Estação das Flores antecede o verão e sucede o inverno. E seu término acontece quando temos o solstício de verão, quando o Hemisfério Sul está inclinado a cerca de 23,5 graus na direção do Sol.

0: 10 horas e 1 minuto.
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3: Olá, este é o Giro de Notícias. Eu sou o Alan Barbosa e você acompanha os destaques do momento. O ex-vereador de São Paulo, Milton Leite, do União Brasil, se entregou em uma delegacia de polícia em Mogi das Cruzes. Milton era alvo de mandado de prisão na Operação Vectura, realizada na quinta-feira, mas estava foragido. Ele alegou que estava viajando e se apresentou com um advogado. O ex-vereador é suspeito de atuar em favor do PCC no setor de transportes. O presidente dos Estados Unidos, Donald Trump, afirmou que baniu 3 veículos de comunicação da Casa Branca. A rede de TV CNN, o canal de notícias MS Now, de linha liberal, e o Político, site especializado em cobertura política. Os veículos costumam produzir conteúdos críticos ao governo. Trump acusou o jornalismo de noticiar mentiras e ficções. O Banco Central aprovou uma série de mudanças na regulamentação do Pix. Dentre elas, autorização para o uso do Pix automático em contas salário. Outra novidade é a regulamentação da chamada cobrança híbrida, que reúne boleto bancário e QR Code do Pix em um mesmo documento. A defesa do banqueiro Daniel Vorcaro pediu ao STF a revogação da prisão preventiva dele no caso do Master. Os advogados alegam que o prazo de 90 dias para reavaliar a preventiva venceu em agosto e citam indefinição no Supremo sobre os processos ligados ao banco. A transferência do jogador Gabriel Martinelli do Arsenal para o Al Hilal deve render 416 milhões de reais ao Ituano, time do interior paulista que disputa a Série C do Brasileirão. O clube ainda terá direito a 2% do mecanismo de solidariedade por ser o time formador do atleta. Martinelli jogou no Ituano dos 14 aos 18 anos de idade. 5 jogos abrem a 28ª rodada do Campeonato Brasileiro neste sábado. Na Arena MRV, às 16h, tem Atlético Mineiro e Chapecoense. Às 17h, o Mirassol recebe o Botafogo. Às 18h30, tem Remo e Santos no Mangueirão. Às 20h30, em São Januário, o Vasco joga contra o Curitiba. No Morumbis, tem São Paulo e Internacional de Porto Alegre. O Giro de Notícias é uma produção da agência Rádio Web, texto e apresentação Alan Barbosa, edição Thiago Pedruzzi.

0: chegando, tô chegando.
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0: Estamos chegando e começando mais uma edição do programa As Preferidas do Velho. Como é bom contar com você nesse fim de semana. Fim de semana maravilhoso. Alô, alô, bonitão. Você bonitão, você bonitona, onde quer que você esteja, para onde quer que você vá, vamos lá fazer o nosso programão aqui com qualidade, com muita diversão, sem perder o brilho, é claro, do fim de semana. Para quem já conhece, o programa As Preferidas do Velho, né? Vai ao ar todo fim de semana trazendo o melhor da saudade. Sabe aquelas músicas do passado? Aquelas dos anos 80, dos anos 90 e o início dos anos 2000? Pronto, essa é a nossa missão, é trazer a animação do fim de semana e aquela saudade do passado, aquelas músicas que foram a trilha sonora dos nossos pais e nossas também, por que não dizer, pra gente que já passou dos 30, tá aí quase quarentão e por aí vai. Eita, tempão bom que não volta mais, né? Muito prazer, eu sou o Renato Neves, o seu amigão aqui do rádio, e a gente segue juntos então em duas horas de programa só nosso, só da gente aqui, trazendo a qualidade, sucesso, animação e o melhor do seu fim de semana, é claro. Um beijo pra você em casa, um beijo pra você no trabalho, um abração pra você no trânsito, onde quer que você esteja ou para onde quer que você vá. A alegria a partir de agora é garantida e a saudade também. Programa As Preferidas do Velho.
1: É

0: Zão aqui no Zãozão da nossa rádio. Um fim de semana maravilhoso para todo mundo. A saudade está no ar. E a magia do fim de semana, agitando a galera, curtindo aí o nosso som. Solta o som, DJ. Liberta. Eita, coisa boa. Eram as frases que a gente ouvia lá nos anos 80, nos anos 90. Muito bom, de verdade. O tempo que marcou aí a memória de muita gente. E você, na sua opinião, qual foi a década que marcou você, a sua vida? Os anos dourados, por assim dizer. Pra mim, foram os anos 90. Nada supera os anos 90. Ô, época boa, tudo era bom, tinha aquele gostinho diferente, as amizades, as namoradas. Hoje tá tudo, claro, muito mais moderno, né? Internet, a azaração já começa ali pela internet, a cantada junto à menina que você gosta. Naquele tempo não tinha isso não, hein? Naquele tempo a gente era cara a cara, é. Levasse um fora, era na hora, assim ó, pra todo mundo ver. Então, nessa forma, você já sabe como é que funcionava os anos 80, os anos 90, uma época que marcou a vida e a geração de muita gente. Vamos lá então, menos papo, mais músicas, tem muita coisa boa pra rolar por aqui, são 2 horas de programa e o melhor do rádio pra você. Aumenta o som, vem com a gente.
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0: gente volta já já trazendo muito mais músicas, muito mais saudades e, é claro, o melhor do seu fim de semana também. Meu abraço para o Sandro Rogério, tá sempre junto conosco. A Emanuela Maria. Oi, Manu, como é que tá você? Fez aniversário aí esses dias, não foi? Obrigado, viu, Manu, pelo carinho e por dividir conosco esse momento tão especial. Se é uma data importante pra você, é importante aqui pra gente também, viu? A gente volta já, beijo no coração, aguenta a mão aí.
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Devidão, hein? Você merece, aproveita, claro, pra descansar muito. A gente sabe, a gente que é trabalhador, a gente sabe que as férias passam assim, ó, rapidinho. Por isso tem que aproveitar cada momento, cada segundo, porque no instante passa e aí tem que voltar ao batente e tudo mais. Então você merece, tá? Boas férias. E pra quem tá acompanhando a gente pela primeira vez, seja muito bem-vindo, seja muito bem-vinda. Este é o programa As Preferidas do Velho, que traz o melhor do seu fim de semana junto com o melhor da saudade. Aquelas músicas que foram a trilha sonora de muita gente. Galera que hoje tá com 30, 40, 50 e que tem muita história boa pra contar. Vamos lá então, aumenta o som, sigam-me os bons, porque o melhor da saudade continua.

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1: Programas preferidas do velho aqui no seu Dion, muito mais rádio e muito mais você no ar. O meu abraço a você dona de casa, a você trabalhador, a você no trânsito, a você dando aquele rolê com a galera. E aí galera, tudo massa? Valeu o carinho da sintonia. A você que acompanha pela rede mundial de computadores, pelos aplicativos, website, a você que chegou aqui de paraquedas pela primeira vez, descobriu a nossa rádio, a nossa sintonia, o nosso site, tá ouvindo pela Alexa, são tantas plataformas. Eu quero saber de onde, de qual parte do Brasil e do mundo você tá acompanhando o nosso programa. Siga-nos nas redes sociais, você aqui da rádio, ou então o meu também tá pra gente ter esse contato direto. É o @RenatoNeves42. @RenatoNeves42. A gente se encontra lá também nas redes sociais. Falou? Vamos embora porque vem chegando mais músicas, o melhor do rádio e o melhor da saudade pra você.

0: as preferidas do velho, vai para o intervalo e volta já já trazendo muito mais som legal aqui na nossa sintonia. Sintonia que contagia, o programa favorito do seu rádio e de muita gente. Ah, fala a verdade, o melhor do fim de semana. Deixa de modesta. A gente volta já, não sai daí não.
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2: 2 horas e 58 minutos.

0: 11:02.
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8: E já de volta, trazendo pura alegria no seu rádio. Como é bom dividir com você esse fim de semana maravilhoso, maravilhoso, bom demais. Abraçar você, aniversariante, a você ligando o rádio agora, a você chegando aqui pela primeira vez, programas preferidas do velho. Fala aí, bonitão. A você aí que tá junto conosco em qualquer lugar do Brasil. Um Brasil de audiência, um sucesso completo aqui no seu rádio todo fim de semana comigo, o Renato Neves, seu amigão da comunicação, o seu amigão do rádio. Vamos lá, tá preparado? Abrindo mais uma hora com muita música, com muita saudade e esse nosso jeito de comunicar, de fazer FM que só a gente tem, agitando o seu fim de semana e trazendo pura alegria através das ondas do rádio. Vamos lá, aumenta o som, galera.
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É muito mais só legal, é muito mais você no ar. O meu abraço carinhosérrimo a todo mundo que tá junto conosco no Brasil inteiro, em toda parte do Brasil tem sempre alguém acompanhando as preferidas do velho e as muitas mensagens que a gente recebe, a exemplo da nossa amiga Marcela Ângela, lá do Mato Grosso do Sul. Alô Marcela Ângela, cheiro no seu coração, obrigado pelo carinho, entrou em contato com a gente pelo Instagram, muito obrigado pelos elogios, é bom ter a sua interatividade e a sua participação, viu? Assim bem como a Fátima Maria também, lá do Pernambuco. Oi, Fátima, cheiro carinhosérrimo. Obrigado pelo carinho, hein? É, a gente vai seguir você de volta também, lá no Instagram. Segue a gente, que a gente segue você de volta, @RenatoNeves42. Até pra gente fazer amizade, é sempre bom, né? Ninguém tá sozinho no mundo. A gente faz amizade com todo mundo. Simbora com mais músicas, aumenta o som, ainda tem muita coisa boa pra rolar aqui na programação da nossa rádio, no melhor do seu fim de semana.

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1: Intervalo, a gente volta já já trazendo mais músicas e muito mais saudade. Já vai ser a nossa última meia hora juntinhos. Ó, como passou rápido, tempo passa rápido demais. Mas o lance aqui é esse: é menos papo, é mais músicas, é mais saudade, é mais fim de semana e é muito, mas muito mais você no ar. Sai daí não, a gente volta já.
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2: A estação mais fria do ano chegou. 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
1: 11 horas e 36 minutos.
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0: Aqui pode ser bom dia e lá boa noite. Por isso, muito bom ter a sua participação, a sua interatividade. O rádio escuta aí no Brasilzão todo e no mundo todo, agora através da Rede Mundial de Computadores. Não tem mais barreira entre a comunicação. Pois é, entre a comunicação e você. Agora tá todo mundo aí liberado para acompanhar onde quer que esteja, para onde quer que vá, pela Alexa, aplicativo, Android, iOS. Tá todo mundo junto e misturado. Isso é bom demais para matar saudades do programa As Preferidas do Velho. Vamos lá então. Mais uma vez, prazer para todo mundo. Eu sou o Renato Neves, o seu amigão aqui do rádio, e a gente segue juntos todo fim de semana neste mesmo horário, aqui ó, na nossa emissora, líder de audiência na nossa rádio, trazendo coisa boa para você, uma programação diferenciada, qualidade, esse jeito de comunicar, de fazer FM, calor humano, ultrapassando as barreiras da comunicação. Aumenta o som, nossa última meia hora juntinhos.
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as preferidas do velho aqui no seu rádio. Já vem chegando as últimas de hoje. O que é bom dura pouco, infelizmente. É menos papo, é mais músicas, é mais saudade e é muito, muito, muito mais você no ar. Um beijo pra você aí, onde quer que esteja, motorista, caminhoneiro. Sabe que a gente recebe muitas mensagens de caminhoneiros e acompanham programas preferidos do velho. Sempre interagem conosco lá no Instagram. Obrigado, hein? Siga bem, caminhoneiro. Sucesso pra você, boa viagem. Vai com Deus, volta com Deus. Sempre aí levando, trazendo, né? As cargas, o trabalho. Isso é muito valioso e, claro, tem todo o nosso respeito. Obrigado a todos os caminhoneiros Brasilzão aí afora, acompanhando aqui a programação e matando saudades. Eu sei que eles gostam também dos anos 80, dos anos 90, principalmente essa galera que já tá chegando aos 40 ou que passou dos 40. Hashtag é nós, tamo junto, hein? Também tô nessa vibe aí, já já quarentão. Vamos lá então, as últimas de hoje, programas preferidos do velho aqui na sua rádio favorita.

finalzinho do horário, só resta agradecer a você, o carinho, o rádio ligado, a participação. Muito obrigado a todo mundo de verdade. O melhor pagamento para qualquer comunicador é justamente este calor humano. Rola algo muito especial entre a gente. E no próximo fim de semana, a gente se encontra de novo, trazendo saudade, qualidade, sucesso do passado e esse nosso jeito de comunicar que só a gente tem. Fica na paz, fica com Deus, mesmo que a gente não se conheça pessoalmente, o meu mais profundo e sincero desejo é que o nosso bom Deus continue abençoando você, a sua casa e toda a sua vida. Amém? Amém! Valeu, pessoal! Até o próximo fim de semana!

0: primavera no Hemisfério Sul tem início no dia 23 de setembro, quando acontece o equinócio da primavera. Fenômeno astronômico no qual o Sol atinge com maior intensidade as regiões próximas à linha do Equador. No equinócio, o dia tem a mesma duração no Hemisfério Norte e no Hemisfério Sul. A chamada Estação das Flores antecede o verão e sucede o inverno. E seu término acontece quando temos o solstício de verão, quando o Hemisfério Sul está inclinado a cerca de 23,5 graus na direção do Sol.
1: Zero hora e 6 minutos.

0: que acompanha a nossa sintonia, já sabe, aqui é pouco papo, muita música. Só tá começando o Toca Tudo de hoje.
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2: No último fim de semana do inverno, a previsão é de mais chuva e alto risco de temporais no sul do país. O tempo será fechado nos três estados no sábado, principalmente no Rio Grande do Sul. A meteorologista da Tempo Ok, Nádia Marinho, faz um alerta.
3: E atenção, ouvinte, prepare-se para ventos fortes. Esse mau tempo será provocado por um ciclone que se forma no mar. No domingo, a chuva continua, mas perde força. E no centro-sul gaúcho, o tempo começa a ficar firme e já não chove no decorrer do domingo. E as temperaturas? Em Porto Alegre, os termômetros no sábado estarão com máxima de 25 graus e no domingo não passa dos 20. Já em Florianópolis, o caminho é inverso. No sábado chega a 19 e no domingo sobe mais um pouco para 23 graus. Em Curitiba, a temperatura, que vai de 17 graus no sábado, chega aos 24 graus no domingo.
2: No sudeste, o sábado começa com sol, mas a partir da tarde, o tempo muda no sul e oeste de São Paulo. No domingo, uma frente fria avança pelo estado, trazendo chuva para o centro e leste paulista e atingindo o litoral. A máxima não passa dos 24 graus. No Espírito Santo, boa parte de Minas Gerais e Rio de Janeiro, o sol predomina e a chance de chuva é baixa.
3: Na região norte, o calorão continua firme nos dois dias. E o destaque fica para as pancadas de chuvas isoladas no Amazonas, Acre e Rondônia, tanto no sábado quanto no domingo. E fechando com o Nordeste, a chuva se concentra na costa leste da região, mas será bem fraca. Tem previsão de chuva, inclusive, em Salvador, onde os termômetros devem marcar no máximo 27 graus à tarde.
2: No centro-oeste do país, a meteorologista afirma que

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4: A Justiça Eleitoral já indeferiu cerca de 1.200 registros de candidaturas às eleições gerais de outubro. O levantamento do sistema de candidaturas do Tribunal Superior Eleitoral aponta que 335 registros estão indeferidos definitivamente e 869 que ainda podem ser contestados por meio de recursos às instâncias superiores. De acordo com o TSE, o principal motivo dos indeferimentos é o descumprimento de requisitos formais previstos na legislação eleitoral. Na sequência, aparecem a falta de condições de elegibilidade, ilegalidades na convenção partidária e a ausência de incompatibilização com o cargo público. Cerca de 99% dos pedidos de registro de candidatura já foram analisados pela Justiça Eleitoral em todo o país. No total, foram apresentados 20.900 pedidos. O advogado especialista em direito eleitoral, Fernandes Neto, analisa os números.
5: A primeira constatação que nós temos que ter com esse fato é que não é um fato inusitado. Na verdade, um grande número de registros de candidaturas nas eleições são indeferidos. E são indeferidos por várias falsas, ou por, às vezes, falta de condições básicas, como filiação partidária, como o prazo da filiação partidária, como ausência de quitação eleitoral, requisitos mínimos que muitas vezes os candidatos e os partidos, que são os principais representantes interessados nesse caso também, não preparam. E outros são por própria condições de elegibilidade, ou seja, a pessoa tem conta desaprovada, tem inelegibilidades, tem condenação em atos de improbidade, ou por condenação penal, ou por outro tipo de vedação que a lei impede. No entanto, não é um fato inusitado, é um fato que acontece muito e que demonstra, antes de tudo, o despreparo das agremiações partidárias na preparação das candidaturas, uma vez que todas as candidaturas são feitas via partidária. Não existe candidatura avulsa no Brasil.
4: A maior parte das rejeições afeta os postulantes a cargos proporcionais. Deputado estadual, 561 candidatos. E deputado federal, 494 candidatos barrados. Agência Rádio Web. Produção e reportagem, Luciano Augusto.
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0: mais fria, mas também é calmaria. São raras as tempestades nessa estação. É tempo de se jogar aos prazeres da época sem culpa. Curtir mais a sua casa, se permitir uma preguicinha gostosa ou até aquele chocolate quente tão acolhedor. Inverno é para apreciar, até mesmo vento gelado no rosto. É para valorizar o aconchego e recanto do lar. É para degustar mais do que chás e cafés quentes, mas também a vida, que continua bela até nas temperaturas mais baixas. Que o inverno deste ano lhe traga ótimas sensações. 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
1: 1:35.
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4: A Justiça Eleitoral já indeferiu cerca de 1.200 registros de candidaturas às eleições gerais de outubro. O levantamento do sistema de candidaturas do Tribunal Superior Eleitoral aponta que 335 registros estão indeferidos definitivamente e 869 que ainda podem ser contestados por meio de recursos às instâncias superiores. De acordo com o TSE, o principal motivo dos indeferimentos é o descumprimento de requisitos formais previstos na legislação eleitoral. Na sequência, aparecem a falta de condições de elegibilidade, ilegalidades na convenção partidária e a ausência de incompatibilização com o cargo público. Cerca de 99% dos pedidos de registro de candidatura já foram analisados pela Justiça Eleitoral em todo o país. No total, foram apresentados 20.900 pedidos. O advogado especialista em direito eleitoral, Fernandes Neto, analisa os números.
5: A primeira constatação que nós temos que ter com esse fato é que não é um fato inusitado. Na verdade, um grande número de registros de candidaturas nas eleições são indeferidos. E são indeferidos por várias falsas, ou por, às vezes, falta de condições básicas, como filiação partidária, como o prazo da filiação partidária, como ausência de quitação eleitoral, requisitos mínimos que muitas vezes os candidatos e os partidos, que são os principais representantes interessados nesse caso também, não preparam. E outros são por própria condição de elegibilidade, ou seja, a pessoa tem conta desaprovada, tem inelegibilidades, tem condenação em atos de improbidade, ou por condenação penal, ou por outro tipo de vedação que a lei impede. No entanto, não é um fato inusitado, é um fato que acontece muito e que demonstra, antes de tudo, o despreparo das agremiações partidárias na preparação das candidaturas, uma vez que todas as candidaturas são feitas via partidária. Não existe candidatura avulsa no Brasil.
4: A maior parte das rejeições afeta os postulantes a cargos proporcionais. Deputado estadual, 561 candidatos. E deputado federal, 494 candidatos barrados. Agência Rádio Web. Produção e reportagem, Luciano Augusto.
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8: Eba, tô chegando. Você tá bem, é? Ah, sou top 7. Tá trabalhando? Tá de boa descansando? Você tá viajando, é? Obrigado pela carona. A partir de agora, bora curtir muita música nova no top 7. Sem intervalo, você sabe, né? Então vem, vem, vem.
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8: Pra começar, Marcos e Belucci, Pena Que Você Já Namora.

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7:37, Tito e Márcia Felipe, resolva ou reclama? Continua, ó.

0: 7, tocando Matheus e Cauã e Simone Mendes. Meu silêncio!
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1: Sete.
0: Antes, Corey Simpson, Baby Blue, teve a Alice Just com Carl Gill, teve também Tito e a Márcia Felipe, né? Resolvo Reclama, Ed Brito e Samuel com Regravação Toda Mulher, Sorriso, Ferrugem, Grupo Benza a Deus com Perdas e Ganhos, e abrimos com Marcos e Velucci, Pena Que Seja Namora. Ó, já fui lá no meu Instagram, @ Joel Cabral Voz, me conta de onde você tá me ouvindo, tá? E eu já agradeço por aqui, quero ser participante, quero te conhecer lá, tá? @ Joel Cabral Voz, esse é o meu Instagram. Bom final de semana pra você, pra sua família, tá lindona? Certo, amigão? Te espero. Até lá, tchau.
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3: 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Hora certa.
2: 2:01.
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5: A primavera, a estação das flores, tem início no dia 23 de setembro no hemisfério sul. Nessa data acontece o equinócio de primavera, exato momento em que o sol cruza a linha do equador celeste. E sua chegada, o primeiro dia e a noite têm exatamente a mesma duração, 12 horas cada. Progressivamente, então, no hemisfério sul, os dias passam a ser mais longos do que as noites.
6: E a hora certa.
7: 2:01.
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vamos voltar no tempo. Em 1958, o jornal Correio do Povo de Porto Alegre anunciava a seguinte manchete: proclamada a República Argelina, formando um governo exílio. Os rebeldes argelinos proclamaram a República Argelina e receberam apoio da Líbia, Tunísia e Marrocos. Enquanto de Paris, a denúncia que taxou de organização artificial a Frente de Libertação Argelina. Em 2011, as Forças Armadas dos Estados Unidos encerravam sua política de não pergunte, não conte, permitindo que homens e mulheres abertamente homossexuais ou bissexuais ingressassem no serviço militar. E em 2017, o furacão Maria chegava a Porto Rico como um poderoso furacão de categoria 4, resultando em 2.975 mortes, 90 bilhões de dólares em danos e uma grande crise humanitária. Amanhã a gente volta com mais um Agenda do Rádio para você. Um grande abraço e até lá!

0: nós juntos mais uma vez. Que legal. Melhores do Brasil. É aquela música que você adora. Aqui você tem o Pix premiado. Sim. Tem o que mais? Tem o que mais? Vem ouvir sua rádio. Vem comemorar. É, festa é alegria, é animação. Estamos nós juntos. Tudo de bom. Sim. Aí, que Deus abençoe a todos. Estamos em mais um final de semana animado, é muito divertido. Estamos aqui no terceiro final de semana do mês de setembro, quase já chegando aí as eleições. E aí, a rádio aqui vai fazer a cobertura com certeza e vai informar você. Então, você quer ouvinte aqui da rádio, você quer ouvinte de carteirinha, então fique aí ligado na programação aqui da emissora, porque vem aí as eleições. Eleições e a rádio aqui com certeza vai estar informando e você aqui fica bem informado.
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0: É, já passo pra você aí. Você pode mandar o seu áudio, fique à vontade, tá legal? É, fica à vontade aí e você fica participando aqui. A gente também, você vai poder faturar um Pix de duzentão. É o Pix premiado de duzentão. É, um abraço aqui pra toda a rapaziada, meu amigo Simval Borges lá em Guarulhos, é, também ao Pedrinho, a rapaziada todos ligados aqui, antenados, né? É, lá em Barreiros também, a rádio lá, é, completa ano também, daqui a pouco a gente tem a participação do Cícero aqui também, né? Que já mandou áudio aqui e sejam todos bem-vindos mais uma vez aqui para o nosso programa Melhores do Brasil. A gente deseja a você que faz Idade Nova muitos anos de vida, tudo de bom pra você que merece muito mais. É, no último final de semana passado, a gente teve várias cidades também que fizeram aniversário, é, cidades aí que fizeram aniversário, né? Aniversário da cidade. E a gente tem também aqui, é, tem aqui um abraço aqui pra algumas das cidades. Não tem como a gente mandar abraço pra todas, né? Mas a gente manda aqui pra algumas das cidades aqui que são ouvintes também aqui, é, do programa Melhores do Brasil. Agrestina, Pernambuco fez Idade Nova, né, no último dia 11. Também Araripina, Pernambuco, Arco Verde fez Idade Nova, a cidade, né? A cidade, aniversário da cidade. Belo Jardim também, terra da Bituri, também Cabrobó, Carpina, Catende, Custódia, Flores, é, todas em, no estado de Pernambuco. Coloca aí mais, isso. É, a gente teve também a cidade de Flores, a gente já passou aqui, também Santa Catarina, é, Itaú de Minas fez Idade Nova também, é, Jurema, Lagoa dos Gatos, Macaparana, também Maraial, Moreno, Orobó, a gente teve Ribeirão, São Caetano, São Joaquim do Monte, Serrita, Surubim, Vertentes, Vicência, também fez Idade Nova. É, rapaz, muitas cidades aqui, né? Dia 10, dia 11, dia 12, Caetés, Machados também, é Machado, Machado, Minas Gerais, tá bom, gente? Porque tem Machado também no Pernambuco, Rio Novo, Minas Gerais também, é, rapaz, as cidades, algumas das cidades aqui, mas se a sua cidade fez ou faz aniversário, você aí, é, manda pra gente que a gente também registra aqui, tá legal? Muito bom, hein? Então vamos que vamos, e o nosso programa está apenas começando e chegando a primeirona com a Alô Benedi, é, é ex-banda Mel, e ela chega com música nova, carimbando aqui e tudo mais. É isso aí, a gente recebeu aqui nos estúdios, né? É, do programa, e aí a gente abraça vocês todos ligados aqui, nados, o nosso Melhores do Brasil. Parabéns a vocês de Idade Nova hoje, a toda a rapaziada aí, obrigado pelo carinho da audiência.

então tivemos a Lobene de Miss Play no Futê, e aí a gente acompanhando, tem sucesso, tem verão chegando e tem muita animação no programa Melhores do Brasil, tem mais.

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chegando por aqui, pintou final de semana e estamos juntos pra fofocar. E olha só, Anitta assume o pôster de rainha de bateria da Grande Rio. Agora é oficial, hein? Sempre quis isso, disse ela. É oficial, a Anitta será a nova rainha de bateria da Grande Rio no Carnaval 2027. A informação foi confirmada pelo jornal O Globo. O convite chegou por meio de David Brasil e antes de aceitar, Anitta conversou com Paulo Oliveira, que deixou o posto após anos à frente da bateria da escola. A nova função ainda pode vir acompanhada de outro destaque aí na avenida. Anitta está na disputa pelo samba enredo da Grande Rio com o Samba 11, composto ao lado de Arlindinho, Igor Leal, Fred Camacho, a Fabian Juarez e Diego Nicolau. Se a obra for escolhida na final marcada para 20 de setembro, a cantora poderá unir os títulos de rainha de bateria e a compositora do samba oficial da agremiação. Gente, sucesso em dose dupla, né? Levo esse cargo com muito respeito. Carnaval pra muita gente é auê. Espero que a comunidade se sinta representada, destacou a cantora. Em outro trecho da entrevista, ela diz: muita gente perguntou por que inventou isso agora de ser rainha de bateria. Mas minha família me via desde criança imitando a Luma de Oliveira, a Luísa Brunet. Sempre quis isso. Era um sonho meu e agora vai se realizar. Eu confesso. Já aceitei o convite, disse Anitta. E é isso. Nós também estávamos na torcida. Ó, daqui a pouquinho eu tô voltando porque

0: do Brasil.
1: Legal, legal. Olha, chegando o alô, alô. Opa!
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1: Natanael de Icó, no Ceará, manda beijos e abraços pra toda a turma, rapaziada, ouvindo a Brasil lá, também na cidade de Igaraçu, alô Cuieiras, mandando beijos e abraços aqui, o Raquel, não, a Raquel, né? Raquel e Rafael, os casais apaixonados também, a Ruth e o Paulo, né? Valeu, valeu, um abraço aí pra vocês. Cidade de Oliveira dos Brejinhos, Bahia, alô Cristal. Lá tem o Augusto, alô Alfredo da Macajuba, Bahia.
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1: É, cidade de Paulista na Paraíba também, a Natana, a Antônia, né? Antônia, ligada aqui com a gente também, em Camocim de São Félix, alô Central Nordestina, alô Pernambuco, abraço pra vocês todos também aí, alô na cidade de Campestre, Alagoas, tem aqui também a Cíntia, ouvinte de carteirinha aí da Campestre, alô Rio Grande do Norte, alô Parnamirim, alô vocês aí, lá tem o Paulo Augusto, é comunicador também com a gente. Cidade de Jaguaribe, Ceará. Cidade de Ibimirim, no estado do Pernambuco. E cidade de São João do Meriti, no Rio de Janeiro. Alô, Mega. Valeu, todos ligados aqui e antenados com a gente. Foi, volto já.

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1: Primeiro surgiu a Tropicália.
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1: Depois foi a vez dos Novos Baianos.
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1: E na sequência, Baiano e os Novos Caetanos.

0: Baiano e os Novos Caetanos foi um quadro criado para o programa Chico City da TV Globo em 1973. Nele, os comediantes Chico Anísio e Arnô Rodrigues se transformavam nos personagens Baiano e Paulinho Boca de Profeta para fazer uma divertida paródia da Tropicália e dos Novos Baianos.
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0: O sucesso do quadro e a qualidade das composições renderam um disco, lançado em 1974 e produzido por Orlandivo, um dos grandes nomes do sambalanço. A música Vou Bater Patu foi uma das mais tocadas em 1974. No ano seguinte, a dupla de músicos comediantes colocou mais um disco no mercado.
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0: Mas o talento musical dos comediantes não foi surpresa. Chico Anísio já possuía um histórico como letrista. Tanto que uma de suas composições, Rancho da Praça 11, havia sido sucesso em 1965, na voz de Dalva de Oliveira. Rodrigues, por sua vez, já tinha dois discos gravados antes mesmo do sucesso com Baiano e os Novos Caetanos.
3: 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Yeah! Opa. Opa.
0: Em 1982, saiu o terceiro disco, intitulado A Volta. E três anos depois, foi lançado Sudamérica, o último álbum do Baiano e os Novos Caetanos. Arnô Rodrigues morreu em fevereiro de 2010 num acidente de barco. Para homenageá-lo, vamos ouvir um de seus maiores sucessos, tanto como comediante quanto como músico. Baiano e os Novos Caetanos, com Vou Bater Patu.

0: de ouvir Baiano e os Novos Caetanos, com Vô Bater Patu, composição de Arnô Rodrigues e Orlandivo.
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2: 2:37.
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5: A mais recente pesquisa Datafolha mostra a corrida eleitoral a partir de diversos segmentos. O levantamento, encomendado pela Globo e pelo jornal Folha de São Paulo, mostra a intenção de voto por região, gênero, idade, identificação política, cor e religião. A advogada e mestre em ciência política, Karina da Silva Duarte, indica o cruzamento dos dados de escolaridade e renda. Duarte aponta o eleitorado que ganha mais de 5 salários mínimos, onde Flávio aparece com 44% e o Lula com 28%. Ela diz que há uma questão de classe que deve ser discutida.
6: O discurso político, ele pode produzir justamente essa identificação. Usar dessa consciência de classe um pouco embaçada. Quando o candidato fala diretamente em determinados valores, como meritocracia, propriedade privada, empreendedorismo, redução da intervenção do Estado, ou defesa de determinados interesses econômicos em detrimento a interesses sociais, em pessoas que passam a interpretar sua própria experiência social a partir desses valores, esse discurso ressoa. Eu não estou dizendo que isso explica sozinho a preferência do voto, mas que é uma dimensão que merece ser falada.
5: O cientista político e professor da Universidade Católica de Santos, Alcindo Gonçalves, chama atenção para o segmento idade.
7: É interessante observar isso. O Lula vai bem nos muito jovens, a 16 a 24 anos, e nos mais velhos. Então, o Lula tem 43 e o Flávio 33. Não mudou muito, eram 8 pontos, agora são 10 pontos, mas é interessante registrar que o Lula consegue, talvez a memória, em relação aos governos anteriores e tal, pese aí na questão dos eleitores mais velhos, né?
5: A pesquisa também mostra que no primeiro turno, Lula está com 39% das intenções de voto e Flávio Bolsonaro com 36%. Atrás dos líderes vem Augusto Cury com 6%, Ronaldo Caiado com 4%, Renan Santos com 3% e Romeu Zema com 2%. Samara e Rui Costa Pimenta marcam 1%. Aqueles que declaram votar em branco ou nulo são 6%. Os indecisos, 3%. Agência Rádio Web, produção e reportagem, Carolina Prazeres.
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0: Mandar um abraço aqui também para todos lá no município de Carnaíba. Tem também participando aqui no Pix Premiado, é Genildo Amaral Góes, lá no sítio Saco dos Queiroz, município de Carnaíba, participando também do nosso programa. E agora tem mais áudio, coloca aí, produção.
1: Que Deus abençoe nosso dia. Estou aqui ouvindo Melhores do Brasil.
0: Que legal.
1: A Rádio Alegre, de músicas boas.
0: É final
1: de
0: semana.
1: Que Deus abençoe todos nós.
0: A todos nós.
1: Estou aqui ouvindo Melhores do Brasil.
0: Olha só.
1: E quero concorrer o Pix Premium.
0: Premiado.
1: Mando um grande abraço pro meu esposo G. Pintor,
0: aqui
1: de Oliveira dos Brejinhos.
0: Ah.
1: E todos os ouvintes do Oliveira dos Brejinhos.
0: É Bahia.
1: E todos os outros ouvintes de todos os outros lugares. Eu mando um grande abraço e um beijo para todos.
0: Que legal.
1: Deus abençoe nosso dia.
2: Sou Jackson Predeiro de Quipapá, Pernambuco. Queria participar do Pix Premiado.
3: Meu nome é Taline, sou de Acopiara. Gostaria de participar do Pix Premiado.
0: Ei! Valeu então! E final de semana tem aquele pagode, tem aquele churrasco ali, tem ferrugem.

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2: Sou Amanda.

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3: Tem mais participação. Vem pra cá, vem pra cá. Que legal, hein? Abra o sorriso.
2: Abra o sorriso.
3: É, a gente aqui com você.

0: 81997108896. Isso aí. O rádio está onde você está, com certeza. Então, onde você estiver, você escuta a sua rádio preferida. É legal, hein? Então fique à vontade, fique à vontade. Muito bom ter você aqui com a gente. Obrigado pelo carinho da audiência. Então, quando você estiver, a gente está com você, viu? Vamos nessa, olha só.
1: Mande áudio.
0: Mande áudio, mande áudio.
2: Fala, meu amigo. Opa. Marcos Filho.
0: Que legal.
2: Aqui é o Paulo Soares, o ganhador do Pix premiado o ano passado.
0: Foi, ele ganhou mesmo ano passado.
2: É, manda uma música aí.
0: Sim.
2: Amado Batista, pra nós, aqui, Santa Vitória do Palmar.
0: Já separando.
2: Sou ouvinte da Rádio América. 107.5.
0: Certo. Rio Grande do Sul.
2: Um abraço aí pra vocês, meu amigo.
0: Santa Vitória. Valeu, tudo de bom. E você participou também, quem sabe não tem sorte novamente de faturar mais um Pix premiado de Du Zetão. Ele pediu aqui a música de... Ele pediu aqui a música de Amado Batista, que legal, hein? Muito bom. Então, mais de 200 emissoras espalhadas por todo o Brasil, várias cidades, e a gente aqui com você no Melhores do Brasil. Vamos com mais uma participação. Vamos sim aqui.
1: Aqui é a senhora Araújo.
0: Sim.
1: De Santa Vitória do Palmar.
0: Santa Vitória do Palmar.
1: Ouvindo, ouvidinho colado.
0: Sim.
1: Com os Melhores do Brasil.
0: Já concorrendo.
1: Esperando meu Pix premiado.
0: O Pix premiado de duzentão. É, Pix premiado de duzentão. A gente vai passar pra você aqui já já a nova data do sorteio do Pix premiado. Então, se você não foi sorteado nas últimas edições do nosso programa, quem sabe você fatura mais um Pix premiado. Você já faturou, pode faturar novamente, por que não? E você ainda que não faturou, então mande áudio pra gente, DDD 819-9710-8896. Isso é Valdemir, mas não disse aqui de onde era, né? Não falou o estado, não falou a cidade. Então, quando você mandar o seu áudio, você manda a cidade, o estado, a emissora que você tá ouvindo também, tá bom? Porque o alô fica completíssimo. Vamos lá, mais uma.
3: O melhor do Brasil, Terezinha, do Icó, Ceará. Salve pela Brasil FM.
0: Oh, coisa boa.
3: Quero participar do Pix Premiado. Sim. A próxima música. Ofereço minhas amigas que trabalham comigo aqui na Elite Sampaio.
0: Sim, valeu.
3: Icó, Ceará.
0: Que legal.
4: Arrocha, mamãe.
0: Aí ela mandou o alô bem mandado, viu? Mandou bem mandado. Vamos lá, vamos embora.
5: Sou Jaciluza Lima Leal, sou aqui de Orilândia do Norte, Pará. Estou aqui ligada no programa Melhores do Brasil. Coloca meu nome aí no Pix premiado, que eu quero ganhar esses R$200.
0: Orilândia do Norte, Pará. Rapaziada aí da Líder. Abraço. E abraço aí pra toda a turma aí na Líder, a gente abraça, hein? Toda essa turma amiga e boa aí de Orilândia do Norte.
6: Oi, Marcos Filho, tô ouvindo aqui o Melhor do Brasil, através da Rádio União 93.7, aqui da cidade de Camucim, tá bom? Quem fala aqui é a Rita, também quero participar do Pix Premiado.
0: A gente também tem outra emissora que é numa cidade também chamada Camucim, já fica lá. É Camucim de São Félix, já fica lá no estado do Pernambuco, também, né? Também, então, a todos vocês aí, de Camucim, tudo de bom.
7: Olá, Marcos Felipe.
0: Opa. Sim.
7: Maurício, Ceará.
0: Certo.
7: Também gostaria de ser sorteado com o Pix premiado.
0: Essa aqui é o 20 mil.
7: R$200, com o programa Melhor do Brasil, com o Marcos Felipe.
0: Essa aqui tá todo final de semana participando e a gente tem o maior prazer em atender.
8: Oi, Marcos Filho, sou Núbia Garimpeira aqui da cidade de Acopiara. Estou te ouvindo pela Lages FM de Acopiara, Ceará.
0: Opa.
8: Gostaria de participar do Pix premiado, R$200.
0: Boa.
8: Um abraço pra você, Marcos Filho.
0: Meus amigos e minhas amigas.
4: Arrocha, mamãe.
9: Marcos Filho.
0: É grande coisa não, mas a gente tá por aqui com você todo final de semana, abraçando esse povo bom e amigo. Que legal, é bom demais ter você aqui com a gente. Vou anotar aqui já, pediram aqui Amado Batista. Tem mais algum pedido também? Vamos lá.
10: Eu gostaria de participar do sorteio do Pix Premiado.
0: Certo.
10: Sou Ana Beatriz, aqui de Várzea Alegre, e gostaria de ouvir a música de Henrique e Juliano.
0: Pronto, tá certo, Amado Batista, Henrique e Juliano, e a gente vai aqui, tá bom? Vamos embora, tem mais música? Não? Tem o que agora, produção? Tem o que agora? É? Tem mais música? Então vamos que vamos. Música! Vamos cantar, vamos curtir aqui as melhores. É isso aí. Vamos de música, alegria da

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1: 1:00 e minha amiga, eu sou Ailton Moreno e estou aqui para trazer os fatos mais importantes da semana. 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

0: O Ministério da Saúde passou a recomendar a vacinação contra o HPV para meninas e meninos a partir dos 2 anos que tenham sido vítimas de violência sexual. Antes, a recomendação específica para esse grupo começava aos 9 anos. As crianças poderão receber uma dose da vacina quadrivalente após a avaliação do serviço de saúde responsável pelo atendimento. A mudança ocorre diante do aumento dos registros de violência sexual contra crianças pequenas. A vacinação não reverte uma eventual infecção já adquirida, mas pode proteger contra outros tipos do vírus. Quem for vacinado antes dos 9 anos deverá seguir normalmente o calendário de rotina quando atingir a faixa etária indicada. Os Estados Unidos reconheceram publicamente pela primeira vez que possuem armas de controle espacial posicionadas em órbita. O anúncio não revelou quantos equipamentos existem nem como funcionam, mas afirmou que os sistemas podem defender forças americanas contra ações hostis. Pela descrição, a capacidade poderia ser usada para interferir ou neutralizar satélites considerados como ameaça. A revelação marca uma mudança no discurso militar dos Estados Unidos e ocorre em meio à crescente disputa estratégica com China e Rússia pelo controle do espaço. Obrigado por sua audiência e até o próximo programa.
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2: Você falou que não voltava mais, não. Nada mandou a localização. Não tô em

Por aqui, Bárbara Borges falou do fim do relacionamento com Iram Malfitano após 3 anos. Acabou. Bárbara Borges anunciou que seu relacionamento com Iram Malfitano chegou ao fim. A atriz revelou a separação nos stories do Instagram por meio de uma carta aberta. Não moramos mais juntos e estamos separados há 2 meses, iniciou ela. Nos aproximamos e começamos a namorar após uma exposição grande na fazenda e tivemos a torcida e o carinho de pessoas muito queridas que nos acompanharam todo esse tempo. Esse comunicado é muito em respeito e consideração a todos vocês que sei que passaram a sentir falta da gente e que sempre desejaram nosso bem, acrescentou a Bárbara Borges. Os atores estavam juntos há cerca de 3 anos, desde o fim de A Fazenda 14. É, infelizmente não deu certo. Se vão voltar, a gente fica na torcida, né? Mas vamos ver o que é que vem por aí. Sucesso pros dois, eu volto rapidinho.

0: A comemoração do Dia do Radialista, até 2005, era celebrada no Brasil apenas no dia 21 de setembro. Entretanto, uma lei federal assinada em 2006 transferiu para 7 de novembro o dia que homenageia os radialistas. Com a alteração, muitos passaram a comemorar o Dia do Radialista nas duas datas. São dois dias especiais para os profissionais que movem essa paixão pelo rádio.
1: E 9 minutos.

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1: Olá, este é o Giro de Notícias. Eu sou o Alan Barbosa e você acompanha os destaques do momento. O ex-vereador de São Paulo, Milton Leite, do União Brasil, se entregou em uma delegacia de polícia em Mogi das Cruzes. Milton era alvo de mandado de prisão na Operação Vectura, realizada na quinta-feira, mas estava foragido. Ele alegou que estava viajando e se apresentou com um advogado. O ex-vereador é suspeito de atuar em favor do PCC no setor de transportes. O presidente dos Estados Unidos, Donald Trump, afirmou que baniu 3 veículos de comunicação da Casa Branca. A rede de TV CNN, o canal de notícias MS Now, de linha liberal, e o Político, site especializado em cobertura política. Os veículos costumam produzir conteúdos críticos ao governo. Trump acusou o jornalismo de noticiar mentiras e ficções. O Banco Central aprovou uma série de mudanças na regulamentação do Pix. Dentre elas, autorização para o uso do Pix automático em contas salário. Outra novidade é a regulamentação da chamada cobrança híbrida, que reúne boleto bancário e QR Code do Pix em um mesmo documento. A defesa do banqueiro Daniel Vorcaro pediu ao STF a revogação da prisão preventiva dele no caso do Master. Os advogados alegam que o prazo de 90 dias para reavaliar a preventiva venceu em agosto e citam indefinição no Supremo sobre os processos ligados ao banco. A transferência do jogador Gabriel Martinelli do Arsenal para o Al-Hilal deve render 416 milhões de reais ao Ituano, time do interior paulista que disputa a Série C do Brasileirão. O clube ainda terá direito a 2% do mecanismo de solidariedade por ser o time formador do atleta. Martinelli jogou no Ituano dos 14 aos 18 anos de idade. 5 jogos abrem a 28ª rodada do Campeonato Brasileiro neste sábado. Na Arena MRV, às 16h, tem Atlético Mineiro e Chapecoense. Às 17h, o Mirassol recebe o Botafogo. Às 18h30, tem Remo e Santos no Mangueirão. Às 20h30, em São Januário, Vasco joga contra o Curitiba. No Morumbis, tem São Paulo e Internacional de Porto Alegre. O Giro de Notícias é uma produção da agência Rádio Web, texto e apresentação Alan Barbosa, edição Thiago Pedruzzi.

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1: Vamos para as participações, produção. Vamos lá, porque tem muita gente aqui querendo participar para ganhar o Pix premiado no valor de 200. Então você tem o telefone aqui, tem o zap do programa. É o 819-9710-8896. Simbora!
3: Vai, escuta aqui pela Regional FM do Moinho do Norte, Ceará.
1: O Regional FM.
3: Vem participar do Pix premiado.
1: Ah.
3: Valeu? Show!
1: Quem tá vindo aí? Simval, ó, Simval.

0: né, meu rei, Marcos?
1: Legal,
0: um abração pra você, meu truta.
1: Pra você também.
0: E toda a sua equipe da rádio. Um abração pra rapaziada que são show de bola a sua equipe, beleza? E o Pedrinho quer falar com você, meu truta, meu bode, meu rei, Marcos Filho.
2: Um abraço, Marcos Filho. Um abraço pra você, todos os ouvintes, que a gente chama de paixão.
0: É sucesso do... E digam da banda Veias do Forró, beleza?
1: É um abraço pro
0: Léo Lima, pra Odilene, pro João Ronaldo, principalmente pra você, meu truto.
1: Valeu.
0: Bye, bye. Fique com Deus.
1: Valeu, valeu, valeu.
3: Meu nome é Elisângela Maria, sou da cidade de Piquete Carneiro. E gostaria de participar do Pix premiado, tá? Um cheiro e um lindo e abençoado dia a todos vocês.
4: É a Cristina, da Padre Marciel.
1: Opa, Cristina.
4: Quero participar do Pix premiado e fazer o melhor do Brasil. Ofereço todas as músicas a meus filhos, minhas filhas, meus netos. Pra vocês da rádio.
1: Tudo de bom. Olha, um abraço pra também o Ivan Castro, lá em Ferraz de Vasconcelos, São Paulo, também participando aqui, mandou zap e quer participar. Mande áudio aí, rapaz, mande áudio aí, Ivan Castro. Tem mais participação, produção? Dá tempo ainda? Então coloca aí.
5: Oi, maiores do Brasil.
1: Opa!
5: Aqui é Paulo Soares, taxista.
1: Grande Paulo!
5: Mandar um abraço aí pro pessoal taxistas que estão trabalhando.
1: Dúvida, sem dúvida.
5: E eu também tô trabalhando. Um abraço, meu amigo, tudo de bom. As maiores do Brasil.
1: É verdade, a gente abraça aqui a todos os taxistas. Isso! Alô vocês aí. Um alô aqui também para todos lá na cidade de Santa Vitória do Palmar. Também a todos ligados aí com a gente na

Estamos de volta por aqui, quem estava na torcida, presta atenção nessa fofoquinha aqui, ó. Vitória Estrada pode voltar na próxima novela das 19. Será? Vitória Estrada sabe que os telespectadores estão com saudades de vê-la de volta às novelas e contou ao Play Views durante o Rock in Rio que também sente falta da rotina de um folhetim. Eu amo fazer novelas e eu acho que é um lugar que eu sempre fui muito feliz e eu tenho vontade de fazer mais novelas. Com certeza está nos meus planos. Após reencontrar Danilo Ortiz, autor de Salve-se Quem Puder, novela em que Vitória foi uma das protagonistas, a atriz viu seu nome ser especulado na próxima novela das 7, também assinada pelo autor. Sobre a possibilidade de repetir a parceria, ela afirmou: eu gosto muito do trabalho dele. Ficaria muito feliz de trabalhar com ele de novo. E ó, e a gente tá aqui, né? Na torcida, na torcida. Nós queremos ela, Vitória Estrada, de volta às novelas. Vamos ver no que isso vai dar, né? As

tocou bastante ali nos anos 2000, mais ou menos por ali, antes também um pouco já, né? Bom demais aqui no hashtag TBT Matando Saudades. Mandando abraço aqui pra todos na cidade de Joaquim Gomes, na Rede Correio. 90.5 em Alagoas. Alô também, Alfredo. Alô, Marluce, ligados aí na cidade de Joaquim Gomes, Alagoas. Alô, Distrito Federal, cidade de Sobradinho no Distrito Federal. Tem também lá a Francisca. Também lá em Chique Chique, na Bahia, Luiz. E também o Eduardo, estão tomando um no final de semana, mas rapaz, que coisa! Olha, cidade de Mandaguari, Paraná.

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1: 3:42.
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3: O ministro do Supremo Tribunal Federal, Gilmar Mendes, recebeu Daniel Orcaro, acompanhado de dois advogados, em seu gabinete. O encontro com o banqueiro foi em 11 de abril de 2024. De acordo com Gilmar Mendes, a pauta foram créditos decorrentes de uma indenização devida pela União à destilaria Alcídia, no interior de São Paulo, em função de preços fixados pelo governo nos anos 80 e 90. Gilmar votou contra o interesse de Orcaro, mas foi derrotado no plenário. Outro caso liga Orcaro ao ministro do STF. O empresário Francisco Feitosa, ex-cunhado do ministro do STF Gilmar Mendes, teria trocado mensagens com Daniel Orcaro. Mensagens encontradas no celular do banqueiro mostram uma possível relação dele com Chiquinho. Orcaro e o celular atribuído ao ex-cunhado de Gilmar Mendes trocaram mensagens de abril de 2024 a junho de 2025. O período coincide com o momento em que o ministro do STF relatava uma ação que requeria a abertura de novos cursos de medicina. Chiquinho assinou contrato de consultoria com a empresa Super Empreendimentos, investigada por supostamente ser um dos braços financeiros de Orcaro. Há mensagens do celular atribuída a Francisco Feitosa para Orcaro, indicando ações no Ministério da Educação e também de aconselhamento para o banqueiro se aproximar de Gilmar Mendes. Chiquinho não revelou quanto recebeu pelo serviço, apenas que a consultoria se deu por um curto período e que a Super atuava em vários segmentos. Conversas entre os dois apontam um pagamento de R$500 mil mensais e uma parcela extra de R$800 mil no primeiro pagamento. Gilmar Mendes negou qualquer relação com Orcaro e também que votou contra os interesses das empresas e a favor do governo na ação sobre novos cursos de medicina. Chiquinho é irmão de Guiomar Mendes. A advogada separou-se do ministro do STF em novembro de 2025. Agência Rádio Web de Brasília, Alan Barbosa.
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99710-8896. Abraçando também aqui mais uma rádio em Minas Gerais. A Jéssica mandou mensagem pra gente, tá valendo já aqui, tá concorrendo ao Pix premiado. É lá em Minas Gerais, na cidade de Francisco Badaró. Lá na torre, é? 100.7. Também lá na cidade de Tibau, Rio Grande do Norte. É litoral lá em Tibau. Leonardo tá ligado junto com a gente. Na cidade de Terra Nova. Terra Nova, no estado do Pernambuco, tem o Bruno. Valeu, Bruno. Mandando zap também aqui. E mandando beijo e abraço para todos os seus familiares, né? Que estão ligados com a gente. Alô, Neto é o ouvinte que está sempre ligado também. Lá no Rio Grande do Sul, na cidade de São Martinho. Alô, Sorriso. Na cidade de São Raimundo das

0: o Francisco Casal, super apaixonados aí com a gente. Vamos que agora tem mais participação, é produção. Então vamos nessa agora, para as participações.
1: Arrocha, mamãe.
0: Vamos lá, quem será, quem será?
2: Marcos Filho.
0: Opa.
2: Quero participar do Pix premiado.
0: Que legal.
2: Tânia Mara Araújo. Ouvinte assídua do seu programa.
0: Que legal.
2: Estou ligadinha a ele pela Rádio América FM 107.5 de Santa Vitória do Palmar.
0: Que legal.
2: Um Rio grande do Sul. Abraço a todos.
0: Fica ligado.
3: Ô, guri, aqui no Sul, os melhores do Brasil toca das melhores rádios. Tu ficas ligado, tchê.
0: Todos os estados, todos os estados estão ligados aqui com a gente.
4: Marcos Filho, é o José Antônio da cidade de Capinzal do Norte. Escuto o seu programa através da rádio FM 106.3. Tô na sintonia do programa. Coloca meu nome aí no participar do Pix premiado. Meu abraço.
0: Já está concorrendo aqui ao Pix premiado. Pix premiado já está concorrendo, tá bom?
5: Sou Roseli Pereira Vieira, da cidade de Santa Vitória do Palmar, Rio Grande do Sul. Sou aqui da Rádio América. Gostaria de concorrer ao Pix premiado. Um abraço.
6: Meu nome é Eliane, sou de Oliveira dos Brejinhos, Bahia. Mando um abraço e chuva de bênçãos para todos os ouvintes do Melhores do Brasil.
7: Que é a Lúcia Santos, de Olho d'Água, Mauriti, Ceará.
0: Opa!
7: Também gostaria de ser sorteada com o Pix premiado.
0: Já tá participando, hein?
7: Marcos.
0: Boa sorte, né? Valeu, tudo de bom.
8: Alô, alô, melhores do Brasil.
0: Olá.
8: Fábio Alexandre,
0: grande
8: de Recife, Pernambuco, curtindo a programação pelas ondas da 98.1 Amparo FM.
0: Olha, Amparo aí.
8: Eu aqui no meu local de trabalho. E a melhor companhia é o programa Melhores do Brasil. Um abraço.
9: Marcos Filhos, aqui é a Cristina, a Padre Maciel.
0: Opa, Cristina.
9: Quero participar do Pix premiado de R$ 200 do programa

0: volta.
1: Mande áudio.
0: Mande áudio aqui pra gente no programa Melhores do Brasil. Legal, então.
2: Eu sou a Osana, aqui de Várzea Alegre.
0: Sim.
2: E gostaria de ouvir uma música do roteiro.
0: Sim.
2: E também gostaria de participar do Pix premiado.
0: Ô, coisa boa, maravilha. Bom ter vocês aqui com a gente no Pix premiado. E vocês aqui acompanhando. Ó, manda aqui um áudio que acabou de chegar também do nosso amigo Cícero lá de Barreiros. É, ele lá da Barreiros FM. Vamos lá. Rapaz, deixa eu ver aqui agora.
3: Alô, meu amigo Marcos Filho.
0: Opa, vamos lá.
3: Adriano Santos, aqui da Rádio Cultura. Sempre nos sábados aqui na Cultura, sábados melhores do Brasil, a partir das 14 horas. Rapaz, Marcos, quero hoje mandar um alô, viu? Quero mandar um alô aqui para todos os nossos ouvintes aqui de Barreiros. E também quero mandar um alô para minha mãe Vete, para minha família, para minha sobrinha Maria Valentina, enfim, para minha irmã Conceição, para minha tia Penha, enfim, e para todos os meus amigos. E também para você também, viu? Quero pedir uma música de Gustavo Lima, viu? Gustavo Lima e Priscila Senna. Ofereço para todos os nossos ouvintes aí. Doce Mel, viu? Gustavo Lima e Priscila Senna. Um abraço, querido. Deus abençoe. Tamo junto.
0: Valeu, valeu. Ele mandou o áudio aqui, mas só que a gente vai ter um aniversário, né? Um aniversário da cidade. Não, no aniversário da emissora, lá em Barreiros. E aí, parabéns já antecipadamente de vocês aí, todos que fazem aí a Barreiros, tá bom? Então, beleza, ó. Manda pra gente aqui o seu recado, seu alô também, as emissoras filiadas. Se a sua cidade tá aniversariando, você é comunicador, você é da emissora, né? Aqui. Então, quando a cidade estiver aniversariando, a rádio estiver fazendo aniversário também, algum evento especial, manda pra gente que a gente passa aqui, né, no nosso programa Melhores do Brasil. É uma audiência de milhares e milhares de pessoas no Brasil inteiro, já que a gente tem aqui os nossos amigos parceiros aqui de mais de 200 emissoras espalhadas por todo o Brasil. Então, todos os estados hoje a gente tá, né, marcando presença com os nossos programas e também aqui com o programa Melhores Brasil com Marcos Filho. Não é grande coisa não, mas a gente vai fazendo amizades aqui no tempo que vai passando, é ou não é? Então vamos nessa.
4: Aqui é o
0: Zonete
4: do Várzea Alegre. Hã? Gostaria de ouvir uma música de Tati Gell, qualquer um do roteiro, e gostaria de participar também do sorteio do Pix premiado.
0: Valeu! Que legal, tem mais
5: um. Agno de Itapitanga, Bahia.
0: Ah, Itapitanga.
5: E eu também tô ligadinho no Melhores do Brasil, pela Pontal FM 104. Manda esse Pix premiado pra cá. Valeu.
0: Beleza. Valeu, valeu, tudo de bom. Tem mais uma participação.
6: Olá. Passe as próximas músicas pra oferecer aos meus pais, a Morena Boneca, meu filhado Marcos, meus irmãos Tito Livre, Tibério César e Aline. Quero concorrer ao Pix premiado. Paulista,
0: que legal, muito bom. Sempre fale realmente aí a cidade, o estado, qual rádio tá ouvindo. Fica à vontade, liga pra gente, manda zap, né? Manda o zap que já fica registrado aqui o seu número pra que a gente possa fazer o sorteio aqui do Pix premiado.
7: Sou a Helena de Camusim, quero participar do Pix premiado.
0: Sim.
7: Escuto o programa pela Rádio União de Camusim, no Ceará.
0: Beleza.
8: Olá, tudo bem com você? Aqui é a Irene Nova Grêmio.
0: Olha, Irene.
8: Você para a Rádio Agreste Nova Grêmio.
0: Super Rádio Agreste.
8: Eu quero participar do Pix premiado, o melhor que tem no Brasil. Deus te abençoe, quero dar um alô para Elton Luca.
0: Valeu, olha aí, ó, o Elton Lucas lembrado aqui no programa também, tá vendo, Elton? Valeu, minha gente, tem mais músicas, tem produção, então vamos nessa. Hoje tem muita gente pedindo aqui, não sei se vou colocar todas as músicas que pediram, tá certo? Mas a gente vai fazendo aqui o que pode, porque são muitas participações, né? Muitos pedidos também, e a gente vai aqui colocando aqui pra galera. Vamos nessa, tem música, alegria da vida.

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0: todos vocês aqui, algumas das emissoras também filiadas aí, Riacho das Almas, a Riacho FM, um abraço aqui pra Zé Augusto, é, também essa de Cumaru, meu amigo Ramos, advogado, é, ouvintes ali da Redentor FM, alô princesa do Capibaribe em Limoeiro, no estado do Pernambuco, 98.5 também, alô Taguatinga, Distrito Federal, alô Opção, alô amigão aí da Opção, é legal demais. Vamos lá, rapaz. Também ali a Campo Grande, Alagoas. Meus amigos lá na cidade de Campo Grande, Alagoas, ouvindo a Nova Vida. Alô, Nova Timbaúba, na Timbaúba, Pernambuco. Também Nova RCB AM de Campos Belos, Goiás. FM tá chegando, hein? Alô, Cedro, Montevidéu, Ceará. Alô, também a rapaziada da Litoral FM 98.5 em Paulista. Alô, líder, também Guaratinga, Mato Grosso. Ficando por aqui, abraçando a todos aí, a todas as emissoras, a todos os nossos milhares e milhares de ouvintes espalhados por todo o Brasil e os estados aí também, a todos vocês aí, bom final de semana, lembre-se, para que você possa estar de bem com a vida, você precisa estar de bem com Deus, e a gente se vê, a gente se encontra semana que vem, aqui nessa mesma rádio, aqui na mesma rádio, aqui nesse mesmo horário, com você detonando sempre aqui o final de semana, valeu, tchau, tchau.
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2: A primavera no Hemisfério Sul tem início no dia 23 de setembro, quando acontece o equinócio da primavera, fenômeno astronômico no qual o Sol atinge com maior intensidade as regiões próximas à linha do Equador. No equinócio, o dia tem a mesma duração no Hemisfério Norte e no Hemisfério Sul. A chamada Estação das Flores antecede o verão e sucede o inverno. E seu término acontece quando temos o solstício de verão, quando o Hemisfério Sul está inclinado a cerca de 23,5 graus na direção do Sol.
3: Quatro horas e 13 minutos.
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Dia 20 de setembro, hoje é dia do baterista, hoje também é dia do funcionário municipal e dia do gaúcho. Fazem aniversário hoje a atriz italiana Sofia Loren, a Eliana de Lima, cantora e sambista.

0: compositor, e Graciane Barbosa, dançarina e modelo brasileira. Vamos voltar no tempo? Em 1958, o jornal Correio do Povo de Porto Alegre anunciava a seguinte manchete: proclamada a República Argelina, formando um governo exílio. Os rebeldes argelinos proclamaram a República Argelina e receberam apoio da Líbia, Tunísia e Marrocos. Enquanto de Paris, a denúncia que taxou de organização artificial a Frente de Libertação Argelina. Em 2011, as Forças Armadas dos Estados Unidos encerravam sua política de não pergunte e não conte, permitindo que homens e mulheres abertamente homossexuais ou bissexuais ingressassem no serviço militar. E em 2017, o furacão Maria chegava a Porto Rico como um poderoso furacão de categoria 4, resultando em 2.975 mortes, 90 bilhões de dólares em danos e uma grande crise humanitária. Amanhã a gente volta com mais um Agenda do Rádio pra você. Um grande abraço e até lá.
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3: Olá, tudo bem? Sejam todos muito bem-vindos ao programa Central da Biografia. É a valorização do talento brasileiro. Éder Machado na comunicação, prazer. E hoje o destaque do Central da Biografia vai apresentar Alcione Dias Nazaré. Ela que é cantora, instrumentista e compositora. Nasceu no dia 21 de novembro de 1947 em São Luís, capital do Maranhão. A sua história na música começou ainda na infância, quando o pai, que era mestre da banda da Polícia Militar em São Luís, lhe ensinou a tocar os primeiros instrumentos. Alcione é uma consagrada intérprete da música popular brasileira, com décadas de carreira. Formada professora primária na sua cidade natal, em 1967, a jovem de apenas 20 anos resolveu tentar a sorte no Rio de Janeiro. Desde os primeiros anos de carreira, Alcione usa o apelido de Marrom. A bem-sucedida intérprete já cantou em mais de 30 países. Sua longa carreira carrega números espantosos. Alcione gravou 3 compactos, 21 LPs, 19 CDs e 9 DVDs. A cantora fundou o emblemático Clube do Samba, ao lado de grandes nomes como Dona Ivone Lara, Martinho da Vila e Clara Nunes. Alcione recebeu 20 discos de ouro e 7 de platina. Foi laureada com a Ordem do Rio Branco, a mais alta comenda do Brasil. Alcione é o especial de hoje do Central da Biografia. Então, dá volume no rádio. Alcione canta Mulher Ideal.

0: Central da Biografia Especial Alcione. O mundo é de nós dois, depois do prazer e mulher ideal.
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0: A música de Alcione não para pra você no Central da Biografia. Coração de porcelana, o samba vai balançar e queda de braço.

0: você curtindo comigo o programa Central da Biografia Especial Alcione. Queda de braço, o samba vai balançar e coração de porcelana. Depois do intervalinho tem mais Alcione aqui na sua rádio preferida, Central da Biografia.
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0: e a hora certa. 4:44.
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2: Maravilha, já estamos de volta com o programa Central da Biografia, apresentando Alcione Dias Nazaré. É o destaque de hoje na programação da sua rádio preferida. Alcione recebeu as medalhas Pedro Ernesto e Tiradentes oferecidas pela Assembleia Legislativa do Rio de Janeiro. A medalha do mérito Timbaras, a maior comenda do estado do Maranhão. A medalha Daniel de la Toche, concedida pela Câmara Municipal de São Luís, e a medalha Luiz Gonzaga, concedida pela Câmara Municipal de São Paulo. Alcione é considerada a madrinha do Corpo de Bombeiros do Estado do Rio de Janeiro e a embaixadora do turismo no Estado do Rio de Janeiro e também do Maranhão. Em 2023, recebeu o Grammy Latino na categoria Melhor Álbum de Samba. Recebeu também da Academia Brasileira de Letras o prêmio de melhor cantora popular. Recebeu o prêmio O Pensador de Marfim, entregue pelo governo de Angola.

0: Estranha Loucura, Mesa de Bar e Meu Ébano, Central da Biografia, Alcione.
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0: A música de Alcione não para pra você aqui na sua rádio preferida, no Central da Biografia. Amor Surreal.

0: Alcione Especial, você conferiu, você brincou de amor e amor surreal. O programa central da biografia, a valorização do talento brasileiro, a apresentou Alcione. Foi uma hora inteirinha na programação da sua rádio. Obrigado pela audiência de vocês. Até o próximo programa. Valeu!
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3: A primavera, a estação das flores, tem início no dia 23 de setembro no Hemisfério Sul. Nessa data acontece o equinócio de primavera, exato momento em que o Sol cruza a linha do Equador Celeste. E sua chegada, o primeiro dia e a noite têm exatamente a mesma duração, 12 horas cada. Progressivamente, então, no Hemisfério Sul, os dias passam a ser mais longos do que as noites.
4: Cinco horas e sete minutos.

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1: A Justiça Eleitoral já indeferiu cerca de 1.200 registros de candidaturas às

0: Eleições Gerais de outubro. O levantamento do sistema de candidaturas do Tribunal Superior Eleitoral aponta que 335 registros estão indeferidos definitivamente e 869 que ainda podem ser contestados por meio de recursos às instâncias superiores. De acordo com o TSE, o principal motivo dos indeferimentos é o descumprimento de requisitos formais previstos na legislação eleitoral. Na sequência, aparecem a falta de condições de elegibilidade, ilegalidades na convenção partidária e a ausência de incompatibilização com o cargo público. Cerca de 99% dos pedidos de registro de candidatura já foram analisados pela Justiça Eleitoral em todo o país. No total, foram apresentados 20.900 pedidos. O advogado especialista em direito eleitoral, Fernandes Neto, analisa os números.
1: A primeira constatação que nós temos que ter com esse fato é que não é um fato inusitado. Na verdade, um grande número de registros de candidaturas nas eleições são indeferidos. E são indeferidos por várias falhas, ou por, às vezes, falta de condições básicas, como filiação partidária, como o prazo da filiação partidária, como ausência de quitação eleitoral, requisitos mínimos que muitas vezes os candidatos e os partidos, que são os principais representantes interessados nesse caso também, não preparam. E outros são por própria condição de elegibilidade, ou seja, a pessoa tem conta desaprovada, tem inelegibilidades, tem condenação em atos de improbidade, ou por condenação penal, ou por outro tipo de vedação que a lei impede. No entanto, não é um fato inusitado, é um fato que acontece muito e que demonstra, antes de tudo, o despreparo das agremiações partidárias na preparação das candidaturas, uma vez que todas as candidaturas são feitas via partidária. Não existe candidatura avulsa no Brasil.
0: A maior parte das rejeições afeta os postulantes a cargos proporcionais. Deputado estadual, 561 candidatos. E deputado federal, 494 candidatos barrados. Agência Rádio Web. Produção e reportagem, Luciano Augusto. Opinião.

0: 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Muito bem, pessoal, estamos aqui mais uma vez para o Rock and Roll, o caminho que leva ao rock. Sou Marcelo Pacífico, seu amigo. Toda semana estamos juntinhos aqui, não é? Você tem aqui o melhor do rock. Você que acompanha a nossa programação, mandando um abraço, pessoal. Você ligadinho conosco, obrigado pela companhia. Obrigado pela audiência. Vamos então aí, começando, sem muita churumela, sem muito papo, o Rock and Roll com Joey Satriani.
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0: Always with me, always with you. Joey Satriani, começando, puxando o carro aqui no Rock and Roll.

0: No último fim de semana do inverno, a previsão é de mais chuva e alto risco de temporais no sul do país. O tempo será fechado nos três estados no sábado, principalmente no Rio Grande do Sul. A meteorologista da Tempo OK, Nádia Marinho, faz um alerta.
1: E atenção, ouvinte, prepare-se para ventos fortes. Esse mau tempo será provocado por um ciclone que se forma no mar. No domingo, a chuva continua, mas perde força. E no centro-sul gaúcho, o tempo começa a ficar firme e já não chove no decorrer do domingo. E as temperaturas? Em Porto Alegre, os termômetros no sábado estarão com máxima de 25 graus e no domingo não passa dos 20. Já em Florianópolis, o caminho é inverso. No sábado chega a 19 e no domingo sobe mais um pouco para 23 graus. Em Curitiba, a temperatura, que vai 17 graus no sábado, chega aos 24 graus no domingo.
0: No sudeste, o sábado começa com sol, mas a partir da tarde, o tempo muda no sul e oeste de São Paulo. No domingo, uma frente fria avança pelo estado, trazendo chuva para o centro e leste paulista e atingindo o litoral. A máxima não passa dos 24 graus. No Espírito Santo, boa parte de Minas Gerais e Rio de Janeiro, o sol predomina e a chance de chuva é baixa.
1: Na região norte, o calorão continua firme nos dois dias. E o destaque fica para as pancadas de chuvas isoladas no Amazonas, Acre e Rondônia, tanto no sábado quanto no domingo. E fechando com o nordeste, a chuva se concentra na costa leste da região, mas será bem fraca. Tem previsão de chuva, inclusive, em Salvador, onde os termômetros devem marcar no máximo 27 graus à tarde.
0: No centro-oeste do país, a meteorologista afirma que o tempo será dividido. Na região sul do Mato Grosso do Sul, a previsão é de pancadas de chuva e ventos fortes. Já para quem está em Mato Grosso e Goiás, o tempo será firme, com muito sol e calor. Em Brasília, o sábado terá máxima de 28 graus, subindo para 30 graus no domingo. Agência Rádio Web, produção e reportagem, Carolina Prazeres.
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1: Aí os Raimundos agora, o Teiro João Pessoa.

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Eita, gente, é pesada essa daí. Festa funk com refrescantes. Antes de você morrer, Ratos de Porão. Poderes não pessoa com Raimundos e Dr. Sim, futebol, mulher e rock and roll. Daqui a pouco tem mais.

0: 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São raras as tempestades nessa estação. É tempo de se jogar aos prazeres da época sem culpa. Curtir mais a sua casa, se permitir uma preguicinha gostosa ou até aquele chocolate quente tão acolhedor. 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É para valorizar o aconchego e recanto do lar. É para degustar mais do que chás e cafés quentes, mas também a vida, que continua bela até nas temperaturas mais baixas. Que o inverno deste ano lhe traga ótimas sensações. 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
1: É hora da hora, hora certa.
2: 5 horas e 34 minutos.

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1: Ministro do Supremo Tribunal Federal, Gilmar Mendes, recebeu Daniel Vorcaro, acompanhado de dois advogados, em seu gabinete. O encontro com o banqueiro foi em 11 de abril de 2024. De acordo com Gilmar Mendes, a pauta foram créditos decorrentes de uma indenização devida pela União à destilaria Alcídia, no interior de São Paulo, em função de preços fixados pelo governo nos anos 80 e 90. Gilmar votou contra o interesse de Vorcaro, mas foi derrotado no plenário. Outro caso liga Vorcaro ao ministro do STF. O empresário Francisco Feitosa, ex-cunhado do ministro do STF Gilmar Mendes, teria trocado mensagens com Daniel Vorcaro. Mensagens encontradas no celular do banqueiro mostram uma possível relação dele com Chiquinho. Vorcaro e o celular atribuído ao ex-cunhado de Gilmar Mendes trocaram mensagens de abril de 2024 a junho de 2025. O período coincide com o momento em que o ministro do STF relatava uma ação que requeria a abertura de novos cursos de medicina. Chiquinho assinou contrato de consultoria com a empresa Super Empreendimentos, investigada por supostamente ser um dos braços financeiros de Vorcaro. Há mensagens do celular atribuída a Francisco Feitosa para Vorcaro, indicando ações no Ministério da Educação e também de aconselhamento para o banqueiro se aproximar de Gilmar Mendes. Chiquinho não revelou quanto recebeu pelo serviço, apenas que a consultoria se deu por um curto período e que a Super atuava em vários segmentos. Conversas entre os dois apontam um pagamento de R$500 mil mensais e uma parcela extra de R$800 mil no primeiro pagamento. Gilmar Mendes negou qualquer relação com Vorcaro e também que votou contra os interesses das empresas e a favor do governo na ação sobre novos cursos de medicina. Chiquinho é irmão de Guiomar Mendes. A advogada separou-se do ministro do STF em novembro de 2025. Agência Rádio Web de Brasília, Alan Barbosa.
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cidadão. Nós somos todos iguais. No campo de futebol, fora dele, na igreja, pelas ruas, onde quer que estejamos, todos nós somos iguais e é assim que nós devemos tratar a cada um. Essa é a minha frustração com o futebol, mas eu acho que foi isso que me levou para a música e eu acho que foi uma escolha muito feliz. Agradeço ao futebol por ter me empurrado para os braços da música, onde eu fui muito mais útil do que seria se estivesse jogando bola ruim como eu sou. Pois é, a música me salvou da mais completa mediocridade, graças a Deus. Vou tocar mais uma música agora do Roberto Carlos, Quando...

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2: Eu sempre gosto de lembrar com muita propriedade que a música realmente tem uma força muito grande e que é algo indissociável das nossas vidas. Não há ninguém que não tenha uma música que marcou a sua vida, um dado momento, um casamento, um namoro, um fim de namoro, o nascimento de um filho, até as perdas mais tristes, a perda de um pai. Todos esses fatos alegres ou tristes, eles são sempre pontuados por uma canção. Eu conheço muito, muito pouca gente, se é que eu conheço de fato, que realmente não gosta de música, que não tenha uma relação, ainda que mínima, com as canções, com a música, enfim. Eu, a minha vida toda, eu, por ser compositor, por ser cantor, fui cercado de música. Quem me empurrou para essa música, para fazer música, para viver de música, foi a Jovem Guarda. Dos estrangeiros foram os Beatles, Elvis Presley, e acabou dando no que deu, graças a Deus. Consigo viver de música, consegui levar meu nome pro coração e pros ouvidos de muita gente nesse país. E isso começou lá no passado, lá na relação que eu tinha de ouvinte, de fã mesmo, com esses cantores que chegavam às rádios do interior, que enfeitavam as nossas tardes de domingo, como diz a canção do Roberto Carlos, facilitando a nossa vida tão difícil naquele sertão. Né? Não é fácil viver no sertão, e seria muito mais difícil não fossem essas músicas maravilhosas do Roberto, do Odair José, do Gerry Adriani, Vanderlei Cardoso, Newton César e tantos outros artistas que fervilhavam nos corações e nas mentes de todos nós lá do interior da minha pequena cidade de Hidrolândia. E você, qual a música que marcou a sua vida? Que música do Amado? Que música do Roberto Carlos? Que música do Elvis? Que música marcou a sua vida? Eu quero saber de você, qual a trilha sonora, feliz ou infeliz, da vida de você, ouvinte? Terei muita curiosidade em saber qual é essa música e tocar para você, por que não? Já teve gente, por exemplo, que me falou: olha, Reginaldo, essa música Folha Seca que você e o Amado fizeram, aconteceu comigo. Aconteceu de fato, eu trouxe para dentro da minha casa uma mulher que eu achava que era o amor da minha vida, que merecia o meu carinho, e dei tudo para ela, comprei carro para ela, dei presentes caros, me endividei e descobri que essa mulher não queria nada comigo e um belo dia me deixou. Então eu vou tocar para vocês a trilha sonora, ainda que infeliz, da vida desse amigo, Amado Batista, Folha Seca.

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1: O conceito de culinária afetiva vem ganhando espaço. Há diversos restaurantes com essa proposta. Culinária afetiva é aquela que carrega sentimentos, lembranças, exatamente o que é para mim comida de vó. No inglês existe o termo comfort food para se referir a estes pratos. É aquilo que ao colocar na boca você lembra da infância, dos churrascos de domingo, das brincadeiras, até mesmo das discussões em família à mesa. É aquele cheirinho que na hora de desperta todas essas imagens na sua cabeça, principalmente a imagem da sua avó cozinhando. Eu estou falando de vó, mas pode ser qualquer outra pessoa por quem você sinta muito amor e carinho e que tenha marcado sua vida, principalmente a infância. A minha avó fez isso. Ela morreu no dia 19 de fevereiro, aos 92 anos. Se chamava Hildegard, mas era conhecida como Dona Hilda. O nome é de origem alemã. Minha avó era uma mistura de húngaros, austríacos, russos e alemães. Ela nasceu no interior do Rio Grande do Sul em 1926. A mãe era húngara e se chamava Tereza. Meu nome é por causa dela. O pai era... Minha avó foi alfabetizada em alemão e somente aprendeu a falar português na época da Segunda Guerra Mundial, quando Getúlio Vargas proibiu os descendentes de alemães de conversarem no idioma. A comida dela era uma mistura das gastronomias alemã, húngara e gaúcha. Dizem que a minha bisavó Tereza era incrível com as panelas. Mesmo nos dias mais difíceis, ela improvisava com os poucos ingredientes que tinha e fazia pratos deliciosos. Minha avó aprendeu a cozinhar com ela e esta é a origem de todos os meus quilos extras. Meu avô era de origem italiana e polonesa, o que influenciou também a forma de cozinhar da Dona Hilda. Fui criada com polenta frita, galinha frita, carreteiro feito na panela de ferro, arroz com galinha, linguiça frita, ou seja, o conceito de fitness passava longe. Como eu disse, a linguiça era frita, ou seja, ela jogava na gordura como se frita um pastel. Se linguiça já é algo gordo, imagina assim. Certa vez eu vi essa cena e disse que ela e o vô não poderiam comer aquilo, pois estava com muita gordura. Ela me disse que não era gordura, que era uma água que tinha dentro do salsichão, como ela falava, pois tinha bastante sotaque alemão. Assim era com o schnitzel, que é o bife de porco à milanesa, e todas as demais frituras. Ela dizia que tinha feito uma fritura bem magrinha para mim e que o bife estava soltando água. Minha avó realmente acreditava nisso. Quem sou eu para questioná-la? Ela viveu até os 92 anos e lúcida. Os problemas de saúde apareceram há poucos anos. Eu sempre lembro dos finais de tarde. Meus avós assistiam à TV tomando chimarrão. Nos domingos à noite era uma maratona de Silvio Santos. E eu sempre assistia com eles. Tudo isso sempre na companhia do cheirinho de fritura. Quando não era pastel, era algum bolinho. Até hoje, ao sentir esses cheiros, lembro da casa dela. E isso sem contar a cuca. Sempre tinha na casa da minha avó. Ela fazia de vários sabores. Cuca é um pão doce com farofa doce em cima, muito popular no sul do Brasil. É de origem alemã. Quando vejo alguma, é inevitável a lembrança. Sem contar as bolachinhas decoradas no Natal e as casquinhas de ovos pintadas, recheadas de amendoim com açúcar. São tantas recordações que eu poderia ficar muito tempo aqui contando. O lindo é que sempre lembro da minha avó à frente das panelas e independente, até o fim da vida. Meu gosto pela boa comida veio dela. Comida de vó você carrega pelo resto da vida. Gostou? Quer compartilhar sua história comigo? Vai no blog entrecozinhashistorias.com.br. Siga também o Entre Cozinhas Histórias no Instagram e no Facebook.
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3: Hora certa, hora certa.
4: 5:56.
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6: Começando hoje, uma sequência de hoje é com Pato Fu, a turma de Belo Horizonte, Made Japan.

E assim a gente encerra o nosso Rock and Roll dessa semana. Cinderella, No What You Got, Years Gone, antes Pink Floyd Time. Começamos com Bafu, Made in Japan. Semana que vem tem mais. Eu sou Marcelo Pacífico e deixo aquele abraço. Falou, pessoal, boa semana. Até semana que vem. Tchau, tchau.

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1: Quero partilhar com você mais uma pequena reflexão que busca ser gotas de espiritualidade no nosso viver, conviver e lutar diário. Partilho com você o poema A Morte e as Classes Sociais, de Jorge Almeida, que está publicado no livro Reescrevendo Sentenças, a poesia por trás das grades. A Morte e as Classes Sociais. Neste país desigual, eu já vi acontecer manifestações de luto que insistiam em dizer para o Brasil e o mundo que somos todos chape. Também vi lamento igual quando um dia aconteceu o massacre em um jornal em Paris, isso ocorreu, somos todos Charlie Hebdo, assim o Brasil respondeu, mas não vi ninguém dizer que também era um João Vitor, criança morta em São Paulo, crucificada igual a Cristo, só porque pedia esmola em lanchonete de rico. Foi também lá em São Paulo que alguns dias atrás um fato chocou o mundo e ninguém era capaz de dizer que era um dos mortos Carandiru Nunca Mais. Penso nos irmãos sem terra, mortos em Corumbiara, e nos meninos chacinados na Igreja da Candelária, em Eldorado dos Carajás, faltaram urnas funerárias. Eu não vi ninguém dizer durante aquela semana que também era um dos mortos do desastre em Mariana. Espero que vejam a crítica como uma cobrança insana. Padre Josimo e irmã Dorothy, mortos, foram pro além. Os latifúndios do Brasil, na hora, disseram amém. E eu não ouvi ninguém dizer que estava morto também. Esses casos que eu cito dão a real dimensão da diferença que existe ao morrer nossos irmãos. Se for doutor, branco e rico, é mais fácil a comoção. A imprensa deste país é quem diz como vai ser. Depende de quem morreu, a mídia é que vai dizer se o morto dá audiência para aumentar o seu poder. A mídia classifica a morte de forma proposital, baseia-se na cor da pele e na classe social. Se a vítima for preta e pobre, mal terá um funeral. Mas sendo branca e rica, o trato é diferente. A notícia corre rápida, do nascente ao poente. Sai em rede nacional a missa de corpo presente. Vejam bem a diferença, com isso eu me sinto mal, que ao morrer o preto e o pobre, mesmo sem ser marginal, sua morte só se anuncia em página policial. Vou encerrar meu protesto, vocês não me levem a mal, eu só propus um debate de um tema muito atual, que é a discriminação de uma classe social. Nós somos todos chapé, nós somos todos humanos, nós somos sim Charlie Hebdo, somos todos conterrâneos, somos todos os que morreram massacrados por tiranos. Fique com essa reflexão, fique com o abraço terno de Frei Gilvander Moreira, que o Deus que é infinito amor nos abençoe e até o próximo Palavras de Fé.
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2: E 19 minutos.
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6: Meus amigos queridos, Edelson Moura a partir de agora no rádio, trazendo mais um programa Amado Batista, o mais amado do Brasil. Este programa que toca as músicas do Amado Batista, onde a gente também conversa, bate aquele papo com vocês. É um programa diário, de segunda a sexta-feira, em todo o país. É uma grandiosidade, né? Mais de 700 emissoras todos os dias conosco. E aqui eu quero agradecer a todos os meus colegas, todos os meus amigos, todos os nossos companheiros, aquelas pessoas que se dedicam também a colocar o nosso programa para tocar, colocar o nosso programa para as pessoas ouvirem, né? A vocês todos, nosso muito obrigado, nosso carinho. Saibam que a distância muitas vezes pode ser grande, em quilômetros, mas vocês moram aqui no coração do Edelson Moura, por aquelas pessoas que nos acompanham, as pessoas que nos ajudam, as pessoas que colocam o nosso programa para os nossos queridos ouvintes. A única é a primeira música que vamos tocar hoje.

Nem só de pão vive o homem. Você já ouviu falar? É verdade, viu? Não pense que é mentira, não. A gente vive também do alimento espiritual, que é aquele alimento maravilhoso, né? Que a gente, ao pensar em Deus, este é um grande alimento, né? Porque a gente alimenta a nossa alma, né? E a prova, todos nós sabemos que existem provas de pessoas, né? Que muitas vezes passam por muitas, mas muitas necessidades, mas elas estão alimentadas, com aquele sabor do Espírito Santo, que é muito importante na vida de todos nós. Não devemos nos apavorar, meus amigos, por nada nessa vida. Nem mesmo o maior de todos os problemas deve apavorar você ou destruir as suas forças de ação, a reação também, né? Não perca o equilíbrio, como também não perca tempo pensando em coisas negativas. Mantenha sempre o seu corpo, o seu espírito alimentado, não é? E todos os problemas, eles têm soluções. A gente sempre busca uma solução. Vamos trabalhar, persistir, vamos ser resistentes, não é? Porque a gente sabe, muitas pessoas às vezes se arrastam com tantas e tantas dificuldades. E a gente só tem mesmo é que pedir a Deus por essas pessoas. Eu falei no programa de ontem que eu ficava muito magoado, muito sentido, quando eu via uma família na beira de uma estrada, morando debaixo de uma lona. E às vezes, quantos de nós temos o nosso teto, a nossa casa, a nossa família abrigada, não é? E não sabemos agradecer. Não pensamos naqueles que estão lá atrás, né? Lá atrás, numa situação tão pior do que a nossa. Então eu volto a repetir, precisamos ter muita esperança com relação a ele, para que as coisas melhorem para a nossa sociedade, para as pessoas, para que as nossas autoridades competentes. Ainda sou capaz de amar. Vamos trazer mais este sucesso com Amado Batista.

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está ouvindo o programa Amado Batista. Eu vou atender Janicleia. Meu nome é Janicleia, eu ouço o seu programa maravilhoso todos os dias. Me sinto muito feliz e disposta. Gostaria de pedir a música É Assim Que Eu Amo, com Amado Batista. Força do amor, eu estou muito feliz, serei ainda mais assim a hora que eu ouvir esta música. Que legal, vou tocar para você. E também quero atender a Kayane Kelly, é isso, Severino? Kayane Carme, é uma coisa assim. Obrigada por ter passado minha música. Um grande abraço de uma fã que deixa tudo que está fazendo só para ouvir o mais amado do Brasil. Olha, rapaz, que responsabilidade a nossa. Eu tinha muita curiosidade, Adelson Moura, de ver o seu rosto. Queria saber como era esta voz. E todo mundo tem, né? Essa curiosidade. As pessoas, elas ouvem a voz, mas não têm assim a fisionomia, não é verdade? Muitas pessoas têm essa curiosidade. E às vezes ainda tem gente que ouve a minha voz e me acha bonito. Tem gente que ouve e me acha bonito, né, Severino? É, nem eu sou feio, é, rapaz. Para com isso, cada uma. Tem ninguém feio no mundo, não, viu? É,

Continua para todo o Brasil o programa Mado Batista. Aqui eu sou apenas um comandante, é como se fosse um piloto de uma aeronave. Eu apenas atendo as pessoas, os fãs do Amado, aquelas criaturas belíssimas que nos escrevem todos os dias. E agora eu vou atender a Juliana Dias. Como vai, Edelson Moura? Eu espero que esteja ótimo. Eu gostaria de ouvir uma música oferecendo para meu filho Breno, meu esposo Valci, minhas irmãs Joyce e Janiele, para minha mamãe, para as garis de Taiobeiras. Elas adoram você. Que coisa boa. Muito obrigado, as garis. Um abraço. E vamos cantar Meu Sol, Minha Lua, Amado Batista, para vocês.

0: e a hora certa.
1: 6:40.
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uma pessoa me telefonou perguntando se o óleo de avestruz era bom para o tratamento de câncer. Eu quero dizer para esta pessoa que tudo que nós sabemos é que os ômegas, ômegas 3, 6, 7 e 9, que são encontrados no óleo de avestruz, ele faz muito bem no tratamento, sim. Porém, a pessoa não deve interromper o tratamento médico. Você pode fazer o seu tratamento médico sem nenhum problema, porque às vezes há uma necessidade de uma operação. Então é interessante você seguir o tratamento médico. Eu, por exemplo, fui fazer um exame da minha tireoide.

Um nódulo já tinha saído e o outro nódulo tinha diminuído de 1 centímetro para 4 milímetros. Com isso, não foi necessária a minha cirurgia. Eu não precisei de operar e essa diminuição fez com que o médico apenas acompanhasse. Mas eu tenho certeza absoluta que este outro nódulozinho, que agora é 0,4 milímetros, é bem pequenininho, ele vai desaparecer, porque de 50 gotas de óleo que eu estava tomando, eu passei a tomar 110 gotas. Eu dobrei de 55 para 110. Eu dobrei a dosagem. Ao dobrar a dosagem, eu comecei a ingerir mais ômegas no meu organismo, e vocês sabem, o ômega 6, ele é um destruidor de células mortas. Minda Fernandes, eu venho parabenizar pelo lindo programa e dizer que eu sou um ouvinte de todos os dias e fã do Amado Batista. E peço que mande um abraço para mim, Edelson Moura, e para os ouvintes. Obrigado, Minda! Vamos ouvir Raça Negra e Amado Batista, Sozinho.

Vamos agora ouvir a música Perdoa, participação de Amado Batista no CD do Serginho Pinheiro. Sérgio Pinheiro, Sérgio, vamos ouvir.

0: 6:53.
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4: 21 de setembro, data em que é celebrado o Dia do Radialista, pois no dia 21 de setembro comemora-se a criação da lei que fixava o salário base para esses profissionais em 1943, durante o governo de Getúlio Vargas. No entanto, a lei número 11.327, de 27 de julho de 2006, instituiu a nova data comemorativa no Brasil, 7 de novembro, uma homenagem ao compositor, músico e radialista Ari Barroso, que nasceu em 7 de novembro de 1903. Não importa a data, o que importa é comemorar o Dia do Radialista.
5: Amamentar é bom para a criança e para a mãe.
6: Bebês costumam mamar muitas vezes ao dia, principalmente nos primeiros meses. O colostro, que é um leite dos primeiros dias, é rico em fatores de proteção para o bebê. Faz a criança crescer e se desenvolver bem. E a mãe que amamenta, alimenta o bebê e transmite amor e carinho.

continua para todo o Brasil. Programa Amado Batista. Vou atender agora Antônio Silva Simões. Como vai, companheiro? Só alegria? Realmente, Antônio Simões. Programa Ligação Nacional continua bombando como sempre. Lembre aí do Antônio Simão no Ligação Nacional, no programa do Amado Batista também. A gente está sempre na escuta, Edelson Moura. Também vamos atender a Nailde Teixeira Gomes. Nailde está pedindo o fruto do nosso amor. Vamos ouvir agora.

0: Ok, Brasil, está encerrado o nosso programa Amado Batista de hoje. A todos vocês, muito obrigado pela audiência e até o nosso novo encontro. Tchau, Brasil!
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2: Horas e um minuto.
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Hoje, dia 20 de setembro, hoje é dia do baterista, hoje também é dia do funcionário municipal e dia do gaúcho. Fazem aniversário hoje a atriz italiana Sofia Loren, a Eliana de Lima, cantora e sambista.

0: compositor, e Graciane Barbosa, dançarina e modelo brasileira. Vamos voltar no tempo? Em 1958, o jornal Correio do Povo de Porto Alegre anunciava a seguinte manchete: proclamada a República Argelina, formando um governo exílio. Os rebeldes argelinos proclamaram a República Argelina e receberam apoio da Líbia, Tunísia e Marrocos. Enquanto de Paris, a denúncia que taxou de organização artificial a Frente de Libertação Argelina. Em 2011, as Forças Armadas dos Estados Unidos encerravam sua política de não pergunte e não conte, permitindo que homens e mulheres abertamente homossexuais ou bissexuais ingressassem no serviço militar. E em 2017, o furacão Maria chegava a Porto Rico como um poderoso furacão de categoria 4, resultando em 2.975 mortes, 90 bilhões de dólares em danos e uma grande crise humanitária. Amanhã a gente volta com mais um Agenda do Rádio pra você. Um grande abraço e até lá!
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emissora preferida, a sua emissora do coração, com o programão Luiz Gonzaga, o Rei do Baião. Que maravilha, né? Coisa boa. Iniciando o programa de hoje, aquelas palavras de otimismo do nosso querido Lourival Lopes. Hoje, reflita da seguinte maneira:

A malícia supera a virtude. O erro vence a verdade. O pessimismo suplanta o otimismo. Tenho outra ordem mental. Se Deus tudo criou com beleza e harmonia, eu também o tenho finalidade e possuo os princípios divinos que vigoram em toda parte. Tenho maravilhosas qualidades. Ando confiante em mim. Só espero o melhor e estou livre de confusão. O sentido que você dá à vida é força a seu favor. Não é verdade? É verdade, né? Verdade verdadeira. Muito bem, depois das nossas palavras de carinho, as nossas palavras de otimismo, nós vamos iniciando o programa de hoje na parte musical, trazendo a primeira, Luiz Gonzaga, No Meu Pé de Serra. Canta conosco, Brasil!

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3: É, estamos aqui sempre abraçando agora os nossos amigos que estão ligados aí por esse Brasil afora, espalhado por esse Brasil, tem tanta gente boa ouvindo o programa Luiz Gonzaga, o Rei do Baião, tem tanta gente que gosta desse programa, né? Pois é, são tantas pessoas que a gente às vezes até não fala o nome de todo mundo, primeiramente porque tem muita gente que não manda dizer pra gente, olha, tô ouvindo, tô ligado, às vezes a pessoa não tem tempo, não é isso? Mas a gente sabe que o Josivan Rodrigues, por exemplo, está ligadão com a gente, aquele abraço pra você, a Cida Bueno, o Tony Baroni, alô, grande comunicador, pessoal do Rio de Janeiro, pessoal de São Paulo, aquele abraço, obrigado, um abração a esse pessoal maravilhoso, pessoal querido, muito obrigado aí pela sintonia de cada um de vocês, obrigado pela sintonia, vamos seguindo na parte musical, trazendo mais uma música bonita, mais uma música maravilhosa para os nossos milhares de ouvintes curtir com a gente, Derramar o Gás, Luiz Gonzaga, o Rei do Baião.

0: No último fim de semana do inverno, a previsão é de mais chuva e alto risco de temporais no sul do país. O tempo será fechado nos três estados no sábado, principalmente no Rio Grande do Sul. A meteorologista da TempoQ, Nádia Marinho, faz um alerta.
1: E atenção, ouvinte, prepare-se para ventos fortes. Esse mau tempo será provocado por um ciclone que se forma no mar. No domingo, a chuva continua, mas perde força. E no centro-sul gaúcho, o tempo começa a ficar firme e já não chove no decorrer do domingo. E as temperaturas? Em Porto Alegre, os termômetros no sábado estarão com máxima de 25 graus e no domingo não passa dos 20. Já em Florianópolis, o caminho é inverso. No sábado chega a 19 e no domingo sobe mais um pouco para 23 graus. Em Curitiba, a temperatura, que vai 17 graus no sábado, chega aos 24 graus no domingo.
0: No sudeste, o sábado começa com sol, mas a partir da tarde, o tempo muda no sul e oeste de São Paulo. No domingo, uma frente fria avança pelo estado, trazendo chuva para o centro e leste paulista e atingindo o litoral. A máxima não passa dos 24 graus. No Espírito Santo, boa parte de Minas Gerais e Rio de Janeiro, o sol predomina e a chance de chuva é baixa.
1: Na região norte, o calorão continua firme nos dois dias. E o destaque fica para as pancadas de chuvas isoladas no Amazonas, Acre e Rondônia, tanto no sábado quanto no domingo. E fechando com o nordeste, a chuva se concentra na costa leste da região, mas será bem fraca. Tem previsão de chuva, inclusive, em Salvador, onde os termômetros devem marcar, no máximo, 27 graus à tarde.
0: No centro-oeste do país, a meteorologista afirma que o tempo será dividido. Na região sul do Mato Grosso do Sul, a previsão é de pancadas de chuva e ventos fortes. Já para quem está em Mato Grosso e Goiás, o tempo será firme, com muito sol e calor. Em Brasília, o sábado terá máxima de 28 graus, subindo para 30 graus no domingo. Agência Rádio Web, produção e reportagem, Carolina Prazeres.
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1: Olá pessoal, quem fala é Tony Ramos. 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
2: Maravilha, aqui de volta com o programa Luiz Gonzaga, o Rei do Baião, que nós estamos juntos aqui uma vez por semana, aqui na sua emissora preferida, uma hora por semana, levando para você o que há de melhor em termos de Luiz Gonzaga, o Rei do Baião. E a gente vai fazendo o possível aqui para agradar a todos, levando aí a boa música, de vez em quando assim, um pouco da história de Luiz Gonzaga, esse bate-papo maravilhoso. A chuva é muito bom, né, rapaz? Falar em verde, o nosso verde está acabando. O nosso verde está sendo destruído pelo próprio homem. A natureza está sentindo. A natureza clama a ajuda do homem. Rapaz, você ajudou a destruir a natureza. Agora vamos ver se a gente recupera algumas áreas, né? Vamos tomar uma decisão. Vamos plantar pelo menos uma árvore por mês aí em algum lugar, né? Mesmo que seja frutífera. Eu, às vezes, eu saio, eu ando aqui mesmo, rapaz, nessa região minha. Eu vejo gente aí que mora no local há mais de 20 anos. Eu conheço, eu tô falando porque eu conheço. Há mais de 20 anos no local. Nasceu um pé de manga porque pegaram no quintal dos outros, levou pra lá, chupou, jogou o caroço e deixaram lá. Aí nasceu um pé de manga. Mas tem gente que não planta nem um pé de manga. Quando você comenta com a pessoa fala, não, plantar isso não, deixar pros outros. Ora, que é isso, rapaz? Hã? Deus não fez pra nós? Deus não deixou pra nós toda a natureza que nós estamos destruindo? Então, é por isso que hoje em dia tá faltando água, né? Alguns lugares enchente, né? Aquela erosão danada. O próprio homem está trabalhando pela sua destruição imediata. Né? O homem com aquela ganância de crescer, de mostrar que sabe tudo, né? Realmente é o ser mais poderoso com relação à inteligência que Deus deixou. Só que o homem às vezes usa a inteligência ao contrário, né? Não a seu benefício, mas para destruir a si próprio. Vamos fazer aí um conchavo, gente. Vamos ajudar a reflorestar as nossas regiões aqui do Brasil afora, né? Vamos lá? Então vamos. Porque quem vai ganhar com isso são os nossos filhos, os nossos netos. Se a gente continuar do jeito que as coisas estão aí, é breve, muito em breve, muita gente vai começar a morrer de sede. Deus o livre, guarde, Deus nos livre isso aí, né? Mas já tem gente passando sede, passando necessidade de água em várias localidades do nosso Brasil querido. Vamos zelar pela nossa natureza. A gente vê aí pessoas sem dó e sem piedade, mete a máquina na Amazônia, derruba com aquela ganância de vender as árvores. Um crime terrível, né? Contra a própria natureza, é um crime contra a própria vida. Mas, meus amigos, vamos seguindo aí, vou trazer mais uma música. Mais uma música bonita. Essa música é linda, Acauã. O canto da Acauã é muito bonito, né? Vamos ouvir então.

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1: Eu vou seguindo aqui, vou trazer mais uma música ABC do Sertão. Canta pra gente, Lua, canta.

Fafonô na grande danada, 120 baixo. 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Genuário.

0: 7:35.
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3: O influenciador digital Rico Melquiades virou alvo de um processo por assédio eleitoral movido pelo Ministério Público do Trabalho. Em vídeo publicado nas redes sociais, onde possui mais de 12 milhões de seguidores, o criador de conteúdo questiona suas funcionárias domésticas sobre as preferências políticas e afirma que uma das profissionais seria demitida por isso. O MPT acusa Rico de assédio eleitoral por coagir a equipe por divergências políticas, expondo dados pessoais nas redes sociais e ferindo a dignidade das trabalhadoras. A ação tramita na 11ª Vara do Trabalho de Maceió, em Alagoas, com pedido de urgência. Ao todo, os procuradores exigem o cumprimento de 18 obrigações e o pagamento de indenização por R$5 milhões por danos morais coletivos, quantia que será destinada a fundos públicos ou projetos sociais. Procurado, Rico Melquiades não se manifestou, mas postou um vídeo de retratação na internet. Ele pediu desculpas e disse que, abre aspas, nenhum funcionário deve sofrer qualquer tipo de coação ou imposição por parte do empregador. O respeito no ambiente de trabalho deve ser mútuo, garantindo a liberdade de expressão, de opinião política e o direito do voto livre e secreto. Fecha aspas. Também afirmou que as mulheres que aparecem no vídeo são pessoas da sua família. Grupo Rádio Web, 25 anos. 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Produção e reportagem, Rafael Silva.
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1: É o nosso programa Luiz Gonzaga, o rei do Baião, abraçando agora os nossos amigos caminhoneiros que trafegam pelo país afora, levando e trazendo progresso. A você, meu amigo do volante, aquele abraço, obrigado pelo trabalho. Não esqueça do nosso conselho, não corra, não mate, não morra, porque há sempre alguém esperando alguém. Mais vale perder um minuto na vida que a vida no minuto. Você já sabe, você tem que dirigir para você e para o outro, né? Porque o que tem de responsável no volante não é brincadeira. Camarada que a gente vê aí na televisão, o cara que ultrapassa com faixa contínua, o cara que não tá nem aí, sabe? Ultrapassa pela direita, rapaz, é tanta imprudência que eu vou te falar uma coisa, viu? Os acidentes são demais, terríveis. Quando você vê um acidente assim que bate de frente, você pode saber, porque o cara estava ultrapassando, a maioria dos casos, ele estava ultrapassando em lugar proibido, em faixa contínua, enfim, alguém era imprudente na história. Alguém estava com imprudência na história. Então, dirija para você, dirija com atenção, dirija para o outro, tenha cuidado com os pedestres também, né? Vamos ter um pouco mais de tranquilidade, de paciência, porque a gente vê a situação hoje nos grandes centros também, vou te falar, viu? Tem carro demais, tem carro demais. E não esquecendo, você passa pela manhã numa estrada, à tarde, quando você estiver voltando, pode ter acontecido alguma coisa, né? Então preste bastante atenção. Não confie nunca. Carro é carro, né? Carro é carro. Mais uma música na cabana do rei, cantando pra nós o nosso saudoso Luiz Gonzaga, o rei do Baião.

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2: Aqui no nosso terceiro bloco, Luiz Gonzaga, o rei do Baião, levando o que há de melhor para você.

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1: Sete horas e 48 minutos.
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2: Doutor Lisboa, que cuidados os pais precisam tomar com as crianças que começam a engatinhar?
3: Tem até, escrever um livro, chama assim, O Seu Filho no Dia a Dia, porque por acaso até hoje no consultório eu atendi uma mãe que estava aflita, porque o menininho dela está com 11 meses e ele não engatinha. Mas esse menininho de 11 meses já está andando. Então, existem crianças que pulam esse passo do engatinhar, esse passo a andar sem engatinhar. E sobre isso existem muitas histórias, que se não engatinhar, a criança vai ter um problema de desenvolvimento, e uma série de histórias que são contadas nesse sentido. Na minha experiência, eu nunca vi acontecer nada de mal para essas crianças. Quer dizer, o bebê queima uma etapa, ele passa diretamente para andar sem a etapa de engatinhar. E isso sem problema nenhum.
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4: E grande parte do Brasil acompanha o nosso programão Luiz Gonzaga, o Rei do Baião. Você aqui pela sua emissora preferida, a emissora do coração, está sempre com a gente todas as semanas, né? É o nosso último bloco, vamos trazendo aí a penúltima.

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Tem sido um alvoroço da peste lá pra banda do Novo Exu. 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O negro tá muito modificado. Nem parece aquele molequinho que saiu daqui em 1930. Era malero, borchudo, cabeça de papagaio, zambeta, feio pra peste. Qual que? O negro agora tá...

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2: É que sou eu aqui nesse último bloco, abraçando aí os nossos amigos radialistas de todo o Brasil, agradecendo o trabalho excelente prestado pelos radialistas, porque o radialista, ele leva a mensagem de otimismo, ele leva a informação, ele leva a boa música, o entretenimento, né? E às vezes a pessoa escuta o rádio lá no interior, distante, e nem imagina o sacrifício que é, a dificuldade que a pessoa encontra para poder conseguir implantar uma emissora de rádio numa localidade. Meu amigo, uma burocratização terrível, terrível. Você solicita, você passa às vezes 10, 15 anos, tá? Ali na fila do Ministério das Comunicações e coloca técnico para fazer projeto e mexe com advogado. Moço, não é brincadeira. Então, aí quando se consegue implantar uma emissora de rádio numa localidade, é uma maravilha. Mas ninguém imagina que isso aí foi uma batalha muito grande, uma batalha árdua, né? Então, aos nossos amigos proprietários de emissoras de rádio pelo Brasil afora, pelo país afora, aquele abraço com muito carinho, parabéns pelo seu trabalho, pela sua persistência, parabéns pela conquista. Vamos ficando por aqui, com a consciência tranquila pelo dever cumprido. A gente agradece a cada um de vocês que estiveram ligados até o presente momento e deixamos um abraço com muito carinho, com muito amor. Fiquem ouvindo a última música de hoje, Estrela de Ouro. Alô, Brasil! Um abraço e até a próxima semana!

0: 8:03.
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0: este é o Giro de Notícias. Eu sou o Alan Barbosa e você acompanha os destaques do momento. O ex-vereador de São Paulo, Milton Leite, do União Brasil, se entregou em uma delegacia de polícia em Mogi das Cruzes. Milton era alvo de mandado de prisão na Operação Vectura, realizada na quinta-feira, mas estava foragido. Ele alegou que estava viajando e se apresentou com um advogado. O ex-vereador é suspeito de atuar em favor do PCC no setor de transportes. O presidente dos Estados Unidos, Donald Trump, afirmou que baniu 3 veículos de comunicação da Casa Branca. A rede de TV CNN, o canal de notícias MS Now, de linha liberal, e o Político, site especializado em cobertura política. Os veículos costumam produzir conteúdos críticos ao governo. Trump acusou o jornalismo de noticiar mentiras e ficções. O Banco Central aprovou uma série de mudanças na regulamentação do Pix, dentre elas, autorização para o uso do Pix automático em contas salário. Outra novidade é a regulamentação da chamada cobrança híbrida, que reúne boleto bancário e QR Code do Pix em um mesmo documento. A defesa do banqueiro Daniel Vorcaro pediu ao STF a revogação da prisão preventiva dele no caso do Master. Os advogados alegam que o prazo de 90 dias para reavaliar a preventiva venceu em agosto e citam indefinição no Supremo sobre os processos ligados ao banco. A transferência do jogador Gabriel Martinelli do Arsenal para o Al Hilal deve render 416 milhões de reais ao Ituano, time do interior paulista que disputa a Série C do Brasileirão. O clube ainda terá direito a 2% do mecanismo de solidariedade por ser o time formador do atleta. Martinelli jogou no Ituano dos 14 aos 18 anos de idade. 5 jogos abrem a 28ª rodada do Campeonato Brasileiro neste sábado. Na Arena MRV, às 4 da tarde, tem Atlético Mineiro e Chapecoense. Às 5 horas, o Mirassol recebe o Botafogo. Às 18h30, tem Remo e Santos no Mangueirão. Às 20h30, em São Januário, o Vasco joga contra o Curitiba. No Morumbis, tem São Paulo e Internacional de Porto Alegre. O Giro de Notícias é uma produção da agência Rádio Web, texto e apresentação Alan Barbosa, edição Thiago Pedruzzi.
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refletir, sim. É, primeiro uma constatação, né? Aquela época de ouro da TV Globo, contratos milionários, de exclusividade, que permitiam à toa, essa novela não quero fazer, essa também não quero, aquela ali não tem meu perfil. Aí na rabagésima tentativa, não, essa eu faço. E enquanto isso ganhava dinheiro, ganhava dinheiro, ganhava dinheiro. Todo mundo era exclusivo. Aí isso no grupo acabou, foi estendido para rádio, foi estendido para todos as emissoras de rádio, televisão. E acabaram-se os grandes salários e acabaram-se os contratos exclusivos. E todo mundo foi mandado embora. E nessa leva também eu fui, né? Na Rádio Globo. Foi assim. Foi o último. Eu terminei fazendo uma revista dominical. Tudo bem, não me arrependo de nada, foi bom, foi gostoso fazer, mas desmontaram lá a rádio e aí nós ficamos com a Tupi, né? No perfil. Mas na televisão, se você não está na Globo, não adianta. Você não tem o prestígio, né? Você não tem o valor que o ator global tem ou tinha. Por que eu estou dizendo tudo isso? Porque a reflexão é a seguinte: ela era contratada, fez um mega sucesso. Um dos grandes sucessos dela foi aquele programa dominical de humor. Eu estou falando de Marisa Hort, tá? 63 anos, que depois de todo aquele sucesso na TV Globo, ela não sai de baixo, não, como é? Sai de baixo, né? Cala a boca, Magda, não é isso? Então, com o Falabella e tal, a Marisa Hort está prestes a estrelar uma produção para maiores de 18 anos, ao lado do ator e modelo Vitor Gadelha. Dirigido por Gringo Cardia, com

0: com direção de uma atriz também muito boa, Bárbara Paz. O filme terá cerca de 10 minutos e será lançado na plataforma Maço, no dia 30 de setembro, às 20 horas, com acesso por R$33. O que que é esse negócio de Amasso? É uma plataforma adulta, erótica. Não tem o sexo explícito, mas tem sensualidade, tem erotismo, que excita, né? Às vezes até o erotismo, a simulação, causa um efeito maior do que a visão explícita. E é isso. A história apresenta, vou contar um pouquinho, não é spoiler não, mas apresenta um encontro entre Marisa e Vitor, que passam uma noite juntos, deixando parte do que acontece na imaginação do público. Então, eles estão lá no vamos ver, vamos não ver, e aí cenas assim, ângulos excitantes, e você vendo, pagou R$33 para ver isso. E aí você começa a imaginar a sequência daquelas cenas. Você com a pessoa amada, você com... E você entrega o prazer totalmente se jogando, deixando a carne falar por você. Então, Marisa contou que ficou nervosa ao receber o convite, mas mudou de opinião ao assistir o resultado. Evidentemente que aí também tem um negócio chamado cascalho, né? Bufunfa. Segundo Marisa, ela sentiu-se bonita e acredita que o projeto pode incentivar outras mulheres a se sentirem mais livres e à vontade com a própria sensualidade. Essa aqui é a Marisa? Pô, mas ela tem esse corpão todo, essas coxas todas? Meu Deus do céu, esse Gadelha não era o Gadelha não era aquele que só fazia filme adulto ou trabalhou na Globo? Eu não acho que não trabalhou na Globo, não. E olha aqui, a Marisa tá com a boca completamente aberta aqui, o que ela espera com isso? Aí a imaginação entra. Por que essa mulher está com a boca aberta? Por quê? Por quê? Cabe a você dar prosseguimento. Mas que coisa, hein? Que... segundo aqui a Lelê, que já assistiu o filme todo, ela estaria dando uma lambida no peitoral dele. Aqui não mostra, só mostra ela com a boca aberta.
1: Aqui.
0: Aonde?
1: Aqui o peitoral.
0: Aqui. Ah, aqui ela já tá. Mas que coisa, hein?
1: A barba dele
0: parece uma outra coisa, isso aí, né? Um ângulo estranho. Bom, mas enfim, isso é pra mexer com o público, é pra mexer com você. E eu pergunto, o trabalho da Marisa também marca o retorno da atriz, né? Só que nesse universo da sensualidade, 30 anos depois que ela fez um ensaio na Playboy, mas na Playboy todo mundo saiu pelado, Poucas não cederam. A Playboy fazia até um nu artístico, a outra que era tudo de perna aberta. Como é que era? Era sexy?
1: A sexy
0: era de perna aberta, a Playboy de perna fechada, mas enfim, uma coisa. Lembram disso ou não? Só do meu. Ah, agora todo mundo.
1: A Lelê
0: disse que não é do tempo dessas coisas. Sei como é que é. Muito bem. E ela foi uma das capas mais vendidas, hein? Do Brasil, em 1997. Então, diante desse quadro que transpira desejo, vamos conectar?
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0: Eu quero saber o seguinte: você, mulher, você, esposo, vocês fariam? Porque a Marisa tá com 63 anos, tem boleto pra pagar, né? Tem boleto, porque os boletos não param. O contrato é rescindido, mas os boletos continuam. Você, aos 63 anos, você que me ouve, mulher, você acha que você aceitaria também o convite? Daria uma lambida no peitoral de um, de quem? De um gostosão desse qualquer aí? E você, homem, como é que você veria sua mulher, enfim, trabalhando de forma sensual, nada explícito? A arte do desejo. Eu quero saber, eu tô curioso, eu quero que você realmente se conecte comigo intensamente.

0: vezes dormindo na emissora. Coisa de doido. Coisa de doido. Meus olhos estão caídos. Eu estou desanimado. Tô com cara de cansado, né? É uma coisa. Eu acho que nenhum filme desse aí me despertaria. Eu acho que o que eu preciso mesmo é fechar o olho e dormir. E sonhar. Sonhar não é pecado. Sei lá, sonho com um filme desse e tal. Mas eu queria dizer que é uma alegria muito grande ficar com você.
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0: Deixa eu dizer uma coisa, Tava, eu gosto muito, não tenho humorismo na televisão, eu fico vendo horário político e me divirto. É uma delícia. Tem cada coisa inacreditável. Aliás, aquelas figuras que eu descrevi para vocês não estão aparecendo mais, eu não sei o que aconteceu. Mas agora eu me deparei com um cara tipo hétero top, entendeu? Macho alfa. Vote em mim, pô, Talepa. Meu nome é Pantera. Ele faz. Ele levanta os braços assim. Que isso? Que isso? No final, um desbunde. Ele faz com as garrinhas assim. Que isso? Eu tô botando num felino? Vocês não viram isso, não? Ah, mas é uma delícia. Eu fico rindo, mas esse me surpreendeu. Porque sabe aquele cara que a mina vou pegar? Tá pensando o quê, pô? Ui! Aí, de repente, dá uma escorregada. Não, quando eu canal, vou ter. Pantera. Pelo amor de Deus, eu são coisas que não dá pra entender. Bom, atualizei, né? O horário político. Agora eu vou atualizar aqui o seguinte. E atenção, hein? Ministério da Justiça e Receita Federal apresentam resultados de operação integrada de fiscalização no comércio de celulares que movimentou 60 milhões de reais. É impressionante como o celular virou algo, né, objeto de, enfim, coisa impressionante. Olha aí, fiscalização no comércio de celulares movimentou 60 milhões de reais, é muita grana. Vamos saber detalhes atualizados com o repórter Pedro Gadelha. Pedro, muito boa tarde, Pedro.
2: Muito boa tarde, Roberto Canazio. Isso é muito dinheiro mesmo. Eu estou aqui no Palácio da Fazenda, no centro do Rio, para acompanhar a coletiva da Operação Última Chamada, que traz o balanço dessa ação ilegal de combate ao comércio irregular de aparelhos celulares. Na manhã de hoje foram cumpridos 6 mandados de busca e apreensão na capital fluminense e em Maricá. Segundo a Polícia Federal, Canazio, esse esquema já movimentou cerca de 60 milhões de reais nos últimos 5 anos. A organização atuava trazendo celulares para o Brasil sem o devido recolhimento de impostos. Segundo a investigação, o principal operador seria um policial militar que ainda não teve a identidade revelada. A operação segue na ativa até amanhã em 15 estados do país, Canazio.
0: Agora você vê, tem uma autoridade que deveria combater esse negócio e tá junto. É uma pouca vergonha, não dá para acreditar. Um policial militar metido nisso. Nós não estamos falando de roubo de celular, de revenda de celular usado, não. Nós estamos falando de comércio irregular, não é isso, Pedro? Comércio irregular de celular, não é isso?
2: É isso. É tanto eles traziam os telefones de forma irregular para cá, sem os impostos corretos e também a comercialização.
0: Contrabandeava o telefone, isso aí chama-se contrabando, né? Quer dizer,
2: isso.
0: 60 milhões e um policial militar. Tem que identificar, tem que passar, tem que fotografar, tem que ver o canalha que deveria combater isso aqui e tá se utilizando da farda e dos seus poderes para fazer um negócio desse. Ele e a quadrilha, porque ele não tá agindo sozinho. Muito obrigado, Pedro Gadelha. Ele tá muito emocionado, ele não tem condições de falar.
3: No último fim de semana do inverno, a previsão é de mais chuva e alto risco de temporais no sul do país. O tempo será fechado nos 3 estados no sábado, principalmente no Rio Grande do Sul. A meteorologista da Tempo OK, Nádia Marinho, faz um alerta.
4: E atenção, ouvinte, prepare-se para ventos fortes. Esse mau tempo será provocado por um ciclone que se forma no mar. No domingo, a chuva continua, mas perde força. E no centro-sul gaúcho, o tempo começa a ficar firme e já não chove no decorrer do domingo. E as temperaturas? Em Porto Alegre, os termômetros no sábado estarão com máxima de 25 graus e no domingo não passa dos 20. Já em Florianópolis, o caminho é inverso. No sábado chega a 19 e no domingo sobe mais um pouco para 23 graus. Em Curitiba, a temperatura, que vai de 17 graus no sábado, chega aos 24 graus no domingo.
3: No sudeste, o sábado começa com sol, mas a partir da tarde, o tempo muda no sul e oeste de São Paulo. No domingo, uma frente fria avança pelo estado, trazendo chuva para o centro e leste paulista e atingindo o litoral. A máxima não passa dos 24 graus. No Espírito Santo, boa parte de Minas Gerais e Rio de Janeiro, o sol predomina e a chance de chuva é baixa.
4: Na região norte, o calorão continua firme nos dois dias. E o destaque fica para as pancadas de chuvas isoladas no Amazonas, Acre e Rondônia, tanto no sábado quanto no domingo. E fechando com o Nordeste, a chuva se concentra na costa leste da região, mas será bem fraca. Tem previsão de chuva, inclusive, em Salvador, onde os termômetros devem marcar, no máximo, 27 graus à tarde.
3: No centro-oeste do país, a meteorologista afirma que o tempo será dividido. Na região sul do Mato Grosso do Sul, a previsão é de pancadas de chuva e ventos fortes. Já para quem está em Mato Grosso e Goiás, o tempo será firme, com muito sol e calor. Em Brasília, o sábado terá máxima de 28 graus, subindo para 30 graus no domingo. Agência Rádio Web, produção e reportagem, Carolina Prazeres.
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1: Mulheres preferem cor rosa. Gerações e gerações de mamães e papais orgulhosos realmente não podiam estar errados. Parece que as meninas de fato preferem a cor rosa e os meninos são mais chegados à cor azul. Em linhas gerais, esse é o velho lugar comum que uma pesquisa feita na Universidade de Newcastle, na Inglaterra, afirma ter confirmado. O estudo assinado por Anya Urber e Yasu Ling do Instituto de Neurociência da Universidade Britânica não poderia ser mais singelo. Até agora não existiam evidências robustas de uma preferência pronunciada por determinadas cores entre os sexos, embora já se saiba que os seres humanos em geral tendem a apreciar a cor azul. O resultado foi inequívoco. Todo mundo, de um total de mais de 170 pesquisados, tinha uma tendência a gostar de azul, mas as mulheres também tendiam a preferir a parte mais avermelhada dos quadrinhos de cores apresentados no computador, o que quer dizer na prática tons de rosa e lilás.
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2: Últimas da hora. Muito pontualmente. Boa tarde, José Fabiano.
3: Boa tarde, Canazio.
2: Notícias.
3: Rio amplia a vacinação contra a Covid-19 para pessoas com mais de 60 anos e trabalhadores.
4: A Secretaria Municipal de Saúde do Rio ampliou a vacinação atualizada contra a cepa LP 8.1 da Covid-19 para trabalhadores da saúde e pessoas com comorbidades como diabetes, síndrome de Down e doenças renal e neurológicas crônicas. Para as pessoas com mais prevenção para reduzir o risco de internação e a mortalidade pela doença.
3: A Operação Lei Seca realiza nesta sexta-feira uma campanha de doação de sangue no Palácio Guanabara, em Laranjeiras, zona sul do Rio. O evento será aberto ao público e acontece como uma das ações de abertura da Semana Nacional do Trânsito 2026 no estado do Rio. A mobilização acontece das 10 horas da manhã às 3 da tarde e busca reforçar a mensagem de preservação da vida por meio da solidariedade. A iniciativa pretende incentivar servidores, parceiros e a população a participarem da doação e contribuírem com a rede de saúde estadual. O Palácio Guanabara fica na rua Pinheiro Machado, sem número, Laranjeiras. Agora na rua Santa Luzia, no centro do Rio, céu nublado, temperatura de 21 graus.
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0: estação mais fria do ano chegou. É a estação dos narizes gelados e dos abraços demorados. Que nesse friozinho bom de inverno, nosso coração esquente com muito amor. Que você possa degustar mais do que chás e chocolates quentes, mas também a vida que continua bela até nas temperaturas mais baixas. Bem-vindo, inverno!
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2: 8:35.
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5: O Ministério Público do Trabalho entrou com ação civil pública contra a Van e o empresário Luciano Hang na Justiça do Trabalho em Goiânia, Goiás, por suposto assédio eleitoral. O MPT pede indenização de 30 milhões de reais por dano moral coletivo e medidas urgentes antes do primeiro turno das eleições, marcado para 4 de outubro. A ação é motivada por um discurso feito por Hang em 29 de agosto. Durante a inauguração de uma loja em Caldas Novas. Na ocasião, o empresário criticou a proposta de fim da escala 6x1 e afirmou que os trabalhadores teriam que procurar outro emprego caso a medida fosse aprovada. Segundo o MPT, a fala associou diretamente o voto dos empregados a possíveis prejuízos no emprego e, por isso, caracterizaria assédio eleitoral. O MPT também pede que a empresa libere os funcionários para votar sem desconto no salário e que Hang grave um vídeo de retratação. A ação ainda será analisada pela Justiça do Trabalho. A Van e Luciano Hang já foram alvo de processo por assédio eleitoral em 2018. Essa reportagem entrou em contato com a assessoria de imprensa da Van para obter um posicionamento sobre a ação, mas não obteve retorno. Agência Rádio Web, produção e reportagem, Janaína Oliveira.
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0: Então esse é o assunto sério. Mais da metade dos brasileiros acha que meninas que foram vítimas de violência sexual, estupro com menos de 14 anos, têm que abortar, né? Não possuem condições físicas, emocionais, psicológicas, então tem que interromper essa gravidez indesejada. E aí eu quero saber de você o seguinte: claro, quem é a favor de aborto é a favor de aborto, seja por isso, por aquilo, mas quem não é, eu gostaria de, né, de ter essas pessoas que, como eu, são contra o aborto, como é que reage numa situação dessa? Eu tenho aqui, eu tô vendo muito homem aqui, mas eu quero ver mulher. Então vamos partir aqui pra Nívia. A Nívia é a primeira, inclusive, é Niva. Vamos ver, Niva do Alto da Boa Vista. As mulheres têm que se manifestar, cadê as mulheres? Só homem, mas é muito fácil o homem ficar, paz, acontece, não tô desmerecendo a opinião masculina não, porque ele também fez. Ele também fez, o filho não é obra do Espírito Santo não. Mas vamos ver o que que a Niva diz a respeito. Niva.
1: Boa tarde, Canásio.
0: Isso é homem.
1: É o Niva do Alto da Boa Vista.
0: Ah, mas...
1: Canásio, eu sou contra.
0: Eu sei que
1: isso é crime, pô. Aborto, você matar.

0: então vamos de homem mesmo, mais um.
1: Boa tarde, Canásio. Canásio, há casos e casos. Quando é um aborto através de um estupro, de uma menor de idade ou até mesmo uma de maior, eu sou até a favor, porque a pessoa não está preparada para aquilo. Agora, quando é um aborto de livre e espontânea vontade, porque tem meninas aí de 14, 15 anos, meu amigo, que, pô, tá experiência imensa, entendeu? Então, o que que acontece? Aí, eu sou contra, porque se for de livre e espontânea vontade, eles sabem o que estão fazendo. Então, nesse ponto aí, eu sou contra o aborto. Agora, se for um caso de estupro, com certeza eu sou a favor. Cláudio Guedes, do Comendador Soares.
0: Ô, Cláudio, deixa eu dizer uma coisa pra você. É, o que falta não é que ninguém quer. Essa garotada, quando transa, não tá querendo filho. Mas também não tá querendo botar camisinha. Não tá querendo. Aí depois toma a pílula no dia seguinte, a mulher toma. É impressionante. A mulher repassa pra ela a responsabilidade de uma possível gravidez. Porque o outro não vai assumir nada. Ah, não. Você é isso, você é aquilo. Quem? Você me deu porque quis. Você já deu pro mundo inteiro. Vagabunda. É isso. É muito fácil desqualificar a mulher. Então, essa garotada tem que. Como a AIDS hoje, né, ela é controlada, existe um coquetel, um tratamento, e o Brasil é top nesse negócio. Ninguém mais morre de AIDS. Mas nos anos 80, 90, que começou aquela mortandade de soro positivo, todo mundo ficou assustado com a doença. Então todo mundo começou a usar preservativo e tal. Por quê? Porque a doença é uma doença sexualmente transmissível. Não só no sexo, mas também através de compartilhamento de agulha, blá, blá, blá, e por aí vai. Mas só que hoje, graças a Deus, você segura o HIV. O HIV fica lá. Você tem um coquetel para tomar e esse coquetel dá a você condições de sobrevida. Então, você vê como é que o assunto é rico? Não dá pra botar mais que dois, eu falo mais do que os três. É uma caga, é uma coisa de louco. Enfim, depois aos poucos eu vou me soltando sobre o tema, vai.
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0: E olha só, meu Deus, ele nasceu em 43, no dia 16 de setembro, hein? Hoje ele tá fazendo. Meu Deus. Mas é um menino, 77 anos, Cassiano. Morreu? Ah, meu Deus. Cinco? Ele morreu? Ih, eu não sabia, não. Ah, meu Deus do céu, Cassiano morreu. Então ele morreu aos 77, é isso? E então, tô triste, mas é uma homenagem póstuma aí. Coleção, vamos ver.

0: lembro que ao lado do Tim Maia, do Hildon, né, na chuva, na rua, na fazenda, o Cassiano era, assim, com eles dois, precursores da black music aqui no Brasil, né? Nem se falava em black music. Falava-se naquela gravadora americana que só tinha preto, né? A Motown, né? Os pretos. Porque o jazz veio do preto, né? E a música, né? O preto americano tem uma voz indiscutível, enfim. E por aí vai. E eles são representantes desse movimento. Então, mas eu tô muito chocado aqui, porque o homem morreu há 5 anos. Então, saudade do Cassiano, né? Saudade, mas a música dele é eterna.
1: 8:52.
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0: Médicos dizem que ter um gato de estimação pode salvar a sua vida. Amantes dos felinos ganharam mais um argumento na eterna discussão. O que é melhor, ter um gato ou um cachorro? Um estudo feito por pesquisadores americanos revela: um gatinho pode salvar a sua vida. Segundo a pesquisa, ter um gato como animal de estimação reduz em 30% o risco de você ter um ataque cardíaco. Os pesquisadores da Universidade de Minnesota, em Minneapolis, acreditam que ter um felino em casa é relaxante e alivia o estresse, um dos principais fatores de risco dos problemas cardiovasculares. Os defensores dos cãezinhos, no entanto, não precisam ficar chateados. Os cientistas acreditam que, apesar dos seus resultados não mostrarem o mesmo efeito entre donos de cachorros, eles também devem colaborar para a saúde. Os médicos afirmaram que provavelmente havia menos pessoas com cães do que com gatos entre os que participaram do estudo. Trabalhos anteriores já tinham indicado que passar apenas 12 minutos com um cão melhorava a função cardíaca e pulmonar de pessoas com problemas no coração. Os resultados foram apresentados durante a Conferência Internacional sobre Infarto da Associação Americana de Infarto, em Nova Orleans.
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5: Volto com você aqui no programa Noite dos Sucessos. Olha aí, preste muita atenção, hein? O português dia a dia com Jairo Prodi.

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1: Hora certa,
2: 9:04.
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6: A Justiça Eleitoral já indeferiu cerca de 1.200 registros de candidaturas às eleições gerais de outubro. O levantamento do sistema de candidaturas do Tribunal Superior Eleitoral aponta que 335 registros estão indeferidos definitivamente e 869 que ainda podem ser contestados por meio de recursos às instâncias superiores. De acordo com o TSE, o principal motivo dos indeferimentos é o descumprimento de requisitos formais previstos na legislação eleitoral. Na sequência, aparecem a falta de condições de elegibilidade, ilegalidades na convenção partidária e a ausência de incompatibilização com o cargo público. Cerca de 99% dos pedidos de registro de candidatura já foram analisados pela Justiça Eleitoral em todo o país. No total, foram apresentados 20.900 pedidos. O advogado especialista em direito eleitoral, Fernandes Neto, analisa os números.
7: A primeira constatação que nós temos que ter com esse fato é que não é um fato inusitado. Na verdade, um grande número de registros de candidaturas nas eleições são indeferidos. E são indeferidos por várias falsas, ou por, às vezes, falta de condições básicas, como filiação partidária, como o prazo da filiação partidária, como ausência de quitação eleitoral, requisitos mínimos que muitas vezes os candidatos e os partidos, que são os principais representantes interessados nesse caso também, não preparam. E outros são por própria condição de elegibilidade, ou seja, a pessoa tem conta desaprovada, tem inelegibilidades, tem condenação em atos de improbidade, ou por condenação penal, ou por outro tipo de vedação que a lei impede. No entanto, não é um fato inusitado, é um fato que acontece muito e que demonstra, antes de tudo, o despreparo das agremiações partidárias na preparação das candidaturas, uma vez que todas as candidaturas são feitas via partidária. Não existe candidatura avulsa no Brasil.
5: A maior parte das rejeições afeta os postulantes a cargos proporcionais. Deputado estadual, 561 candidatos. E deputado federal, 494 candidatos barrados. Agência Rádio Web. Produção e reportagem, Luciano Augusto.
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2: mulherada toda atendeu o chamado, né? Deu uma chamada na xincha, porque, pô, qual é? Só homem e marmanjo falando sobre o tema? O negócio é o seguinte, resumindo isso aí, se não dá tempo, eu vou calar minha boca, não vou dar opinião nenhuma. É o seguinte, meninas menores de 14 anos, vítimas de violência sexual que engravidam. Mais da metade dos brasileiros acham que essa gravidez tem que ser interrompida. E você, o que acha? Joana? Ah, não, peraí. Vamos começar pela Maria do Engenho da Rainha.
12: Canásio, boa tarde. Aqui é a Maria do Engenho da Rainha. Canásio, eu sou a favor, uma menina de 14 anos sofre um estupro e vai ter o filho, por quê, Canásio? Eu sou a favor, tem que abortar, tá bom, Canásio? Uma boa tarde, bom trabalho.
2: Tem amparo legal, né? Mais uma.
13: Boa tarde, Canásio. Eu não vou falar tudo que eu gostaria de dizer, mas para a opinião dos homens que não carregam, de repente, uma gravidez indesejada por 9 meses, e sabendo que essa criança que vai nascer não vai ter o amor de uma criança desejada, é muito fácil. Tem situações e situações. Tudo deve ser analisado com muita parcimônia. Tudo deve ser analisado com muita calma. Então, apontar o dedo é fácil. Mas só que as pessoas que apontam o dedo...

0: pode. Esquece que tem três contra elas. Você aponta um e tem que ter três dedos contra você. Então eu gostaria de falar para essas pessoas: não julguem antes de saber qual foi a situação, por que que essa mulher optou pelo aborto e para que ela optou pelo aborto. Porque falar que vai cuidar, vai criar, é fácil. Mas na hora H, como você falou, a almarada mete o pé e fica tudo nas costas das mães, às vezes das avós, das tias, e é complicado. Então, vamos ter um pouquinho mais de condescendência com quem pensa em fazer um aborto. Muito obrigada por eu poder falar. Mas eu gostaria de falar muito mais. Nádia, da Sorocaba.
1: Obrigado, Nádia. Eu só não entendi uma coisa, ela disse que a ponta dele fica três. Então a pessoa é aleijada. Porque são quatro. Não é? Não, porque ela disse que apontando ficam três. Eu tô apontando e sobraram quatro. Eu só não entendi isso. Ou então aponta dois e ficam três, eu não sei, não entendi, mas isso aí é um de menos. Quantos dedos tem a pessoa, isso também não faz a mínima diferença. Mais uma.
2: Oi, Canazzi, boa tarde. Joana da Pavuna. Então, Canazzi, eu sou contra o aborto em qualquer hipótese, entendeu? Porque se é vida, e só quem tem o direito de tirar a vida é Deus. Tudo tem um propósito na vida. Eu conheço pessoas que foram violentadas e tiveram filho, assumiram o filho e criaram o filho, entendeu? Filho é filho, independente da situação, entendeu? A minha cunhada teve uma criança sem cérebro. Depois, a criança ficou 24 horas, faleceu, mas ela teve o filho, entendeu? Então eu sou contra o aborto.
1: Ok.
2: Sou a favor da vida.
1: Muito bem. É, Sara de Campo Grande.
3: Canazzi, eu acho que é. Claro que não poderia funcionar como um método contraceptivo. Mas sendo feito de forma responsável, realmente é o necessário, porque a menina na cidade não tem responsabilidade. Eu tive filho com mais de 30 anos e eu sei o quanto muda sua vida, entendeu? O quanto é uma responsabilidade e o quanto isso consome na vida da mulher. Então você tem que ter filho, você tem que ter muita consciência, sabe?
1: Muito bem.
3: Então é o que eu penso.
1: Tá bom.
3: Tá? Sara de Campo Grande. Um beijo, meu querido.
1: Eu vou, beijo pra você também. Eu vou fechar com a Rosemary. Rosemary de Marechal Hermes, pode falar.
4: Ei, Canazzi, boa tarde, eu sou Rosemary de Marechal Hermes, minha opinião, mulherada, chegou a minha, eu sou contra aborto, eu sou contra, é vítima, é estupro, é coisa e tal. Canazzi, dê a adoção, tem tanta família aí desesperada atrás de uma criança, não mate um bebê, dê a adoção, é a minha opinião.
1: Ih, ela levantou. A Rosemary, ela levantou lebres, entrou adoção no processo. Olha só como o tema é rico. É uma coisa de louco, né? Bom, mas de qualquer maneira deu pra ouvir as mulheres, né? Um pouquinho. Mas é polêmico. É polêmico tudo isso aí. E apesar da pesquisa dizer que mais da metade dos entrevistados são a favor, é a favor, né, do aborto em caso de violência com a menina menor de 14 anos. Bem, hoje, excepcionalmente, nós não vamos ter sala VIP porque a gente priorizou o tema, né? Mas amanhã, o sala VIP de hoje vai ser o sala VIP de amanhã. Por que que você tá me olhando assim com um olhar terrível? Hein? Vem cá. Fala, ô Penido, vou te entregar um programa errado, atrasado.
5: Por quê?
1: Porque você tá demorando muito a me beijar.
5: Que me incomoda. Porque eu quero beijar sempre você. Você é um amado, querido.
1: Agora já tem até tema.
5: Que aí, tema?
1: O que é isso? Ai. Só que não é domingo, né? Aqui é beijo todo dia. Mas eu aguento. Penido com vocês.
5: Você não é terra rara, não, mas você é cheio de imã.
1: Gente, eu vou embora. Tchau, pessoal. Minha agenda cultural.
5: Esse é o cara.
1: Amanhã tô fazendo eu mesmo o meu programa, tá certo? Espero que vocês prestigiem.
5: De manhã eu, de tarde eu, de noite eu.
1: Não, de noite não.
5: De noite não.
1: Não, nem com beijo na boca, querido.
5: De noite não. Alô, não. Marquinhos. De noite não.
1: Tchau, pessoal.
6: Programa Roberto Canazzi. último fim de semana do inverno, a previsão é de mais chuva e alto risco de temporais no sul do país. O tempo será fechado nos três estados no sábado, principalmente no Rio Grande do Sul. A meteorologista da TempoQ, Nádia Marinho, faz um alerta.
7: E atenção, ouvinte, prepare-se para ventos fortes. Esse mau tempo será provocado por um ciclone que se forma no mar. No domingo, a chuva continua, mas perde força. E no centro-sul gaúcho, o tempo começa a ficar firme e já não chove no decorrer do domingo. E as temperaturas? Em Porto Alegre, os termômetros no sábado estarão com máxima de 25 graus e no domingo não passa dos 20. Já em Florianópolis, o caminho é inverso. No sábado chega a 19 e no domingo sobe mais um pouco para 23 graus. Em Curitiba, a temperatura, que vai de 17 graus no sábado, chega aos 24 graus no domingo.
6: No sudeste, o sábado começa com sol, mas a partir da tarde, o tempo muda no sul e oeste de São Paulo. No domingo, uma frente fria avança pelo estado, trazendo chuva para o centro e leste paulista e atingindo o litoral. A máxima não passa dos 24 graus. No Espírito Santo, boa parte de Minas Gerais e Rio de Janeiro, o sol predomina e a chance de chuva é baixa.
7: Na região norte, o calorão continua firme nos dois dias e o destaque fica para as pancadas de chuvas isoladas no Amazonas, Acre e Rondônia, tanto no sábado quanto no domingo. E fechando com o nordeste, a chuva se concentra na costa leste da região, mas será bem fraca. Tem previsão de chuva, inclusive, em Salvador, onde os termômetros devem marcar, no máximo, 27 graus à tarde.
6: No centro-oeste do país, a meteorologista afirma que o tempo será dividido. Na região sul do Mato Grosso do Sul, a previsão é de pancadas de chuva e ventos fortes. Já para quem está em Mato Grosso e Goiás, o tempo será firme, com muito sol e calor. Em Brasília, o sábado terá máxima de 28 graus, subindo para 30 graus no domingo. Agência Rádio Web, produção e reportagem, Carolina Prazeres.
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0: tudo bem? Estamos de volta com o meu, o seu, o nosso Sacode Brasil. A partir de agora, alegria e alto astral, meu povo. De jeito nenhum. Tudo bem aí? Por aqui tá tudo ótimo e estamos começando esse programa fantástico, especial
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0: Em ritmo de samba e pagode, regados a abraçadas e beijadas. Acompanhando a audiência, é você na sintonia perfeita. Vamos juntos pelas próximas duas horas para te fazer companhia. O menino lá de Jandinópolis está por aqui, é o garotinho do 18.
2: Oi, fofucha, beijada e abraçada.
0: É você na sintonia perfeita. O Borgonha tá por aqui pra te fazer o coração bater mais forte.
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0: E vai ser uma alegria imensa passar duas horas ao som de muito samba e pagode. E pra começar bem o nosso programa de hoje, eu já vou

É clima gostoso de samba e pagode, você na sintonia perfeita. Este é o Sacode Brasil, o programa que vem contagiando a nação brasileira. Exalta samba, tá vendo aquela lua? Nós também ouvimos Só Pra Contrariar, é bom demais. E o programa começou ao som do Grupo Pixote, Encontro de Erros. Gente querida, especial do meu viver, sai daí não, instante só, o Sacode Brasil já vai estar.

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2: Da hora, hora certa.
3: 9:54.
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8: Vida saudável. 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
9: A melancia é uma fruta bem brasileira e pode ser encontrada durante todo o ano a preço acessível. Possui alto teor de água, sendo uma ótima opção para os dias quentes. As sementes são nutritivas e podem ser batidas junto com o suco. A melancia contém licopeno, beta-caroteno, vitamina C e do complexo B.
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1: Hora certa. 10:02.
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3: A Justiça Eleitoral já indeferiu cerca de 1.200 registros de candidaturas às eleições gerais de outubro. O levantamento do sistema de candidaturas do Tribunal Superior Eleitoral aponta que 335 registros estão indeferidos definitivamente e 869 que ainda podem ser contestados por meio de recursos às instâncias superiores. De acordo com o TSE, o principal motivo dos indeferimentos é o descumprimento de requisitos formais previstos na legislação eleitoral. Na sequência, aparecem a falta de condições de elegibilidade, ilegalidades na convenção partidária e a ausência de incompatibilização com o cargo público. Cerca de 99% dos pedidos de registro de candidatura já foram analisados pela Justiça Eleitoral em todo o país. No total, foram apresentados 20.900 pedidos. O advogado especialista em direito eleitoral, Fernandes Neto, analisa os números.
4: A primeira constatação que nós temos que ter com esse fato é que não é um fato inusitado. Na verdade, um grande número de registros de candidaturas nas eleições são indeferidos. E são indeferidos por várias falsas, ou por, às vezes, falta de condições básicas, como filiação partidária, como o prazo da filiação partidária, como ausência de quitação eleitoral, requisitos mínimos que muitas vezes os candidatos e os partidos, que são os principais representantes interessados nesse caso também, não preparam. E outros são por própria condição de elegibilidade, ou seja, a pessoa tem conta desaprovada, tem inelegibilidades, tem condenação em ato de improbidade, ou por condenação penal, ou por outro tipo de vedação que a lei impede. No entanto, não é um fato inusitado, é um fato que acontece muito e que demonstra, antes de tudo, o despreparo das agremiações partidárias na preparação das candidaturas, uma vez que todas as candidaturas são feitas via partidária. Não existe candidatura avulsa no Brasil.
3: A maior parte das rejeições afeta os postulantes a cargos proporcionais. Deputado estadual, 561 candidatos. E deputado federal, 494 candidatos barrados. Agência Rádio Web. Produção e reportagem, Luciano Augusto. Opinião.

hoje, dia 20 de setembro. Hoje é dia do baterista. Hoje também é dia do funcionário municipal e dia do gaúcho. Fazem aniversário hoje a atriz italiana Sofia Loren, a Eliana de Lima, cantora e sambista.

0: baterista e compositor, e Graciane Barbosa, dançarina e modelo brasileira. Vamos voltar no tempo? Em 1958, o jornal Correio do Povo de Porto Alegre anunciava a seguinte manchete: proclamada a República Argelina, formando um governo exílio. Os rebeldes argelinos proclamaram a República Argelina e receberam apoio da Líbia, Tunísia e Marrocos. Enquanto de Paris, a denúncia que taxou de organização artificial a Frente de Libertação Argelina. Em 2011, as Forças Armadas dos Estados Unidos encerravam sua política de não pergunte e não conte, permitindo que homens e mulheres abertamente homossexuais ou bissexuais ingressassem no serviço militar. E em 2017, o furacão Maria chegava a Porto Rico como um poderoso furacão de categoria 4, resultando em 2.975 mortes, 90 bilhões de dólares em danos e uma grande crise humanitária. Amanhã a gente volta com mais um Agenda do Rádio pra você. Um grande abraço e até lá!
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0: apresentar o Sacode Brasil, ritmo que contagia a nação brasileira. Tudo bem, querida? Tudo bem, querido? Obrigado pela audiência de todos vocês. Continuem aqui e vamos juntinhos. Já sabe, né? Quer falar comigo? 479-9960-9179. Diga pra mim de onde é que você está ouvindo.
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0: E ouvindo o que há de melhor em músicas, Arlindinho canta agora pra gente no Sacode.

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0: recordação também presente no Sacode Brasil. Ouvimos Martinho da Vila, Feitiço da Vila. Foi tema da novela América. Lembra desse som? Música boa e de qualidade, sabe o que toca aqui na frequência jovem da nossa cidade. Atitude 67 e a cerveja de garrafa, essa é das boas. E Arlindinho lá no início do bloco. Me belisca. A gente volta em instantes. Sai daí não, você tá muito bem, tá ouvindo?
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2: No último fim de semana do inverno, a previsão é de mais chuva e alto risco de temporais no sul do país. O tempo será fechado nos três estados no sábado, principalmente no Rio Grande do Sul. A meteorologista da TempoK, Nádia Marinho, faz um alerta.
3: E atenção, ouvinte, prepare-se para ventos fortes. Esse mau tempo será provocado por um ciclone que se forma no mar. No domingo, a chuva continua, mas perde força. E no centro-sul gaúcho, o tempo começa a ficar firme e já não chove no decorrer do domingo. E as temperaturas? Em Porto Alegre, os termômetros no sábado estarão com máxima de 25 graus e no domingo não passa dos 20. Já em Florianópolis, o caminho é inverso. No sábado chega a 19 e no domingo sobe mais um pouco para 23 graus. Em Curitiba, a temperatura, que vai de 17 graus no sábado, chega aos 24 graus no domingo.
2: No sudeste, o sábado começa com sol, mas a partir da tarde, o tempo muda no sul e oeste de São Paulo. No domingo, uma frente fria avança pelo estado, trazendo chuva para o centro e leste paulista e atingindo o litoral. A máxima não passa dos 24 graus. No Espírito Santo, boa parte de Minas Gerais e Rio de Janeiro, o sol predomina e a chance de chuva é baixa.
3: Na região norte, o calorão continua firme nos dois dias. E o destaque fica para as pancadas de chuvas isoladas no Amazonas, Acre e Rondônia, tanto no sábado quanto no domingo. E fechando com o Nordeste, a chuva se concentra na costa leste da região, mas será bem fraca. Tem previsão de chuva, inclusive, em Salvador, onde os termômetros devem marcar no máximo 27 graus à tarde.
2: No centro-oeste do país, a meteorologista afirma que o tempo será dividido. Na região sul do Mato Grosso do Sul, a previsão é de pancadas de chuva e ventos fortes. Já para quem está em Mato Grosso e Goiás, o tempo será firme com muito sol e calor. Em Brasília, o sábado terá máxima de 28 graus, subindo para 30 graus no domingo. Agência Rádio Web, produção e reportagem, Carolina Prazeres.
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1: Oi gente, hora de mais um Almanac Musical e hoje a gente fala de More Than Words, música originalmente escrita e cantada pela banda de rock Extreme. A faixa foi lançada em 1990 no álbum Extreme II. A música se tornou uma febre mundial no início dos anos 90 e não parava de tocar em rádios do mundo todo, atingindo o primeiro lugar em diversos países. O hit atingiu também o status de segunda música mais tocada de todos os tempos. O trabalho chamou muito a atenção de músicos, devido à performance brilhante no violão de Nuno Bittencourt, com harmonia e batidas diferentes do que já se tinha visto até então. Além de um solo final, considerado por alguns músicos impossível de tocar. O estilo precursor da música predomina até hoje, e a faixa ainda

0: Este é o Sacode Brasil, o ritmo que contagia a nação brasileira. O que você está fazendo de bom, além de estar ouvindo o Sacode Brasil? Tá descansando, tá trabalhando? Ó, seja bem-vindo, seja bem-vinda. Você que está chegando agora, sintonizando esse programa, pergunte aí para quem já estava ouvindo, que programa que é este? Bom, se não tiver para quem perguntar, eu te falo. Este é o Sacode Brasil, o ritmo que traz muito samba e pagode, os sucessos do momento, os sucessos de ontem, as recordações, aquela que há muito tempo você não ouve e vai conferir mais, muito mais por aqui ao longo desse programa. Só está apenas, digamos assim, no meio da primeira hora. Tem muita música boa para chegar, para ser apresentada, para tocar e ser apresentada aqui. Muitos cantores para chegar aqui nesta programação. Astaúfo Júnior, Os Meninos da Mangueira. Esta é uma super recordação.
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0: Gilcinho com drone remoto. Sucesso de Imagina Samba, Bem Querer. E nós ouvimos horas antigas, Astaúfo Júnior e os Meninos da Mangueira. Ei, tá tudo bem? Tá gostando da programação? Se está, fica com a gente, porque daqui a pouquinho tem muito mais.
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3: Nessa época de contestação, de protestos, de tentativas de imposição da opinião de categorias e minorias, me vem à mente um tema antigo, mas que precisamos relembrar: as boas maneiras. No dicionário, isso significa agir com respeito em relação às outras pessoas e ser respeitado também. Na prática, é educação entendida como cortesia, disciplina e civilidade. Vocês se lembram que desde crianças, nossas mães nos atormentavam com aquela advertência de que devíamos ter bons modos, cumprimentar as pessoas, ter paciência e respeitar os outros. É o que a voz do povo determina. A educação vem do berço. Mas se o berço não foi bem embalado, sempre é bom dar um polimento adicional, procurando ter um comportamento correto com os padrões atuais. Isto quer dizer, vamos preservar o meio ambiente e respeitar a privacidade e o espaço das outras pessoas. É irritante a vivacidade de alguns para furar a fila e a aplicação do tão popular jeitinho brasileiro para levar vantagem em tudo e desrespeitar direitos e deveres. Categorias profissionais fazendo greves políticas e prejudicando milhões de pessoas que querem apenas trabalhar. Poucos desrespeitando todos para impor suas vontades. Mas fiquem certos de que o respeito e a educação associada a um toque de boas maneiras é um bom caminho para vivermos melhor.

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1: 10 horas e 46 minutos.
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1: 10 horas e 46 minutos.

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5: A primavera no Hemisfério Sul tem início no dia 23 de setembro, quando acontece o equinócio da primavera. Fenômeno astronômico no qual o Sol atinge com maior intensidade as regiões próximas à linha do Equador. No equinócio, o dia tem a mesma duração no Hemisfério Norte e no Hemisfério Sul. A chamada Estação das Flores antecede o verão e sucede o inverno. E seu término acontece quando temos o solstício de verão, quando o hemisfério sul está inclinado a cerca de 23,5 graus na direção do sol.

0: Ai, meu pai, eu mereço.
1: Mas claro que você merece. Você tá no lugar certo, está no Sacode Brasil, junto com o Borgonha.
2: O Borgonha está aqui pra te alegrar.
1: Beijadas e abraçadas. E eu tô sabendo que hoje é seu dia. Mas que alegria!
3: Feliz aniversário!
1: Que Deus ilumine. Muitas felicidades no seu dia. Que tudo de bom lhe aconteça. Muito.

0: Vai ouvir o que não quer, hein? Olha só.
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Nina e Mumuzinho, não é bem assim. Ouvimos também Péricles, ainda me iludo, e no início do bloco, Turma do Pagode, Alois. Ó, sai daí não, a gente volta já já, porque tá chegando a hora 2 do nosso Sacode Brasil em instante.

0: Aquele abraço, torcida brasileira ligada na ACES FM. Campeonato Brasileiro, neste sábado, tem prosseguimento, 28ª rodada, mais um turbilhão de emoções, depois de que tivemos durante a semana aí de Libertadores, de Sul-Americano. Agora os clubes já viram o foco para o Campeonato Brasileiro. Atlético Mineiro recebe a visita da Chapecoense, Atlético favorito absoluto. Chapecoense lá fundada lá na lanterna do campeonato, dificilmente consegue sobreviver nessa Série A. Mirassol e Botafogo, jogo difícil, jogo complicado. O time do Mirassol, principalmente jogando em casa, é uma equipe dificílima de ser batida. Botafogo vindo numa crescente, agora com um novo treinador, o Tite. Vamos ver aí, o Botafogo que vem de um bom resultado contra o Grêmio, uma vitória de 3-2, está melhorando sua classificação no campeonato, mas tem esse desafio. É vencer o Mirassol, que é um campo pequeno, time que joga compacto, joga com marcação muito forte, explorando jogadas de velocidade nos contra-ataques. Então o Botafogo tem que ter muito cuidado nessa partida. O Remo recebe a visita do Santos. O Remo está ali na briga para tentar sair da zona de rebaixamento, que está ali há muito tempo. O time do Remo fez investimentos, mas não à altura daquilo que necessita para um campeonato brasileiro da Série A. Dificilmente o time do Remo também consegue passar, sobreviver nesse campeonato da Série A. Tendência natural, pelo andar da carruagem, que o Remo volte para a Série B do Campeonato Brasileiro. Já o Santos vem numa toada aí de recuperação. É um time que agora tem alguns reforços, um time que vai tentar uma sorte melhor nesse Campeonato Brasileiro e tem condições de melhorar, sim. Jogo difícil, esse aí, o Vasco da Gama. O Vasco com 28 pontos está ali em 17º, mas juntamente com vários outros clubes com 28. Então, se o Vasco vence o seu compromisso contra o Coritiba neste sábado no estádio de São Januário, com certeza casa cheia, vai pulsar São Januário, evidentemente, o Vasco iria a 31 pontos, vai a 31 pontos e consegue respirar, colocar o nariz para fora daquela confusão ali, que é a zona do rebaixamento. É uma briga intensa, porque os clubes da faixa baixa da tabela estão pontuando. Então o Vasco, por exemplo, não adianta nada ele vencer e os seus concorrentes também vencerem. Ele tem que vencer e torcer para tropeços de outros clubes, como o Internacional, como o Grêmio. O Internacional que vai pegar nada mais, nada menos que o São Paulo no Morumbi. Briga feia para o Internacional, porque o São Paulo, dentro de casa, precisando da vitória, precisando dar uma satisfação à sua torcida. Depois da eliminação aí na Libertadores da América, torcedor do São Paulo ficou injuriado com a derrota para a equipe do Boca, para a eliminação diante do Boca, mas foi eliminado por um gigante do futebol sul-americano, indiscutivelmente. Tinha condições de avançar? Sim, tinha, mas não teve força ofensiva capaz de superar a equipe do Boca, que agora vai decidir a sua sorte com o Vasco da Gama. Portanto, é muita bola rolando neste sábado. Vamos acompanhar. Torcida do Vasco preocupada, atenta, porque o Vasco vem bem, muito bem na Copa do Brasil, muito bem na Sul-Americana e muito mal no Campeonato Brasileiro. A hora é agora, recuperar agora, porque estamos aí na 28ª rodada, num total de 38. Então, o tempo de recuperação para fugir dessa zona do rebaixamento é agora. Não dá para negociar resultados. Pelo menos esta a nossa opinião neste sábado de bola rolando pela Série A do Campeonato Brasileiro. Tchau, tchau, amigo.
1: Futebol, 11 horas e 5 minutos.

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0: Nosso Sacode Brasil pra hora 2. É você na sintonia perfeita, emoção, alto astral e muita, mas muita música que há muito tempo você não ouvia. Você está ouvindo aqui com a gente no nosso Sacode Brasil.
1: Já vai acabar o programa?
2: Não,
0: não tá acabando não, tem mais uma hora inteirinha de presente pra você que se liga aqui com a gente no nosso Sacode Brasil. Vou lembrar você que essa programação é toda sua, especialmente sua.
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0: Pensada, idealizada e totalmente preparada pra te fazer bem. 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
0: Para as minhas fofuxas e os meus fofuxos desse Brasilzão, a gente traz mais sucessos. Banda Raça Negra, Tiro ao Álvaro. Essa música foi tema.

0: Braba das Brabas.
1: Marvila e MC Dom Juan, a Pagodeira. Nós também ouvimos o Mumunzinho, Preliminares. Antes teve o grupo de propósito Manda Áudio e a banda Raça Negra, Tiro ao Álvaro. A gente volta em instantes com o nosso Sacode Brasil. Sai daí não, povão.
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5: Só eu que agradeço.
6: Tchau, Sonete.
5: Tchau, um abraço.
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0: De norte a sul, de leste a oeste, conte pra mim onde é que você está ouvindo a gente. Qual é a rádio, qual é a parte desse Brasilzão que você nos ouve. Fique à vontade, eu sempre falo aqui, 47999609179. Este é meu WhatsApp. Telefone pessoal, vai cair direto aqui com o Borgonha. Quem sabe no próximo programa eu já trago o seu som aqui, a sua voz, trazendo, pedindo música. E também através do @Borgonha do 18 no nosso Instagram, você pode pedir sua música, mandar seu direct, falar qual é a parte desse Brasilzão que você ouve. O Sacode Brasil!
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0: E no som de qualidade que faz a alegria da nossa cidade, a gente ouve Mr. Jan e Grupo Menos é Mais. Pra que sofrer?

0: com o Leque e 11:20. Chama, essa é das antigas, faz tempo que a gente não ouvia. Luísa Sonza e Tiaguinho, Cansar Você. Nós ouvimos também Mr. Jan e Menos é Mais. Pra que sofrer? Sofre não. Vamos curtir o som de qualidade que faz a alegria da nossa cidade. Em instantes, o Sacode tá de volta.
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2: 11:39. 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

0: tá na reta final, mas eu tenho certeza que ainda não toquei aquela música que faz tempo que você tá com vontade de ouvir. Ela vai pro ar na sequência.
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0: 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Mais sucessos chegando aqui. O Grupo Pixote tá convocado para cantar agora. Insegurança.

0: Mancini.
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Essa também é uma super recordação. Conto do Abreu, a Adoniran Barbosa, Samba do Ernesto. Esta marcou o bloco porque é a música da recordação. E o Grupo Pixote, um grande sucesso, sendo recordado também. Insegurança, Sai Daí Não, que o Sacode Brasil.

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3: A primavera, a estação das flores, tem início no dia 23 de setembro no Hemisfério Sul. Nessa data acontece o equinócio de primavera. Exato momento em que o sol cruza a linha do Equador Celeste. E sua chegada, o primeiro dia e a noite têm exatamente a mesma duração, 12 horas cada. Progressivamente, então, no Hemisfério Sul, os dias passam a ser mais longos do que as noites.

0: noite, amiga querida, especial do meu viver. O nosso Sacode Brasil tem sequência. É o bloco final. E que peninha que tá acabando. Tá acabando, gente.
1: Ah, que peninha.
0: Mas tudo que é bom deixa o gostinho de quero mais. É ou não é? Então é por isso que logo mais a gente vai estar de volta aqui na programação. E nem por isso o programa de hoje perdeu a essência. Aqui você ouviu músicas especiais e principalmente muitas músicas que há muito tempo você não via. Tudo isso porque você tá aqui no meu, no seu, no nosso
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0: E o Sacode destaca Inimigos da HP. Vamos apostar. Bora lá.

0: é o Sacode Brasil, ritmo que contagia. Super sucesso do Jeito Moleque, presentão, participação do grupo Menos é Mais. Belo, Oiá, Inimigos da HP, começou bem esse blocão final de hoje. Vamos apostar!
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0: É claro, na felicidade do seu FM, onde quer que você esteja nos ouvindo, o Sacode Brasil vai deixar saudades, mas é uma semaninha só, é o tempo necessário para você curtir outro tipo de música e ficar com muita saudade da gente. No próximo final de semana estaremos de volta aqui na sua rádio preferida. Muito obrigado pelo seu carinho, pela sua audiência. Continue sempre, sempre, sempre, sempre sintonizando a sua rádio e junto com ela a programação que sempre conquistou o seu coração.
2: Vergonha, tá na hora de ir embora.
0: Pois é, bora lá então, porque tá chegando aí, tá chegando uma programação sucesso. Fiquem todos com Deus. Nós estaremos juntos no meu, no seu, no nosso Sacode Brasil, o melhor do
3: Brasil.
0: Tchau, Feiona.

0: 12:07.
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3: Este é o Giro de Notícias. Eu sou o Alan Barbosa e você acompanha os destaques do momento. O ex-vereador de São Paulo, Milton Leite, do União Brasil, se entregou em uma delegacia de polícia em Mogi das Cruzes. Milton era alvo de mandado de prisão na Operação Vectura, realizada na quinta-feira, mas estava foragido. Ele alegou que estava viajando e se apresentou com um advogado. O ex-vereador é suspeito de atuar em favor do PCC no setor de transportes. O presidente dos Estados Unidos, Donald Trump, afirmou que baniu 3 veículos de comunicação da Casa Branca. A rede de TV CNN, o canal de notícias MS Now, de linha liberal, e o Político, site especializado em cobertura política. Os veículos costumam produzir conteúdos críticos ao governo. Trump acusou o jornalismo de noticiar mentiras e ficções. O Banco Central aprovou uma série de mudanças na regulamentação do Pix, dentre elas, autorização para o uso do Pix automático em contas salário. Outra novidade é a regulamentação da chamada cobrança híbrida, que reúne boleto bancário e QR Code do Pix em um mesmo documento. A defesa do banqueiro Daniel Vorcaro pediu ao STF a revogação da prisão preventiva dele no caso do Master. Os advogados alegam que o prazo de 90 dias para reavaliar a preventiva venceu em agosto e citam indefinição no Supremo sobre os processos ligados ao banco. A transferência do jogador Gabriel Martinelli do Arsenal para o Al Hilal deve render 416 milhões de reais ao Ituano, time do interior paulista que disputa a Série C do Brasileirão. O clube ainda terá direito a 2% do mecanismo de solidariedade por ser o time formador do atleta. Martinelli jogou no Ituano dos 14 aos 18 anos de idade. 5 jogos abrem a 28ª rodada do Campeonato Brasileiro neste sábado. Na Arena MRV, às 16h, tem Atlético Mineiro e Chapecoense. Às 17h, o Mirassol recebe o Botafogo. Às 18h30, tem Remo e Santos no Mangueirão. Às 20h30, em São Januário, Vasco joga contra o Curitiba. No Morumbis, tem São Paulo e Internacional de Porto Alegre. O Giro de Notícias, uma produção da Agência Rádio Web, texto e apresentação Alan Barbosa, edição Tiago Pedruzzi.
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0: compositor, e Graciane Barbosa, dançarina e modelo brasileira. Vamos voltar no tempo? Em 1958, o jornal Correio do Povo de Porto Alegre anunciava a seguinte manchete: proclamada a República Argelina, formando um governo exílio. Os rebeldes argelinos proclamaram a República Argelina e receberam apoio da Líbia, Tunísia e Marrocos. Enquanto de Paris, a denúncia que taxou de organização artificial a Frente de Libertação Argelina. Em 2011, as Forças Armadas dos Estados Unidos encerravam sua política de não pergunte e não conte, permitindo que homens e mulheres abertamente homossexuais ou bissexuais ingressassem no serviço militar. E em 2017, o furacão Maria chegava a Porto Rico como um poderoso furacão de categoria 4, resultando em 2.975 mortes, 90 bilhões de dólares em danos e uma grande crise humanitária. Amanhã a gente volta com mais um Agenda do Rádio pra você. Um grande abraço e até lá!
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E aí, mãe? Tá começando, viu? Mais uma edição do nosso Central do Axé, que marca presença na programação da melhor rádio do Brasil. E aí, como é que você tá? Tá tudo bem? Tudo bom? Eu espero que tudo maravilhosamente bem. Estamos prontos para mais uma edição nesse que é o terceiro final de semana desse mês de setembro. É, rapaz, terceiro final de semana já, velho. Tem quantos finais de semana nesse mês? É 4, né? É, no outro foi 5, então nesse agora 4 finais de semana. Então estamos no penúltimo FDS desse mês de setembro. Parabenizando aí a galera que tá completando idade nova no dia de hoje. Tudo de bom pra você, que você possa comemorar muito, viu? Então você já sabe, né, que tem que aumentar esse volume de rádio aí, meu filho. Não, não deixa o volume lá embaixo, não, viu? Deixa lá em riba, lá no topo, no talo, pra ouvir a melhor seleção do Axé Music, feita pelo Sonoplasta, com a colaboração do Tárcio Pinheiro, aqui na sua rádio favorita, o Central do Axé.

Sonoplasta, tu lembra disso aqui, velho? Deixa eu te contar uma parada, é TBT agora, é, agora vamos voltar ao passado, mas é ligeirinho. Deixa eu falar aqui sobre o ano de 1987. Tu sabe o que aconteceu em 87? Tu nasceu quanto, Sonoplasta? 1990, pronto, eu nasci em 95, mas deixa eu retornar aqui a 87, porque naquele ano a música baiana estava passando ali por um momento interessante, né? E a banda Reflexos começou ali a colocar a música baiana também para aparecer em cenário nacional. E no álbum Reflexos da Mãe África, que apareceu a música que a gente vai falar um pouquinho agora, a música Alfabeto do Negão. Tu lembra dessa música, Sonoplasta? A, E, I, O, U, sou do Curuzu. Essa música aí foi composta por Itamar Tropicália e Rei Zulu e traz uma forte referência à cultura afro-baiana, cultura afro-baiana, ao Ilê Aiê e à identidade negra, viu? E tu sabe o que é mais interessante aqui, velho? É porque essa música, ela brinca aí com o próprio alfabeto. E eu canso de vez em quando eu tô dentro de casa, canso de cantar essa música porque eu lembro sempre, porque a letra é muito curiosa. Mas por trás dessa brincadeira aí, tem uma mensagem que traz aí o orgulho, a identidade, a valorização mesmo da cultura negra, viu? A banda Reflexos, ela sem sombra de dúvidas foi uma das bandas baianas, uma das primeiras a conquistar espaço nacional, chegando aí a se apresentar no Canecão, lá no Rio de Janeiro, e abriu caminhos aí, abriu espaço para outros artistas baianos, para outras bandas aqui de Axé Music também começarem a fazer sucesso, né? E até hoje estão aí no centro dos holofotes. E se tu viveu nessa época, Sonoplasta, um pouquinho, né? Quase isso, Sonoplasta nasceu no ano de 1990, o Axé Music com toda certeza deve aí um pouquinho dessa ascensão, deve um pouquinho desse sucesso todo a banda Reflexos. Então, vamos bater na palma da mão, porque agora o Central do Axé traz a banda Reflexos e o Alfabeto do Negão. Central do Axé Retrô no seu rádio.

0: Eu vou pro intervalo, é rápido, viu? Volto já com mais Central do Axé aqui no seu rádio.
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0: Valeu, dona Maria, sempre nos acompanhando. Também eu quero passar aí na cidade de Sussuapara, Sussuapara, no Piauí, Sussuapara no Piauí. Valeu, galera de Sussuapara, muito obrigado pela audiência, viu? Também eu quero passar em Marmeleiro do Paraná. Alô, Marmeleiro! Muito obrigado pela audiência, galera de Marmeleiro, também Chapadão do Sul, no Mato Grosso do Sul, a galera tá nos acompanhando. E teve gente que já, inclusive, adicionou o Tárcio Pinheiro no Instagram, falou assim, ó, Tárcio, manda alô pra gente aí que eu tô ouvindo o programa. Chapadão do Sul tá conectado, meu amigo Júnior, é um bocado de Júnior, velho, no Brasil tu vai achar meio mundo, ó, Júnior, Neto, João, José, que mais? Maria, né? Maria também é um nome muito comum no Brasil. Tem Maria que é tudo, em tudo quanto é lugar no Brasil, tu vai achar em toda a cidade, bem umas 300 Maria. Olha lá se não tiver mais. Eu tô até sendo bem econômico aqui nessa conta minha. Ó, a galera de Jussara na Bahia, alô meu povo de Jussara. Aí, tu tá vendo que não é brincadeira? Lá em Jussara tem a dona Maria também, que já sinalizou o pessoal, já pediu pra mandar alô pra ela. Muito obrigado, dona Maria, pela audiência. Continua mandando recado pra gente. O Central do Axé é um programa que tem uma audiência enorme e marca presença na melhor emissora de rádio do Brasil. Vem com a gente, Sonoplasta, traz mais um sucesso aí.
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1: Finalizando por aqui mais uma edição do nosso Central do Axé. Gente, tudo que é bom dura pouco, infelizmente, né? Mas não fica tite não, viu? Fica tite não, que próximo final de semana a gente tem mais um encontro marcado pra fechar, pra terminar esse mês de setembro daquele jeito com chave de ouro. A você, meu

0: tchau, gente. Até o nosso próximo encontro.
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3: A primavera no Hemisfério Sul tem início no dia 23 de setembro, quando acontece o equinócio da primavera, fenômeno astronômico no qual o Sol atinge com maior intensidade as regiões próximas à linha do Equador. No equinócio, o dia tem a mesma duração no Hemisfério Norte e no Hemisfério Sul. A chamada Estação das Flores antecede o verão e sucede o inverno. E seu término acontece quando temos o solstício de verão, quando o hemisfério sul está inclinado a cerca de 23,5 graus na direção do sol.
4: Uma hora e 3 minutos.

0: Eleitoral já indeferiu cerca de 1.200 registros de candidaturas às eleições gerais de outubro. O levantamento do sistema de candidaturas do Tribunal Superior Eleitoral aponta que 335 registros estão indeferidos definitivamente e 869 que ainda podem ser contestados por meio de recursos às instâncias superiores. De acordo com o TSE, o principal motivo dos indeferimentos é o descumprimento de requisitos formais previstos na legislação eleitoral. Na sequência, aparecem a falta de condições de elegibilidade, ilegalidades na convenção partidária e a ausência de incompatibilização com o cargo público. Cerca de 99% dos pedidos de registro de candidatura já foram analisados pela Justiça Eleitoral em todo o país. No total, foram apresentados 20.900 pedidos. O advogado especialista em direito eleitoral, Fernandes Neto, analisa os números.
1: A primeira constatação que nós temos que ter com esse fato é que não é um fato inusitado. Na verdade, um grande número de registros de candidaturas nas eleições são indeferidos. E são indeferidos por várias falsas, ou por, às vezes, falta de condições básicas, como filiação partidária, como o prazo da filiação partidária, como ausência de quitação eleitoral, requisitos mínimos que muitas vezes os candidatos e os partidos, que são os principais representantes interessados nesse caso também, não preparam. E outros são por própria condição de elegibilidade, ou seja, a pessoa tem conta desaprovada, tem inelegibilidades, tem condenação em atos de improbidade, ou por condenação penal, ou por outro tipo de vedação que a lei impede. No entanto, não é um fato inusitado, é um fato que acontece muito e que demonstra, antes de tudo, o despreparo das agremiações partidárias na preparação das candidaturas, uma vez que todas as candidaturas são feitas via partidária. Não existe candidatura avulsa no Brasil.
0: A maior parte das rejeições afeta os postulantes a cargos proporcionais. Deputado estadual, 561 candidatos. E deputado federal, 494 candidatos barrados. Agência Rádio Web. Produção e reportagem, Luciano Augusto.
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0: minha gente, tô chegando, tá começando o programa Top 10 Brasil, as melhores músicas e o nosso jeito legal de fazer FM. Muito prazer, muito obrigado pelo carinho. A partir de agora, programa Top 10 Brasil. Eu sou o Renato Neves, o seu amigão aqui do rádio, para passarmos juntos o melhor desse fim de semana. Esse pode ser sim, o melhor fim de semana da sua vida. Só depende de você aí do outro lado do rádio. A magia da comunicação. Abraçar cada amigo, cada amiga sintonizado, sintonizada na nossa rádio. Valeu, é bom demais contar com você todo fim de semana. Tá preparado? O melhor da música vai começar a partir de agora. Só sucesso. O programa aqui é só sucesso. Top 10 Brasil com as 10 mais tocadas, as 10 mais amadas pelo público. E a gente já começa agora com menos papo, mais músicas e muito mais você no ar. Um jeito diferente de fazer FM com a sua ajuda, com a sua companhia. Você é tudo pra gente.
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0: Simbora então, em 10º lugar tem Murilo Rufi, Saudade Estranha.

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0: Música 8.
1: Em oitavo lugar, tem o som do Matheus e Cauã. Admita, participação Luana Prado.
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0: intervalo pequeno, pessoal. A gente volta já já trazendo muito mais músicas e muito mais no Top 10 Brasil. Ainda tem o segundo e o primeiro lugar. Não sai daí, não. Eu volto já.
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0: Muito bem, já de volta. Com muito mais músicas, muito mais você, muito mais prazer. Compartilhe o nosso som. Agora trazendo aí pra você o segundo lugar de hoje.
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0: Tem o som do Zé Neto e Cristiano, Cadeira Cativa.

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1: Após o Top 10, agora vem chegando o Top Mundo com as melhores músicas mais bombadas, mais ouvidas lá fora do Brasil. 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

0: mais pedidas, aquelas mais tocadas no Brasil e fora do Brasil, através do YouTube e outras plataformas digitais. Se você quer ficar atualizado, tá no horário certo. 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
1: Finalzinho do horário. Só resta agradecer a você o carinho, o rádio ligado, a participação. Como sempre, um privilégio estar com cada amigo, cada amiga. Foi ótimo ter conhecido você nesse fim de semana maravilhoso. Que a gente possa se encontrar no próximo fim de semana, trazendo ainda mais sucesso e essa energia boa que rola entre a gente. Rola algo muito especial entre a nossa rádio e você. Beijo pra todo mundo, fica na paz, bom fim de semana. Eu conto com você no outro fim de semana, não esquece não. Encontro marcado. Tchauzinho.
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1: O ministro do Supremo Tribunal Federal, Gilmar Mendes, recebeu Daniel Orcaro, acompanhado de dois advogados, em seu gabinete. O encontro com o banqueiro foi em 11 de abril de 2024. De acordo com Gilmar Mendes, a pauta foram créditos decorrentes de uma indenização devida pela União à destilaria Alcídia, no interior de São Paulo, em função de preços fixados pelo governo nos anos 80 e 90. Gilmar votou contra o interesse de Orcaro, mas foi derrotado no plenário. Outro caso liga Orcaro ao ministro do STF. O empresário Francisco Feitosa, ex-cunhado do ministro do STF Gilmar Mendes, teria trocado mensagens com Daniel Orcaro. Mensagens encontradas no celular do banqueiro mostram uma possível relação dele com Chiquinho. Orcaro e o celular atribuído ao ex-cunhado de Gilmar Mendes trocaram mensagens de abril de 2024 a junho de 2025. O período coincide com o momento em que o ministro do STF relatava uma ação que requeria a abertura de novos cursos de medicina. Chiquinho assinou contrato de consultoria com a empresa Super Empreendimentos, investigada por supostamente ser um dos braços financeiros de Orcaro. Há mensagens do celular atribuída a Francisco Feitosa para Orcaro, indicando ações no Ministério da Educação e também de aconselhamento para o banqueiro se aproximar de Gilmar Mendes. Chiquinho não revelou quanto recebeu pelos serviços, apenas que a consultoria se deu por um curto período e que a Super atuava em vários segmentos. Conversas entre os dois apontam um pagamento de R$500 mil mensais e uma parcela extra de R$800 mil no primeiro pagamento. Gilmar Mendes negou qualquer relação com Orcaro e também que votou contra os interesses das empresas e a favor do governo na ação sobre novos cursos de medicina. Chiquinho é irmão de Guiomar Mendes. A advogada separou-se do ministro do STF em novembro de 2025. Agência Rádio Web de Brasília, Alan Barbosa.
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2: Doutor Lisboa, criança que tem alergia a alguma coisa, os pais devem evitar o contato com o que provoca a reação ou devem colocar a criança em contato com a substância?
3: Não, aí você tem as crianças alérgicas, primeiro que você tem que tratá-las. Você tem que reconhecer que é alérgica e tratar. Então você, vamos dizer que seja alérgica a leite de vaca, você tem que tirar o leite de vaca da alimentação durante um tempo, né? E você, tá, para as crianças alérgicas de alergia respiratória, você tem, inclusive, praticamente todo pediatra tem um impresso onde diz as substâncias, né? Ou as situações que pode fazer com que ela entre em crise. E isso deve ser evitado. Mas, paralelamente a essas instruções, que é evitar os alergenos, a substância que pode desencadear um caso de alergia, paralelamente você tem um tratamento. E dependendo, no futuro, dependendo do resultado do tratamento, essa criança aceita bem essas substâncias que ele reagia mal, né? É, agora, tem uma coisa interessante aqui, esse processo de alergia respiratória, eles costumam melhorar entre 8 e 10 anos. A maioria das crianças, elas ficam boas. Tem um percentual que não fica, que carrega o resto da vida. Então, toda alergia respiratória que começa depois da adolescência ou na adolescência são processos mais sérios. Esses são processos respiratórios alérgicos que praticamente não desaparecem. Quer dizer, eles melhoram, eles somem um tempo, depois volta, dependendo do tratamento, mas ficam retornando. Mas toda alergia que começa no pequenininho, um ano, dois anos, a tendência de, vamos pôr uma cifra, mas

0: de 80% deles chegam entre 8 e 10 anos, eles melhoram bastante e ficam livres das crises e ficam curados. Tanto que tem alguns regulamentos de Força Armada que diz que a criança que tem, o menino que tem asma, que começa com 12 anos, ele pode ser recusado. Mas todo que tem asma pequenininho não é recusado, porque a tendência é sumir. E aí é interessante, porque quando a mãe diz que deu um remédio aí cheio de planta que o fulano deu, que no interior tem um cara que faz uma poção e que curou, né? Eu pergunto a idade, porque se curou entre 8 e 10 anos, isso espontaneamente costuma sumir. E some com cabeça de rolinha amassada, palito de fósforo na roupa da criança, perna de gafanhoto no bolso da camisa. Nessa fase some com opção de coisa, porque some sozinho, né?
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2: A primavera, a estação das flores, tem início no dia 23 de setembro no Hemisfério Sul. Nessa data acontece o equinócio de primavera. Exato momento em que o sol cruza a linha do Equador Celeste. E sua chegada, o primeiro dia e a noite têm exatamente a mesma duração, 12 horas cada. Progressivamente, então, no Hemisfério Sul, os dias passam a ser mais longos do que as noites.
1: E a hora certa?
3: 2:07.
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Dia 20 de setembro, hoje é dia do baterista, hoje também é dia do funcionário municipal e dia do gaúcho. Fazem aniversário hoje a atriz italiana Sofia Loren, a Eliana de Lima, cantora e

compositor, e Graciane Barbosa, dançarina e modelo brasileira. Vamos voltar no tempo? Em 1958, o jornal Correio do Povo de Porto Alegre anunciava a seguinte manchete: proclamada a República Argelina, formando um governo exílio. Os rebeldes argelinos proclamaram a República Argelina e receberam apoio da Líbia, Tunísia e Marrocos. Enquanto de Paris, a denúncia que taxou de organização artificial a Frente de Libertação Argelina. Em 2011, as Forças Armadas dos Estados Unidos encerravam sua política de não pergunte, não conte, permitindo que homens e mulheres abertamente homossexuais ou bissexuais ingressassem no serviço militar. E em 2017, o furacão Maria chegava a Porto Rico como um poderoso furacão de categoria 4, resultando em 2.975 mortes, 90 bilhões de dólares em danos e uma grande crise humanitária. Amanhã a gente volta com mais um Agenda do Rádio para você. Um grande abraço e até lá!

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1: Obrigado. Você tá com a gente, valeu demais pela companhia. Fique aí que hoje tem muita coisa boa aqui no programa. Tem informação, sim. Informação, a sua participação pelo 33379819. Tem muita coisa boa, tem muita música também, só musicaço pra você. Quiser ligar, pedir a sua, fique à vontade. É o melhor da tarde comigo.

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2: Bora de mais alô aqui. Chegando alô aqui do Cassiano Piazza, lá do bairro São Luís. Oferecendo para sua esposa Dirlene. Cassiano Piazza. Isso mesmo.

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3: Hora certa, 2:38.
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4: A Justiça Eleitoral já indeferiu cerca de 1.200 registros de candidaturas às eleições gerais de outubro. O levantamento do sistema de candidaturas do Tribunal Superior Eleitoral aponta que 335 registros estão indeferidos definitivamente e 869 que ainda podem ser contestados por meio de recursos às instâncias superiores. De acordo com o TSE, o principal motivo dos indeferimentos é o descumprimento de requisitos formais previstos na legislação eleitoral. Na sequência, aparecem a falta de condições de elegibilidade, ilegalidades na convenção partidária e a ausência de incompatibilização com o cargo público. Cerca de 99% dos pedidos de registro de candidatura já foram analisados pela Justiça Eleitoral em todo o país. No total, foram apresentados 20.900 pedidos. O advogado especialista em direito eleitoral, Fernandes Neto, analisa os números.
5: A primeira constatação que nós temos que ter com esse fato é que não é um fato inusitado. Na verdade, um grande número de registros de candidaturas nas eleições são indeferidos. e são indeferidos por várias falas, ou por, às vezes, falta de condições básicas, como filiação partidária, como o prazo da filiação partidária, como ausência de quitação eleitoral, requisitos mínimos que muitas vezes os candidatos e os partidos, que são os principais representantes interessados nesse caso também, não preparam. E outros são por própria condição de elegibilidade, ou seja, a pessoa tem conta desaprovada, tem inelegibilidades, tem condenação em atos de improbidade, ou por condenação penal, ou por outro tipo de vedação que a lei impede. No entanto, não é um fato inusitado, é um fato que acontece muito e que demonstra, antes de tudo, o despreparo das agremiações partidárias na preparação das candidaturas, uma vez que todas as candidaturas são feitas via partidária, não existe candidatura avulsa no Brasil.
4: A maior parte das rejeições afeta os postulantes a cargos proporcionais. Deputado estadual, 561 candidatos. E deputado federal, 494 candidatos barrados. Agência Rádio Web, produção e reportagem, Luciano Augusto.
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7: Agora tem MC Coringa e Cláudio Zoli, Noite do Prazer.

0: Liga aí, 3337-9819, que vai ganhar o quê, seu Zé?
1: Pode ganhar eu, mas não, só pras
0: meninas. Aí ninguém liga.
1: Só pras meninas, hein, ué?
0: Sim, sim.
1: Só pras meninas, entendeu? Então só as meninas, mas as meninas aí, você sabe, né? Essas mais novas, de 40, 50, 60.
0: As mais novinhas, né?
1: É, as mais velhas, de 18, essas aí, se eu não for, Emerson, essas não. Tira daí, meu filho. Entendeu? Mas que

0: quiser ligar pra cá e dar um aqui pode falar, pode usar o telefone?
1: Pode.
0: É público?
1: Não. Ai, não é público, não. Mas pode ligar.
0: Ô, Emerson, tem certeza que esse menino aí é diretor? Tá com a cara de funcionário.
1: Ele é assim mesmo, eu só tenho a cara, o cara tem um coração bom.
0: Ó, que bom, então entrega o coração dele na mão do cardiologista, tá bom?
1: Tá bom.
0: Ô, Emerson, obrigado, desculpa aí qualquer coisa. Eu vou ficar sentadinho ali.
1: Uhum.
0: É, se acontecer um barulho aí, é o saco do milho, tá? Mas você não se incomoda não, que eu vou tentar não fazer muito barulho. Agora, se o telefone tocar, eu vou ficar doidinho, Emerson. Eu vou achar que é a primeira que tá vindo me ligar, hein?
1: Será? Quem sabe, quem sabe?
0: Ô, Emerson, eu sei que hoje, pra casar, hoje tá difícil.
1: Tá.
0: Não tá? Pra começar, a mulher quer morar num edifício. Não é?
1: Uhum.
0: Nunca lugar fácil.
1: Verdade.
0: Não é? Depois, ela quer aquele homem que, né? Que pode oferecer tudo, né?
1: Isso.
0: E aí fica difícil. Ó, eu não tô podendo oferecer muita coisa, não, porque esse negócio de salário de NPS, NSS tá ruim, né? Agora, né?
1: Aham.
0: Uhum. Você paga um salário e quando aposenta, recebe metade. Não é?
1: Você tem que trabalhar e pagar por fora, senão você... Né?
0: Ô, Emerson, eu vou te contar um negócio aqui que você não sabe, meu filho. Depois que a gente aposenta, o que a gente tem de crédito na praça, meu filho? Todo mundo quer receber automaticamente do nosso salário, Emerson.
1: Pior que é verdade.
0: O que você vai fazer pra isso, pra melhorar isso, Emerson?
1: Eu?
0: Jesus amado. Então tá bom, meu querido, faz seu programa aí que eu tô atrapalhando.
1: Não, que isso, fica à vontade.
0: Esse menino aqui é diretor mesmo.
1: Você é diretor, rapaz.
0: Tá com a cara de funcionário?
1: Sua cara.
2: 2:46. 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
1: E aí, tá fazendo o que parada? Liga pra cá, 3337-9819, repetindo, 3337-9819, você liga e hoje tem promoção, tem um CD aqui pra sortear, é verdade. Você liga pra cá, participa e acontece com a gente do melhor da tarde. Manda essa daqui, ó.

Aquele abraço, torcida brasileira ligada na ACES FM. Campeonato Brasileiro, neste sábado, tem prosseguimento, 28ª rodada, mais um turbilhão de emoções, depois de que tivemos durante a semana aí de Libertadores, de Sul-Americano. Agora os clubes já viram o foco para o Campeonato Brasileiro. Atlético Mineiro recebe a visita da Chapecoense, Atlético favorito absoluto. Chapecoense lá fundada lá na lanterna do campeonato, dificilmente consegue sobreviver nessa Série A. Mirassol e Botafogo, jogo difícil, jogo complicado. O time do Mirassol, principalmente jogando em casa, é uma equipe dificílima de ser batida. Botafogo vem numa crescente, agora com um novo treinador, o Tite. Vamos ver aí, o Botafogo que vem de um bom resultado contra o Grêmio, uma vitória de 3-2, está melhorando sua classificação no campeonato, mas tem esse desafio. É vencer o Mirassol, que é um campo pequeno, time que joga compacto, joga com marcação muito forte, explorando jogadas de velocidade nos contra-ataques. Então o Botafogo tem que ter muito cuidado nessa partida. O Remo recebe a visita do Santos. O Remo está ali na briga para tentar sair da zona de rebaixamento, que está ali há muito tempo. O time do Remo fez investimentos, mas não à altura daquilo que necessita para um campeonato brasileiro da Série A. Dificilmente o time do Remo também consegue passar, sobreviver nesse campeonato da Série A, tendência natural pelo andar da carruagem que o Remo volte para a Série B do Campeonato Brasileiro. Já o Santos vem numa toada aí de recuperação. É um time que agora tem alguns reforços, um time que vai tentar uma sorte melhor nesse Campeonato Brasileiro e tem condições de melhorar, sim. Jogo difícil, esse aí, Vasco da Gama. O Vasco com 28 pontos, está ali em 17º, mas juntamente com vários outros clubes com 28. Então, se o Vasco vence o seu compromisso contra o Coritiba neste sábado no estádio de São Januário, com certeza casa cheia, vai pulsar São Januário, evidentemente, o Vasco iria a 31 pontos, vai a 31 pontos e consegue respirar, colocar o nariz para fora daquela confusão ali, que é a zona do rebaixamento. É uma briga intensa, porque os clubes da faixa baixa da tabela estão pontuando. Então o Vasco, por exemplo, não adianta nada ele vencer, os seus concorrentes também vencerem. Ele tem que vencer e torcer para tropeços de outros clubes, como o Internacional, como o Grêmio. O Internacional que vai pegar nada mais, nada menos que o São Paulo no Morumbi. Briga feia para o Internacional, porque o São Paulo dentro de casa precisando da vitória, precisando dar uma satisfação à sua torcida. Depois da eliminação aí na Libertadores da América, torcedor do São Paulo ficou injuriado com a derrota para a equipe do Boca, para a eliminação diante do Boca, mas foi eliminado por um gigante do futebol sul-americano, indiscutivelmente. Tinha condições de avançar? Sim, tinha, mas não teve força ofensiva capaz de superar a equipe do Boca, que agora vai decidir a sua sorte com o Vasco da Gama. Portanto, é muita bola rolando neste sábado. Vamos acompanhar. Torcida do Vasco preocupada, atenta, porque o Vasco vem bem, muito bem na Copa do Brasil, muito bem na Sul-Americana e muito mal no Campeonato Brasileiro. A hora é agora, recuperar agora, porque estamos aí na 28ª rodada, no total de 38. Então, o tempo de recuperação para fugir dessa zona do rebaixamento é agora. Não dá para negociar resultados. Pelo menos esta a nossa opinião neste sábado de bola rolando pela Série A do Campeonato Brasileiro. Tchau, tchau, amigos.

0: Sonsaço de Léo Santana. Nossa Cor, aqui no Sonsaço da Rádio Acesa FM 87,7, a rádio que tem a cara da nossa comunidade. Deixa eu mandar um alô aqui super especial pro pessoal do bairro Ponte Alta sintonizado com a gente. Abração pra Viviane lá da Ponte Alta, tá sempre sintonizada aqui na Rádio Acesa FM. Isso é bom demais. Abração pra você, Viviane, e toda a sua família aí. E o intervalinho tá chegando, a gente volta já já com muita música boa pra você. Rapidinho, rapidinho, não sai daí não.
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3: 3:07.
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5: Olá, esse é o Giro de Notícias. Eu sou o Alan Barbosa e você acompanha os destaques do momento. O ex-vereador de São Paulo, Milton Leite, do União Brasil, se entregou em uma delegacia de polícia em Mogi das Cruzes. Milton era alvo de mandado de prisão na Operação Vectura, realizada na quinta-feira, mas estava foragido. Ele alegou que estava viajando e se apresentou com um advogado. O ex-vereador é suspeito de atuar em favor do PCC no setor de transportes. O presidente dos Estados Unidos, Donald Trump, afirmou que baniu 3 veículos de comunicação da Casa Branca. A rede de TV CNN, o canal de notícias MS Now, de linha liberal, e o Político, site especializado em cobertura política. Os veículos costumam produzir conteúdos críticos ao governo. Trump acusou o jornalismo de noticiar mentiras e ficções. O Banco Central aprovou uma série de mudanças na regulamentação do Pix, dentre elas, autorização para o uso do Pix automático em contas salário. Outra novidade é a regulamentação da chamada cobrança híbrida, que reúne boleto bancário e QR Code do Pix em um mesmo documento. A defesa do banqueiro Daniel Vorcaro pediu ao STF a revogação da prisão preventiva dele no caso do Master. Os advogados alegam que o prazo de 90 dias para reavaliar a preventiva venceu em agosto e citam indefinição no Supremo sobre os processos ligados ao banco. A transferência do jogador Gabriel Martinelli do Arsenal para o Al Hilal deve render 416 milhões de reais ao Ituano, time do interior paulista que disputa a Série C do Brasileirão. O clube ainda terá direito a 2% do mecanismo de solidariedade por ser o time formador do atleta. Martinelli jogou no Ituano dos 14 aos 18 anos de idade. 5 jogos abrem a 28ª rodada do Campeonato Brasileiro neste sábado. Na Arena MRV, às 16h, tem Atlético Mineiro e Chapecoense. Às 17h, o Mirassol recebe o Botafogo. Às 18h30, tem Remo e Santos no Mangueirão. Às 20h30, em São Januário, Vasco joga contra o Curitiba. No Morumbis, tem São Paulo e Internacional de Porto Alegre. O Giro de Notícias é uma produção da agência Rádio Web, texto e apresentação Alan Barbosa, edição Tiago Pedruzzi.
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4: De volta na Rádio Acesa FM 87,7, a rádio que tem a cara da nossa comunidade. 33379819. Liberado pra você, o Cleven e Gino ligou pra cá e tá oferecendo pra sua namorada Adriele, é isso mesmo, namorada Adriele. Valeu, Clevin, do bairro Retiro. Também tem aqui o oferecimento do Rodrigo Xavier, lá do bairro Santo Agostinho, que também tá ligado na Cesa, oferecendo pra sua esposa Natália Luana. Valeu, Rodrigo, continue com a gente. Tem a Wanda dizendo assim: a rádio tá show, tô ouvindo aqui do Santo Agostinho. Valeu, Wanda.
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4: Tem pra ninguém não, você tá na Rádio Acesa FM 87,7, a rádio que tem a cara da nossa comunidade. Chegando em Tervarim, mas é rapidinho, a gente volta já já com muito mais pra você. Não sai daí não.
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6: O motivo que levou a greve de 88, um dos motivos centrais, foi a defesa do turno de 6 horas. A partir dessa luta do turno de 6 horas, nós tivemos aí a intervenção do exército, aonde matou 3 trabalhadores, massacrou uma cidade.
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3: Vamos de palavra bíblica? Por que não? Hã? Né? Vamos lá, ó. Se guardares os meus mandamentos, permanecereis no meu amor. Do mesmo modo que eu tenho guardado os mandamentos de meu Pai e permaneço no seu amor. Tá lá em João 15, versículo 10. É. Pra você guardar os mandamentos do nosso Pai, Senhor Jesus Cristo, hã?

comigo do Melhor da Tarde. É, eu sou Emerson Passos, de segunda a sexta-feira você confere o Melhor da Tarde de 3 às 5 aqui pela Rádio Acesa FM, a rádio que tem sempre a cara da nossa comunidade. Vamos começar daqui, ó.

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1: Oi, gente, é o Manac Musical no ar, por aqui Eduardo Maidana, e hoje nós falamos de A Chand Gonna's Come, uma canção do artista americano Sam Cooke. A faixa surgiu inicialmente no álbum de Cooke, I'm That Good New, lançado em 1º de março de 1964. Produzida por Hugo e Luigi, arranjada e dirigida por René Hall, a música foi inspirada em vários eventos pessoais na vida de Cooke. O mais marcante deles, um episódio em que sua comitiva foi afastada de um motel somente para brancos em Louisiana. Apesar de ser apenas um sucesso modesto para Cooke, em comparação com seus singles anteriores, A Chand Is Gonna Come é amplamente considerada a melhor composição de Cooke e foi votada entre as melhores músicas já lançadas por várias publicações. Em 2007, a música foi selecionada para a preservação na Biblioteca do Congresso Nacional Americano, que a julgou cultural, histórica e esteticamente importante para os Estados Unidos. A gente recorda agora

0: todos em ponto, Emerson.
1: Bora, aqui o... Ô, professor.
2: Oi, fala aí.
1: Fala o nome da próxima música aqui pra mim.
2: Ah, você quer o nome da próxima música?
1: Eu quero.
0: É, você vai tocar Rihanna?
1: Ah.
0: Deixa eu ver. Take a ball? Ai, take a ball? Nossa, não sei. Então vai lá, solta aí, dá uma solta. Ryan Seacrest. Pois não, boa tarde, tudo bem?
1: Tem Rihanna aqui na programação da CZFM. Ótima tarde pra você.

0: e 30 minutos.
1: A Justiça Eleitoral já indeferiu cerca de 1.200 registros de candidaturas às eleições gerais de outubro. O levantamento do sistema de candidaturas do Tribunal Superior Eleitoral aponta que 335 registros estão indeferidos definitivamente e 869 que ainda podem ser contestados por meio de recursos às instâncias superiores. De acordo com o TSE, o principal motivo dos indeferimentos é o descumprimento de requisitos formais previstos na legislação eleitoral. Na sequência, aparecem a falta de condições de elegibilidade, ilegalidades na convenção partidária e a ausência de incompatibilização com o cargo público. Cerca de 99% dos pedidos de registro de candidatura já foram analisados pela Justiça Eleitoral em todo o país. No total, foram apresentados 20.900 pedidos. O advogado especialista em direito eleitoral, Fernandes Neto, analisa os números.
2: A primeira constatação que nós temos que ter com esse fato é que não é um fato inusitado. Na verdade, um grande número de registros de candidaturas nas eleições são indeferidos. E são indeferidos por várias falsas, ou por, às vezes, falta de condições básicas, como filiação partidária, como o prazo da filiação partidária, como ausência de quitação eleitoral, requisitos mínimos que muitas vezes os candidatos e os partidos, que são os principais representantes interessados nesse caso também, não preparam. E outros são por própria condição de elegibilidade, ou seja, a pessoa tem conta desaprovada, tem inelegibilidades, tem condenação em atos de improbidade, ou por condenação penal, ou por outro tipo de vedação que a lei impede. No entanto, não é um fato inusitado, é um fato que acontece muito e que demonstra, antes de tudo, o despreparo das agremiações partidárias na preparação das candidaturas, uma vez que todas as candidaturas são feitas via partidária, não existe candidatura avulsa no Brasil.
1: A maior parte das rejeições afeta os postulantes a cargos proporcionais. Deputado estadual, 561 candidatos. E deputado federal, 494 candidatos barrados. Agência Rádio Web. Produção e reportagem, Luciano Augusto.
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12: 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Vamos tocar então a música que o Pardal escolheu. O Pardal ou a Pardal? Vai lá saber, né? Tocar essa daqui, ó.

0: 6:43.
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10: A comemoração do Dia do Radialista, até 2005, era celebrada no Brasil apenas no dia 21 de setembro. Entretanto, uma lei federal assinada em 2006 transferiu para 7 de novembro o dia que homenageia os radialistas. Com a alteração, muitos passaram a comemorar o Dia do Radialista nas duas datas. São dois dias especiais para os profissionais que movem essa paixão pelo rádio. Primavera, a estação das flores, tem início no dia 23 de setembro no hemisfério sul. Nessa data acontece o equinócio de primavera, exato momento em que o sol cruza a linha do Equador Celeste. E sua chegada, o primeiro dia e a noite têm exatamente a mesma duração, 12 horas cada. Progressivamente, então, no hemisfério sul, os dias passam a ser mais longos do que as noites.

hoje, dia 20 de setembro. Hoje é dia do baterista. Hoje também é dia do funcionário municipal e dia do gaúcho. Fazem aniversário hoje a atriz italiana Sofia Loren, a Eliana de Lima, cantora e sambista

e Graciane Barbosa, dançarina e modelo brasileira. Vamos voltar no tempo? Em 1958, o jornal Correio do Povo de Porto Alegre anunciava a seguinte manchete: proclamada a República Argelina, formando um governo exílio. Os rebeldes argelinos proclamaram a República Argelina e receberam apoio da Líbia, Tunísia e Marrocos. Enquanto de Paris, a denúncia que taxou de organização artificial a Frente de Libertação Argelina. Em 2011, as Forças Armadas dos Estados Unidos encerravam sua política de não pergunte, não conte, permitindo que homens e mulheres abertamente homossexuais ou bissexuais ingressassem no serviço militar. E em 2017, o furacão Maria chegava a Porto Rico como um poderoso furacão de categoria 4, resultando em 2.975 mortes, 90 bilhões de dólares em danos e uma grande crise humanitária. Amanhã a gente volta com mais um Agenda do Rádio para você. Um grande abraço e até lá!

0: 4:15.
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1: Dia 27 de setembro, celebramos no Brasil o Dia Nacional de Doação de Órgãos e Tecidos. 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
1: Opa, já voltamos aqui na programação do seu Caldeirão Musical. É o clima gostoso de final de semana. Danilo Reis fazendo companhia aqui durante 2 horas.

0: meus amigos, o intervalo é super rápido.
1: Segura aí. Non-stop. Depois do break, tem mais Caldeirão Musical pra você.
2: 4 horas e 36.

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1: Opa, e o som aqui no Caldeirão não para, não.
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0: finalizando aqui mais uma sequência de muitas músicas aqui do seu Caldeirão Musical no clima do seu final de semana. Bora lá então, já já eu volto com muito mais músicas depois do nosso intervalo. Não sai daí, meus amigos. O intervalo é super rápido, beleza? Já já tem muito mais som.
1: Não saia do Caldeirão. Já já tem mais músicas pra você. 4:50.
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1: Já já a gente volta com muito mais músicas aqui no

0: certa. 5:08.
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Dia 20 de setembro, hoje é dia do baterista, hoje também é dia do funcionário municipal e dia do gaúcho. Fazem aniversário hoje a atriz italiana Sofia Loren, a Eliana de Lima, cantora e sambista brasileira.

0: e Graciane Barbosa, dançarina e modelo brasileira. Vamos voltar no tempo? Em 1958, o jornal Correio do Povo de Porto Alegre anunciava a seguinte manchete: proclamada a República Argelina, formando um governo exílio. Os rebeldes argelinos proclamaram a República Argelina e receberam apoio da Líbia, Tunísia e Marrocos. Enquanto de Paris, a denúncia que taxou de organização artificial a Frente de Libertação Argelina. Em 2011, as Forças Armadas dos Estados Unidos encerravam sua política de não pergunte e não conte, permitindo que homens e mulheres abertamente homossexuais ou bissexuais ingressassem no serviço militar. E em 2017, o furacão Maria chegava a Porto Rico como um poderoso furacão de categoria 4, resultando em 2.975 mortes, 90 bilhões de dólares em danos e uma grande crise humanitária. Amanhã a gente volta com mais um Agenda do Rádio pra você. Um grande abraço e até lá!
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6: Opa, bora lá então com muito mais música.
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0: mais um de gancho TGI.
1: Vamos! 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Não.

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3: É o clima do seu final de semana aqui na sua rádio.
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3: Já voltei, Daniel Reis, tocando muito som aqui, é claro, no seu Caldeirão Musical. Dá um grauzinho no seu daio.
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1: 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Uma mensagem da.
2: E a hora certa.
3: 5:39.
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0: 5:45.
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8: A primavera no Hemisfério Sul tem início no dia 23 de setembro, quando acontece o equinócio da primavera. Fenômeno astronômico no qual o Sol atinge com maior intensidade as regiões próximas à linha do Equador. No equinócio, o dia tem a mesma duração no Hemisfério Norte e no Hemisfério Sul. A chamada Estação das Flores antecede o verão e sucede o inverno. E seu término acontece quando temos o solstício de verão, quando o hemisfério sul está inclinado a cerca de 23,5 graus na direção do sol.
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você não consegue realizar seus ideais, os planos não dão certo, as coisas não correm como você gostaria. Você busca algo que não sabe dizer o que é, não compreende o verdadeiro significado da vida, não entende por que suas esperanças não se concretizam. Prezado ouvinte, não tenha receio de começar a reconstruir. Lembre-se que o que está acontecendo pode finalmente reverter para o seu bem. Todos os que venceram travaram lutas e batalhas. Os grandes sacrifícios valorizam as grandes vitórias. Talvez a causa de seu insucesso seja você querer lutar sozinho. Então, peça ajuda de Deus, pois ele coloca à sua disposição os recursos divinos. Deus está garantindo para você que ele é fiel e a obra do amor planejada por ele será completada. Ele irá completá-la. Faça a sua parte e o mais

0: 6 horas, 2 minutos.
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que os olhos veem, o coração sente. Talvez por isso as cores funcionem como verdadeiras musas para os grandes criadores da MPB. Nas mãos e nas vozes desses compositores, capazes de fundir os tons aos sons, os múltiplos pigmentos da natureza se transformam em poesia e melodia. É tamanho fascínio que as cores exercem sobre os artistas e também sobre o público, que mesmo os pequenos shows não dispensam um cenário. Enquanto os grandes concertos ao ar livre já incorporaram à sua logística os telões de efeitos visuais, programados para funcionar em sintonia com a música que vem do palco. Uma escala mais modesta, nem por isso menos expressiva, Toquinho e Djavan levaram a inspiração das cores para as cordas do violão. E o resultado são duas obras-primas da música popular brasileira.

Sem dúvida nenhuma, o azul é a cor preferida dos compositores brasileiros. É uma grandeza o que tem de música inspirada na cor do céu, do mar, ou eventualmente dos olhos da mulher amada. E mesmo a palavra azul, por si só, já é poética de tão bonita. A ponto da gente forçosamente cometer injustiças quando escolhe apenas duas composições que cantam a cor azul. Mas se realmente tem que ser assim, pelo menos resta o consolo de haver caprichado nas escolhas.

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Tivemos com Tim Maia, Azul da Cor do Mar, dele mesmo. E antes, com Tom Jobim e a Banda Nova, O Trem Azul, de Lu e Márcio Borges.

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3: 7. Certa vez, numa terra distante, a dona de uma fábrica de lápis resolveu reunir todos os lápis para uma última conversa antes que estes fossem enviados ao mundo.
4: Existem 5 coisas importantes que vocês precisam saber antes de seguirem seus destinos. Lembre-se sempre desses conselhos e serão os melhores lápis que poderão ser. Primeiro, vocês poderão fazer grandes coisas, mas somente se permitirem se estar seguros na mão de alguém. Segundo, vocês experimentarão um doloroso processo sempre que forem apontados, mas precisarão passar por isso se quiserem se tornar lápis melhores. Terceiro, vocês terão o dom de corrigir qualquer mal-entendido que porventura ocasionarem. Quarto, o mais valioso de vocês estará sempre do lado de dentro. Quinto, não importa a condição em que estejam, vocês deverão continuar a escrever sempre, deixando uma marca clara e legível, mesmo que a situação seja difícil.
3: Todos os lápis entenderam o propósito da sua fabricante. Entraram em suas respectivas caixas, prometendo colocar em prática tudo o que ouviram. Agora, procure se ver no lugar de um desses lápis. Tente nunca se esquecer dos conselhos dados para assim se tornar um ser humano melhor. Será capaz de grandes realizações, mas somente se deixar se sustentar pelas mãos de Deus, permitindo que outras pessoas se aproximem para partilhar das suas qualidades. De tempos em tempos, passará por sofrimentos profundos ao enfrentar os vários problemas da vida. Mas tudo isso será necessário ao seu fortalecimento. Será capaz de corrigir as falhas que certamente cometerá, e assim crescerá com elas. Lembre-se, o mais importante é aquilo que carrega dentro de você. Por isso, deixe suas marcas por onde andar. Não importa a situação, se boa ou ruim, sirva a Deus em tudo. Compreender e ter em mente estes conselhos permitirá viver com significado no coração e na relação diária com Deus. Porque todos somos como lápis, feitos pelo Criador com um único e especial propósito, o de realizar grandes obras.

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0: ouvinte amado, Jesus diz: Ele é amor. O amor vai aonde é necessário. Pense nisso. Há muitas e muitas pessoas, principalmente nos dias atuais, que não conseguem ver a perfeição na criação. Olham para os problemas e dizem: se Deus existe e criou as coisas, como vós dizeis, as criou mal. Há tanta fome, há tantos problemas, há tanta tristeza no mundo. Mas a estes homens podemos dizer: quem ousa dizer-lhe, tu, Deus, fizeste mal, lembra-te de engrandecer as suas obras. Os homens as celebram nos seus cantos, todos as admiram, o mortal as contempla de longe. Jó 36, 23, 25. O barro poderá alguma vez dizer ao oleiro: que é o que fazes? Ou mesmo, fizeste mal? Tu pretendes descobrir imperfeições onde não existem estas imperfeições? No corpo humano, no céu, no mar, nos animais? Porque todas estas coisas são obra de Deus e a sua obra é perfeita. Deuteronômio 32:4. Nada se lhe pode acrescentar e nada se lhe pode tirar. Eclesiastes 3:14. E por meio desta perfeição existente em todas as obras de Deus, se podem ver as perfeições invisíveis de Deus. E assim há homens que, em vez de se colocarem a glorificar a Deus por ter feito de maneira maravilhosa e admirável tudo o que fez, como fez Davi, que se colocou a glorificar, há homens que se colocam a criticar a obra das mãos deste Criador. Um autor escreveu: uma vez, durante o serviço militar, enquanto estava falando com um médico da existência e da perfeição de Deus, ele me disse: cabo, o corpo humano é uma máquina perfeita, pelo que tem certamente um Criador, não pode ser de outra forma. Estas palavras proferidas por uma alma que ainda não tinha conhecido Deus e que de profissão era médico e, portanto, conhecia o corpo humano melhor do que eu, porque o tinha estudado profundamente sob muitos aspectos, me marcaram. E à distância de muitos anos, as recordo com prazer, porque me fazem perceber como as obras de Deus testemunham de seu sábio Criador. Elas falam, mas muitos têm ouvidos, mas não ouvem. Eles são como aquele cientista que, olhando o céu, exclamou: que desordem! Mas qual desordem? A desordem não está no céu, mas no coração e na vida daqueles que não conhecem ainda Deus e são dados ao pecado. Não é o corpo humano a ser imperfeito, ou o céu, ou a terra, ou os planetas, ou o sol, ou a lua, ou os animais, como afirmam estes, mas a sua consciência, porque está ainda contaminada pelo pecado, pela descrença, pelas obras mortas. Mas há um chamamento dizendo a estes: examinai a vossa consciência, examinai-a bem, e com a ajuda do Espírito de Deus, descobrireis nela muitíssimas imperfeições devidas aos vossos pecados. E quando tiverdes reconhecido estas vossas imperfeições, invocai o Senhor Jesus Cristo para que purifique a vossa consciência mediante o seu sangue precioso derramado sobre a cruz do Gólgota para a remissão dos nossos pecados. Fazendo isto, sereis purificados de todas as vossas iniquidades, e quando conhecerdes esta bem-aventurada perfeição, encontrada através da fé no sangue de Jesus Cristo, então não descobrirá mais nenhuma imperfeição, nem no céu, nem na terra, e nem no vosso corpo humano. Mas vereis a perfeição em todas as coisas, porque tereis conhecido o Deus que fez todas as coisas, e o seu amor encherá o vosso coração, e finalmente o glorificará pelas suas obras perfeitas, mas sobretudo o glorificará por vos ter dado então sabedoria à sua consciência. A Deus seja a glória agora e eternamente em Cristo Jesus.
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0: Deus amado, abre a nossa consciência, abre a nossa mente, o nosso coração para o entendimento. Abre nossos olhos para que possamos ver de verdade, ver e testificar da sua existência, Pai, que não depende de nós, não depende de mim, não depende do outro, não depende de nenhum ser humano. Pai, o Senhor existe e diz: eu sou. E isto deveria bastar a cada coração. Mas precisamos da remissão dos pecados pelo sangue de Jesus, para que nossa mente se abra e compreenda o quão grande és tu e o quanto somos dependentes de Cristo, de Deus. Ah, Pai, abre nossas mentes de forma sobrenatural através do Espírito Santo. Amém.
1: Ter a mesma mão que fez o universo e espalhou as estrelas, escrevendo seu nome no livro da vida. Louve a Deus por isso e declare agora Cristo como seu Senhor e Salvador, buscando a partir daqui o perdão e uma vida correta. Deus alegra-se por todo aquele que assim desejar de todo o coração.

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1: Ainda no capítulo dos duetos improváveis, pouca gente imaginaria que o baiano tropicalista Caetano Veloso algum dia subiria ao palco com o malandro carioca Zeca Pagodinho. Caetano é dono de um estilo muito pessoal e de uma poética idem, que flertam com a vanguarda e o concretismo. Zeca Pagodinho é o grande representante do samba dos subúrbios do Rio de Janeiro, um artista popular por excelência. Sob as bênçãos do carioquíssimo Noel Rosa, eles vestem a mesma camisa listrada, botam um chapéu de palhinha e interpretam o clássico Com Que Roupa.

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Em 1970, o trono de maior cantora da música popular brasileira era ocupado por Elis Regina. Poucos anos antes, ela tinha participado de uma passeata contra as guitarras e a influência estrangeira na MPB, percorrendo as ruas de São Paulo, onde era apresentadora e atração principal do

programa Fino da Bossa, o musical de maior sucesso da história da TV brasileira. Já Tim Maia havia sido deportado dos Estados Unidos por porte de drogas e vagava pelo submundo do sucesso no Brasil, em busca de uma chance para gravar seu primeiro disco. E não é que a grande dama da MPB ouviu uma fita e ficou encantada pelo vozeirão do futuro Papa do Soul brasileiro? O talento vocal uniu os dois cantores e Elis Regina gravou em inglês uma composição de Tim Maia. E o melhor é que essa parceria acabou abrindo as portas do sucesso para o genioso e genial Fats Maia.

0: Apesar de já ter 50 anos de carreira, Elza Soares é um fenômeno musical ainda à espera de definição. Mesmo porque ela não cabe em nenhuma. É eclética e anárquica por natureza. Quando ela se junta ao polêmico roqueiro Lobão, aí sai de perto. É o que acontece na recriação de um dos maiores sucessos de Lupicínio Rodrigues, Se Acaso Você Chegasse. Vamos conferir.
1: Esse é o nome.

Para fechar a tampa dos duetos improváveis, vamos falar de um envolvendo Djavan, o romântico mais elegante e swingueiro da música popular brasileira. Quem diria que um dia ele iria se unir aos então jovens roqueiros do grupo Paralamas do Sucesso para cantar uma canção de ninguém menos que o tribalista Carlinhos Brown? Aí é parceria improvável para ninguém botar defeito. Mas não é que deu certo?

0: programa Contando Música de hoje foi sobre duetos improváveis que aconteceram na MPB. Produção, texto e apresentação, Ivan Santos. Montagem e edição, Milton Santos. Um abraço e até a semana que vem.
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1: Acertando os ponteiros.
3: Horas 56 minutos.
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2: A primavera, a estação das flores, tem início no dia 23 de setembro no Hemisfério Sul. Nessa data acontece o equinócio de primavera. Exato momento em que o sol cruza a linha do Equador Celeste. E sua chegada, o primeiro dia e a noite têm exatamente a mesma duração, 12 horas cada. Progressivamente, então, no Hemisfério Sul, os dias passam a ser mais longos do que as noites.
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1: Olá, seja muito bem-vinda, seja muito bem-vindo. A gente começa mais um programa Clube do Rei. Eu me chamo Elaine Dias e a gente vai ficar por aqui, ó, juntinhos, trazendo as melhores canções do Rei Roberto Carlos a partir de agora. E a primeira de hoje, a gente canta com ele aqui no programa Clube do Rei.

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1: As coisas estão passando mais depressa. O ponteiro marca 120. O tempo diminui.

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1: Vou pedir a você que não saia daí, porque a gente vai para o intervalo rapidinho. Na volta do intervalo tem mais sucessos do Rei Roberto Carlos. Até já.
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4: Estamos de volta com o especial do Rei Roberto Carlos, trazendo mais músicas, mais sucessos.

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1: Estamos finalizando o especial do Rei Roberto Carlos, agradecendo a você a audiência, a companhia. Um beijo, um abraço, bom fim de semana, boa semana para todo mundo. Semana que vem a gente se encontra. Até lá!
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5: 8 horas, 10 minutos.
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1: Nada pode apagar aquela memória carregada de paixão. Quando a música nos faz recordar histórias de amor, fica difícil esquecer o passado. Esse é um poder que só a música tem. Simples Assim. Eu sou Ronaldo Martins e o meu companheiro de programa é o Assis Medeiros. Tudo bem, Assis?
2: Tudo bem, presente, pessoal. Tô aqui.
1: Você tem uma novidade aí pros nossos ouvintes, Assis?
2: Conta pra eles. É uma novidade que o Walter nos deixou. Ele foi alçar voos mais altos, digamos assim, e deixou, nos abandonou aqui, mas...
1: O povo vai pensar que ele foi pra Globo, Assis. Você falou voos mais altos.
2: Não, a gente, é óbvio que a gente tá triste porque é menos um aqui pra dar os pitacos bons, né? Mas a gente vai seguir em frente, nós dois, né? Quem
1: Tamo
2: sabe
1: juntos.
2: A gente não arruma os companheiros pelo caminho aí.
1: Vamos juntos toda
2: quando
1: semana
2: com os nossos...
1: Quando
2: a gente sentir falta dele, a gente faz uma entrevista com ele. Walter, fala aqui.
1: Isso. Né? Vamos juntos todas as semanas, como sempre, né? Trazendo alegria, música boa para os nossos ouvintes. Assis, e os ouvintes nos mandam mensagens, hein? Olha, aqui, quem nos mandou uma mensagem foi a Glória Peixoto. Quero parabenizar o programa. Músicas que eu não ouvia há séculos. Ativou minha memória. Eu sempre falo isso, né? A música ativa a memória mesmo. Outra mensagem que a gente recebeu da Rosana, mandou mensagem elogiando o programa. Ô, Assis, nós vamos começar com o Elson do Forró God. Você conhece o Elson do Forró God?
2: Rapaz, sim. E é interessante porque ele... Essa mistura que ele fazia, que ele dizia justamente que era uma mistura de forró com pagode, né? Ela realmente tem essa coisa na música dele. É muito interessante. Ele é muito único, né? Na forma de...
1: O Elson Cruz, né? Conhecido como Elson do Forró God, nasceu em São Fidélis. Ele morreu em 2017. E ele fazia essa junção, né, Assis? E o auge da carreira dele foi em 89 com um grande, grande sucesso. A música Talismã, que é de autoria do Michael Sullivan e do Paulo Massadas, que foi lançada pela gravadora RGE no álbum dele Alô Brasil, foi uma das mais executadas. Ele ganhou disco de ouro. Essa música foi regravada tempos depois pela dupla Leandro e Leonardo.
2: Era isso que eu ia dizer. Muita gente conhece essa música com Leandro e Leonardo, mas a primeira gravação foi do Elson.
1: Foi do Elson, exatamente. Tem gente que acha que é Leandro e Leonardo, mas não, Elson do Forró God. Como a gente nunca tinha tocado Elson aqui, vamos ouvir duas músicas dele. A música Talismã e depois tem Jeito Atrevido.

0: Você ouviu o Elson do Forró God, a música Jeito Atrevido. O Elson, ele começou a carreira, ele participou de vários programas de rádio, na Tupi, na Rádio Nacional, também na televisão, no programa Grande Chance com Flávio Cavalcante. Ele teve participação marcante nos festivais de música na época, como o Festival Internacional da Canção, cantou em 71 e 72 as músicas Caranuê e Nó na Cana. Em 73, na RCA, ele fez de seu primeiro compacto simples com a produção do Milton Nascimento e arranjo do Wagner Tiso.
1: Já pensou? Mas não é só isso, viu? Depois, logo depois, em 75, ele também teve um LP que, pela RCA, com produção do Sérgio Cabral, né? Que era um grande crítico de música. Com arranjos do Rio do Ora, que é o grande arranjador do samba brasileiro hoje, Paulo Moura, um dos maiores clarinetistas desse universo, né? Ele morreu agora, e agora eu tô exagerando, em 2017, né? Em novembro de 2017.
0: Mas isso é agora, né? Grande Elson. Essas informações que a gente trouxe aqui mostram como o Elson era fantástico, né? A qualidade musical incrível. Bom, do Elson do Forró God, a gente vai agora para o Márcio Greik, mas é o seguinte, Assis. O Márcio Greik acabou de lançar um disco. Um disco. Eu ia falar disco, não é? Eu ia falar LP. Você sabe que eu tenho mania de falar LP, que nem existe mais.
1: Né? Mas é um LP, né? Porque ele é um long play. São 13 músicas. Eu olhei aqui, eu não tinha escutado ainda. Já gostei do que eu escutei.
0: Ele lançou em setembro agora de 2021, depois de ficar 34 anos, cara. É o primeiro disco de inéditas depois de 34 anos. Ele disse o seguinte, o Márcio Greik, que ele, durante a pandemia, né, todo mundo ficando em casa, ele tinha vários esboços de canções guardadas e resolveu focar nisso e fazer esse disco novo.
1: Sim. O disco, como eu disse, são 13 músicas e eu comecei a escutar ele essa semana e é um disco bom, entendeu? Pode escutar, pode ir lá, que é realmente, o disco tá bonito, chama-se Envolver.
0: Muito legal.
1: Ele tá na capa, né? Tá com um sorrisão.
0: Muito legal. E nessa pandemia muita gente voltou a produzir, né? Caetano lançou disco novo. A Marisa Monte acabou de lançar. O Chico, dizem que tá acabando um disco, vai ser lançado esse ano. Chico Buarque, também com músicas inéditas.
1: Ele lançou o livro, né? Ele lança o livro e faz um disco. Ele faz um livro e faz um disco.
0: Agora, o Márcio Greik é interessante, porque aqui tá sempre presente no nosso programa com músicas antigas. E agora a gente vai trazer duas novas desse novo disco dele.
1: Exatamente.
0: E presta atenção aí, a primeira se chama Amor Infinito e depois tem Seu Olhar.
1: Gostei mais dessa Seu Olhar, hein? Dá uma escutada nela aí. Vamos
0: ouvir
1: as duas,
0: então.
1: Gostei mais dela. Vamos ver.

0: Esse foi Márcio Greg, a música Seu Olhar, bonita, né, Assis? Do novo disco dele, Envolver.
1: E a sonoridade do disco, Ronaldo, tá bonita.
0: Bem feito, né? Bem feito, né? Muito legal.
1: Bem produzido.
0: Com o Márcio Greg e seu novo disco, a gente encerra esse primeiro bloco. Voltamos daqui a pouquinho.
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ano de 1928, o primeiro samba composto por Cartola. E é de 1974, o primeiro disco gravado por Cartola. Nesse intervalo de 46 anos entre a primeira música e o álbum de estreia, muita coisa aconteceu na vida de Angenor de Oliveira, o Cartola. A começar por uma escola de samba.

Brizola foi um dos fundadores da Estação Primeira de Mangueira, em 1928. E para o primeiro desfile da Mangueira, foi escolhido o primeiro samba de cartola. Chega de demanda.

0: Chega de Demanda só foi gravada por Cartola em 1974, mas nos anos 30, as composições do sambista já faziam sucesso na voz de grandes intérpretes, como Francisco Alves e Araci de Almeida.
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0: A primeira oportunidade para Cartola gravar um samba dele só ocorreu em 1940, na coletânea Native Brazilian Music, um projeto da gravadora Columbia para o mercado norte-americano.
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0: Depois Cartola viveu um período de ostracismo. Pensava até que ele havia morrido. Até que em 1956, o jornalista Sérgio Porto, conhecido como Stanislau Ponte Preta, o encontrou lavando carros no bairro de Ipanema. Sérgio Porto promoveu a volta de Cartola ao mundo da música.
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0: No início dos anos 60, o sambista esteve à frente do Zicartola, um bar frequentado por grandes nomes da MPB, como Nelson Cavaquinho, Nara Leão e Paulinho da Viola. Mesmo com o sucesso inicial, o bar durou pouco. Cartola não levava jeito para o comércio. O talento dele era o samba. Tanto que suas composições continuaram a ser gravadas por outros artistas. Mas foi só em 1974, já com 65 anos de idade, que Cartola lançou seu primeiro disco.
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0: O álbum de estreia de Cartola já nasceu como um clássico da música brasileira e abriu caminho para mais 3 discos, todos com grande repercussão.
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0: Cartola morreu em 1980, aos 72 anos, vítima de câncer. E para relembrar a obra do sambista, vamos ouvir Disfarce Chora, na voz do próprio Cartola.

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1: Acabamos de ouvir Cartola, com Disfarça e Chora, composição dele em parceria com Dalmo Castelli.
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4: Estamos de volta com Simples Assim. Vamos começar esse bloco com Vando. Um LP de 1978, que o nome do LP é o nome dessa canção que a gente vai ouvir, que é muito bonita, a música Gosto de Maçã.
5: Rapaz, essa música também, eu me lembro demais, eu criança, e essa música tocava muito.
4: Linda, e ela é a composição do Vando, viu? O Vando também era compositor.
5: E essa música também, eu acho que esse disco, na verdade, ele meio que decreta o fim, né, do Vando sambista
4: e vai pro Vando romântico. Exato, né? É uma música romântica, composição do Vando. Nesse LP tem várias músicas de outros compositores que ele gravou, mas tem muitas músicas dele também. O Vando era um grande compositor, mineiro de Nova Lima. Nova Lima é uma cidadezinha ali do lado de Belo Horizonte. Na verdade, ele não nasceu em Nova Lima, mas viveu muito tempo em Nova Lima. Vamos ouvir Vando, Gosto de Maçã. Depois tem Jerry e Adriane.

0: Esse foi Gerry Adriani, a música Esperando Você. Sabe o que, que eu fiz essa semana, ô Assis? Eu entrei no site oficial do Gerry Adriani. O Gerry Adriani já morreu, né? Há vários anos. Mas o site dele, cara, ainda tá no ar, assim, todo desatualizado, viu? Mas continua no ar. Se você digitar gerryadriani.com.br, você vai entrar no site. E sabe o que, que tem interessante nesse site para os nossos ouvintes aí? Lá você consegue fazer o download das fotonovelas em que o...
1: Sério?
0: E sim, das
1: isso
0: fotos...
1: Isso é coisa raríssima, né? Eu não sabia pois nem que tinham digitalizado isso.
0: Tinha digitalizado no site do Gerry Adriani, ele fez várias fotonovelas. Os nossos ouvintes mais jovens que não sabem o que era uma fotonovela, né? Era uma...
1: Um gibi,
0: né? Mas era uma revista em quadrinho com fotos e não com desenhos, né?
1: Exatamente.
0: Contando isso, eram histórias que tinha as fotos como se fosse um gibi. E lá no site gerryadriani.com.br você faz o download, depois você experimenta isso aí, Assis. Você vai conseguir, os nossos ouvintes que quiserem ver como eram as fotonovelas com o Gerry Adriani, que era galã, né?
1: Sim.
0: Galã de fotonovela.
1: Eu vou lá, fiquei curioso pra ver uma fotonovela que faz anos que eu não vejo.
0: Então você vai lá no site do Gerry Adriani que você vai encontrar. Do Gerry Adriani, nós vamos aqui pro Jessé. Uma música bem legal do Jessé, o Assis, a letra.
2: Foi cantor.
0: Ela fala das agruras da vida de um cantor, cara. Assim, bem interessante.
1: Essa música é dele, viu?
0: É dele, na composição dele. É bem legal. A gente vai ouvir o Jessé cantando essa música e depois presta atenção que vai vir uma música do Vanderlei Cardoso que o Jessé também gravou de um jeito diferente, hein? Mas primeiro vamos ouvir Jessé. Canto porque tenho vida. Depois, Vanderlei Cardoso.

0: Cardoso é que botou a letra nela, né?
1: É, Vanderlei Cardoso botou a letra, eu imagino que em outros países também colocaram letra, porque ela foi gravada em várias, mas o Jess,
0: eu acho que
1: cantava
0: música...
1: só no Badá Badá Badá, né?
0: É, um Badá Badá Badá, exatamente. Essa música, ele também faz uma citação, ou mesmo mistura com alguma música do Bar, sabia?
1: Pode ser, porque ela mistura elementos de música
0: erudita, popular,
1: eletrônica, né?
0: Exatamente, era a especialidade desse compositor francês.
1: É, Sampro. Então, você ouviu, né, o Vanderlei Cardoso cantando, e é que a gente diz aqui, talvez alguns dos nossos ouvintes já tenham ouvido o Jessé cantando, mas era só... tinha letra, né? Muito interessante. Com essa aula que o Assis deu aí sobre o Sampro, encerramos o segundo bloco e daqui a pouquinho estaremos de volta.
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0: Estamos de volta, Assis. Nós vamos começar aqui ouvindo um trechinho de uma música, Somehow It Got To Be Tomorrow Today, com uma cantora e atriz americana dos anos 60, Patti Woodell. Woodell, né?
1: É isso aí.
0: Ouve aí. Ouve o trechinho.

0: sacou? Essa aí, rapaz, é a música. E é bonita, hein? Original de uma versão.
1: A música é muito conhecida, né? Foi muito gravada a versão brasileira dela, né?
0: É, a versão brasileira dela foi feita pelo Demetrios em 65, cantor Demetrios. Só que essa versão brasileira estourou no ano seguinte com a Wanderleia.
1: Pois é, e essa música faz parte do filme Juventude e Ternura, né? Que é. E a Wanderleia você canta, sabe, né? Essa música.
0: A Wanderleia passou a receber o apelido Ternurinha
1: a por partir causa dessa música, né? Essa música é muito conhecida. Roberto Carlos gravou, né?
0: Também, né? Linda. É. E a gente viu aqui o original no nosso programa. A gente traz sempre aqui o original dessas versões famosas. Vamos ouvir agora com o Demetrios, Ternura. Depois tem Cleide Alves.